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1: E eu quero convidar todos os nossos amados ouvintes para estar conosco nessa grande corrente de oração pelo WhatsApp. Envia os nomes aqui pra gente estar lendo aqui. E você está ouvindo esse barulhinho de papel, são os nomes, né, que as pessoas vão mandando aqui para que a gente possa incluir nas orações. Ainda dá tempo? Envia aí para o WhatsApp 96986-8808. Essa grande corrente de oração pelo WhatsApp.
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1: Que maravilha! Tem até um hino que canta, né? Que maravilha! Estar na presença de Deus é maravilhoso! E voltamos agora com o nosso quadro Ser Mulher. É um momento muito especial. Aliás, tudo neste programa é especial. Todos os momentos são especiais. E eu estava pensando esses dias, e hoje mesmo eu estava pensando sobre isso. O ser mulher, como tem sido difícil, mesmo nos dias atuais, com tanta coisa que tem acontecido, que tem dificultado o ser mulher, né? A gente tem visto aí e ouvido a grande crescente violência contra a mulher. A gente lamenta muito, pede a Deus que iniba, que repreenda essas ações do mal que tem feito as mulheres sofrerem tanto. E nós estamos no mês de combate ao abuso e exploração sexual de criança e adolescente. E um espaço desse eu não posso deixar de falar, gente. Desculpa. Mas a nossa Constituição diz que cuidar das crianças e adolescentes é uma responsabilidade de todos nós, da família, do Estado e de toda a sociedade. Então a gente precisa pensar nas nossas meninas. Tomar o cuidado e vigiar o que os nossos meninos estão vendo, assistindo, que tem feito, induzido eles a uma crescente onda de ataques e violência contra as meninas, contra as nossas adolescentes. Violência sexual, estupro, a gente tem visto tanto. Então, eu sou mãe de meninos, sou irmã de meninos, tenho vários sobrinhos meninos, e a gente precisa educar os nossos filhos de uma maneira segundo a palavra de Deus, para cuidar das meninas, sejam suas irmãs, sejam suas amigas, suas coleguinhas, para proteger as meninas, proteger as adolescentes, inibir e denunciar todo e qualquer tipo de violência. Isso é ser mulher. A mulher tem um olhar de carinho, de cuidado, e nós queremos provocar você, lhe desafiar a cuidar das nossas meninas e adolescentes. Esse foi o nosso quadro Ser Mulher.
0: Talvez você esteja no trânsito, no trabalho ou até chorando em silêncio. 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
1: Estamos de volta agora com o nosso quadro maravilhoso, que é aquele momento de meditação da palavra de Deus. A fé que sustenta. Todos nós, ou talvez você está nos ouvindo aí pela primeira vez, sintonizou seu rádio no seu carro, você taxista, você é motorista de aplicativo, você é uma motorista mulher também que está aí trabalhando para levar o sustento para sua casa, para os seus filhos. Você, trabalhador informal que está aí na sua barraquinha, na sua loja, na sua padaria, enfim. Todos os ouvintes amados que estão aí a nos ouvir, eu queria convidar a todos vocês para, se você tiver a Bíblia, às vezes você tem a sua Bíblia no seu celular, no seu aplicativo, ou a Bíblia de papel, em livro, né? Eu convido a todos para abrir no livro de Mateus, capítulo 19, 29. Deixa abertinho aí, Mateus 19, 29. Mas antes de começar a leitura bíblica, eu quero fazer aqui com vocês uma provocação. Talvez você acordou hoje, nesse sábado pela manhã, e ficou aí a pensar nos desafios que a vida impõe, ou até mesmo desejos que você tem de fazer alguma coisa, de empreender, de fazer algo, ou até mesmo de fazer a obra do Senhor Jesus. Você sonha em ser um obreiro, em ser um missionário, pastor, uma pastora, ser casado ou solteiro? Os casados precisam, para cumprir um ministério, é importante que o seu companheiro, sua companheira, também deseje o mesmo. Porque não é possível um andar para um lado e o outro andar para o outro. Por exemplo, eu, tia Ju, sou esposa do pastor Pedro. Nós éramos solteiros, ele já pregando o evangelho, como pastor auxiliando nos trabalhos. E me conheceu eu fazendo a obra de Deus como obreira. E eu tinha um desejo de sair pelo mundo a pregar o evangelho a toda criatura. E nos unimos a isso, estamos aí juntos 35 anos pregando o evangelho do reino de Deus. Meu marido tem mais tempo aí de pregação do evangelho, 38 anos. Mas nós dois desejamos e pensamos a mesma coisa. Talvez seja o seu desejo. Se você é solteiro, solteira, o primeiro passo é encontrar alguém que também tem o mesmo desejo. E quando a gente fala de desejos, aqueles que desejam fazer a obra de Deus, que desejam ministrar, que desejam pregar o evangelho, primeira coisa é colocar as nossas vontades de lado e deixar que a vontade de Deus prevaleça na nossa vida. Não é possível fazer a obra de Deus com os nossos desejos mais latentes do que a vontade de Deus. Olha, eu pedi para vocês abrir lá no livro de Mateus 19:29. Lá diz assim: e todos os que tiverem deixado casas, irmãos, irmãs, pai, mãe, filhos ou campos, bens. Os campos aqui representam os bens. Por minha causa, receberão 100 vezes mais e herdarão a vida eterna. Receberão 100 vezes mais. Isso aqui ele está falando 100 vezes mais aqui na terra. Talvez você já é pastor, pastora, missionária, presbítero, presbítera. E você abriu mão de muitas coisas, até tem aberto até hoje, para se dispor mais para fazer a obra do Senhor Jesus. Você tem aberto mão, né? Deixado de lado momentos de diversão, momentos de descanso, que você poderia estar dormindo mais, e você acorda nas madrugadas suplicando por pessoas, fazendo propósito de oração, de jejum por outras pessoas que sofrem, que padecem, que gemem. Deus está vendo tudo isso. O Senhor Jesus está vendo tudo isso. Quando a gente se entrega, né, para Deus, e que a gente deixa a nossa vida segundo a vontade dEle, Ele com certeza nos dará muito mais do que pedimos e pensamos. Isso é bíblico. Que Ele fará muito mais, para além do que pedimos e do que pensamos. E nós que somos mulheres, a gente tem aquela coisa do de pensar, né? A gente gosta de mesa posta, de casa bem organizada. Isso é coisa de mulher mesmo, de cuidado, de zelo, com os filhos, com o marido. Ainda que tenhamos nossa profissão, seja professora, pedagoga, mecânica, empresária, empreendedora, unicamente dona de casa, não importa. Mas a gente tem aquela preocupação. Nós temos a preocupação com o amanhã. Do que será do amanhã? Isso é uma coisa que não cabe para aqueles que se dispõem a servir 100% a Jesus. Deus, ele supre as nossas necessidades. É certo de que tem dias que você parece que um temporal sabe, uma nuvem negra parou só em cima de você, só em cima da sua casa. E você não vê saída. Você não consegue encontrar caminhos ali. Mas se você tem deixado tudo para servir a Jesus, tem sido até perseguido, criticado pela sua família, porque você serve a Jesus. A gente precisa tomar cuidado, muito cuidado, porque os nossos momentos de oração, de reflexão, de meditação, eu costumo chamar esses momentos de Getsêmani. Nosso Getsêmani com Deus tem que ser nosso. E às vezes a gente fica naquela empolgação, naquele momento, que é hora alto, e a família não entende, e a gente precisa se lapidar. Mas não deixe o desespero bater a sua porta, porque os seus olhos não estão vendo. Ele prometeu, ele disse que se nós negássemos, isso aqui tem a ver com negação, olha só, vamos ler novamente. E todos que tiverem deixado casas, irmãos, irmãs, pai, mãe, filhos, campos, isso aqui são negações. Aberto mão muitas das vezes de estar mais em casa, aquela casa linda que você montou, de estar mais com seus irmãos de sangue, com suas irmãs, com seu pai, com sua mãe, curtindo um sítio que Deus te deu a oportunidade de ter, para pregar mais o evangelho, para em busca de almas perdidas. Pode ter certeza, Deus te dará muito mais. Muito mais Deus fará por você. A caminhada com Jesus é mais importante do que qualquer destino, qualquer sonho. Porque a gente precisa sonhar primeiro, é a caminhada com Jesus até a vida eterna. Glória a Jesus por isso. Esta caminhada não pode deixar de ser sonhada. Essa caminhada não pode deixar de ser desejada. Mas eu não posso deixar finalizar essa mensagem sem dar um segredinho para todos vocês e todas vocês que estão aí nos ouvindo. É impossível fazer essa caminhada. É impossível sonhar o sonho de Deus. É impossível fazer a obra de Deus. É impossível negar a si mesmo, abrir mão de tudo isso, de tudo e de todos, se não tivermos o Espírito Santo. Lá em Atos 1:8 diz, com a promessa de Jesus quando ele apareceu aos discípulos e depois ele ascendeu aos céus: mas recebereis a virtude do Espírito Santo que há de vir sobre vós, sereis minhas testemunhas. Outra versão diz: mas recebereis poder ao descer sobre vós o Espírito Santo. O Espírito Santo, gente, é poder. Poder para você fazer o que quiser. É poder para você ser o que quiser. É poder para você alcançar o que você quiser. É poder. Não tem dinheiro, não tem formação, não tem nada. Olha, formação, dinheiro, conhecimento, tudo é poder. Tudo isso é poder. Mas nenhum poder supera o poder do Espírito de Deus dentro de você. Quem poderá te resistir com este poder? Com este poder que é o Espírito Santo. Este poder vai fazer você ser testemunho de Jesus no seu comportamento, na sua fala, no seu empreendimento, em tudo que você colocar as mãos. Creia! Com o Espírito Santo você tem poder, um poder que ninguém consegue mensurar. Que Deus abençoe a todos vocês. Busque o Espírito Santo para ter e ser o que você quiser e para dizer não às suas vontades. Que Deus abençoe a todos.
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1: Nomes estão chegando aí pelo nosso WhatsApp, você pode mandar, ainda dá tempo, 96986-8808. 96986-8808. E durante a semana você pode enviar também os nomes para oração para este número de WhatsApp. E aqui a Clara pede oração pela família. Eliane Vera pede oração pela família e vida financeira. Simone pede oração pela cura e libertação dos filhos. Alex pede oração pela saúde. Ana Dark pede oração pela vida espiritual. Dani do Meia pede oração pela saúde e libertação. Marilda pede oração pela vida financeira e saúde. A Jane pede oração pelo esposo Guilherme. A Fabiane pede oração pela cura e libertação. Eliana Cordeiro pede oração pela sua saúde, pela saúde do seu filho, melhor dizendo. Mary Almeida pede oração pelo filho Victor Duque. Patrícia pede oração pela libertação. A Mônica Soares pede oração pela libertação e cura espiritual. O Ronaldo Coelho pede oração pela libertação e cura espiritual. E ainda dá tempo você enviar 96986-8808. É essa grande corrente de oração pelo WhatsApp. Envie os nomes que estaremos aqui todos os sábados e durante a semana a gente continua essa corrente de oração orando por todos vocês. E o nosso pastor convidado de hoje é o pastor Ricardo Pérez, do Ministério Avançar em São Gonçalo. Meu pastor querido e amado, o senhor pode orar por essas pessoas que nós acabamos de ler os nomes e por esses ouvintes queridos da 93 FM que estão aí nos acompanhando, meu pastor? Vamos acompanhar aí a oração do nosso querido pastor Ricardo Pérez. É com o senhor, pastor.
3: Boa noite, Tia Jô. Deus abençoe a tua vida. Deus abençoe a todos os ouvintes que estão conectados agora na Rádio 93, nesse momento tão especial que é um momento de oração. E eu convido você agora a unir a nossa fé, a sua fé agora, para que Deus venha trazer a tua provisão e o teu milagre agora. É no nome de Jesus. Eu te convido a orar nesse momento. Senhor, muito obrigado a Deus por esse momento que aqui estamos na rádio, orando, Pai, por vida, orando por família. Senhor, eu entrego em tuas mãos a cada pedido, Senhor, de oração, Senhor, que tu conhece no íntimo, o Senhor conhece no profundo que esse homem, o que essa mulher está precisando, Pai amado, em nome de Jesus. Senhor, visita essa casa, visita essa família, visita essa mulher, Senhor, que precisa de uma resposta, essa mulher que está clamando, que está chorando. Pai, eu te peço em nome de Jesus. Senhor, tu conhece o coração desse homem, tu conhece o coração desse teu filho, Senhor. Agora eu te peço, Pai amado, a tua provisão, Senhor. Pai, vai sobre essa casa, vai sobre essa família, trazendo cura, trazendo libertação. É no nome de Jesus, Pai, que eu te peço, Senhor. Eu te peço também, Senhor, aqueles que estão no leito de hospital, Senhor, aqueles que estão aflitos, precisando de uma cura, Senhor. Eu declaro a cura, Senhor. Tu és o Deus que entra no sangue, nos ossos, no nervo, no pulmão agora, Pai. Opera o teu milagre através dessa rádio, Pai, a qual vamos ter testemunho para contar, Pai, através dessa oração, dessa rádio. No nome de Jesus que eu te peço, Pai, visita, Pai, os presídios, os encarcerados, aqueles que estão longe da família, aqueles que estão longe da esposa, dos filhos, os homens, as mulheres, Senhor. Pai, toma em tuas mãos o presídio feminino, masculino, traz vitória, Pai, sobre a vida dos teus filhos, Pai, em nome de Jesus, esse homem que está chorando, essa mulher que está chorando, pedindo uma resposta, Pai, e através dessa rádio eu declaro a cura, eu declaro a libertação, e eu declaro a vitória, Pai, é no nome do nosso Senhor e Salvador Jesus Cristo, em nome de Jesus, amém e graças a Deus.
1: E quando vai chegando o finalzinho do programa, vai dando aquele aperto, porque nós vamos ficar aí até sábado que vem esperando este momento. Mas olha, lembrando que todos os dias, às 9 da manhã, na programação da 93 FM, tem Minutete com a Tia Ju. Tem mensagem lá do Minutete com a Tia Ju. Não esqueça. E eu deixo, gosto sempre de deixar minhas redes sociais aqui para que vocês possam me seguir durante a semana, @tiaju10 no Instagram e tiaju10 no Facebook. Tiaju10 são todas as minhas redes sociais. Então, segue a gente lá e daqui a pouquinho o pastor convidado vai dar também, né, pastor? Aí as suas redes sociais e como que as pessoas podem acessar os cultos. E neste final de semana eu estarei aí na minha caravana rodando as igrejas. E você pode nos acompanhar através do Instagram. Eu posto lá sempre qual foram as igrejas que eu visitei e que eu estive. E você pode acompanhar toda a nossa, nossa caravana aí da fé aos domingos através do Instagram, do Facebook. Tia Ju 10, não esqueça, tem que colocar o número 10. Tia Ju 10 é as nossas redes sociais. E chegamos ao finalzinho de mais uma programação, mas antes eu vou abrir aqui para o nosso pastor Ricardo Pérez passar aí, pastor, passe para os nossos ouvintes as redes sociais da sua igreja e os dias de culto para que todos possam acompanhar. E já vou deixando aqui a minha despedida, meu carinho, meu abraço a todos os amados e queridos ouvintes da 93 FM que todos os sábados estão aqui conosco. Beijo grande, grande, grande. E nunca se esqueça que Deus se importa com você. Beijo da Tia Ju pra vocês. Pastor, passa suas redes aí. E olha, gente, até o próximo sábado. Ou melhor, todos os dias, não esquece, 9 horas da manhã, Minutetes com a Tia Ju. Beijo grande e uma linda noite.
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6: No dia 6 de junho, o concerto multiplayer leva ao palco trilhas icônicas dos videogames, de clássicos como Sonic, Tomb Raider, Super Mario Bros., Mortal Kombat, Street Fighter, Legends of Zelda, Tetris, Pokémon, Donkey Kong, a fenômenos mais recentes como Fortnite. A apresentação da Orquestra Petrobras Sinfônica acontece na Grande Sala da Cidade das Artes, na Barra da Tijuca, zona sudoeste do município do Rio. Os ingressos estão disponíveis no site simpla.com.br. O Santander abriu inscrições para o Santander Bootcamp AI Creator. O curso gratuito oferece formação para criadores de conteúdo e profissionais de marketing digital com aplicação de recursos de inteligência artificial durante o trabalho. Para participar, é preciso se inscrever até o dia 28 de junho no processo seletivo pelo site app.santanderopenacademy.com. O presidente Luiz Inácio Lula da Silva, do PT, anunciou o lançamento do Tela Brasil, que chegou aos brasileiros neste sábado. A plataforma de streaming oferece um serviço público e gratuito em forma de uma Netflix brasileira. De acordo com Lula, estão disponíveis cerca de 500 filmes nacionais para que a população brasileira possa acessar nas televisões. 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
9: Olá, está dando início a mais uma edição do Pleno Time. Eu sou Monique Melo e juntos seguiremos com muita notícia, análise política e informação. Sejam todos muito bem-vindos a essa transmissão de hoje. Fique muito à vontade. Agora vamos ao nosso primeiro convidado sobre um assunto, uma pauta também muito importante de cunho social, de utilidade pública, comportamental. Você vai saber qual é já já. Eu falo agora com o deputado estadual do Rio de Janeiro, Márcio Gualberto. Deputado, seja muito bem-vindo.
10: Boa tarde, Monique. Boa tarde a todos os espectadores da Pleno News. É uma grande alegria estar com vocês. Muito obrigado.
9: Deputado, eu quero começar falando com o senhor sobre o caso da atriz Cássia Kiss, o senhor que acompanhou ela até a delegacia para prestar depoimentos sobre a situação, o episódio do banheiro feminino de um shopping, né? Uma pessoa trans, ela protestou, a Cássia Kiss protestou contra a presença da pessoa trans e essa pessoa fez um vídeo nas redes sociais, enfim. E acabou que a atriz foi muito hostilizada por conta disso. Eu queria primeiramente saber do senhor como que este caso chegou até o senhor, como se deu essa aproximação sua desse caso da atriz Cássia Kiss.
10: Então, a atriz Cássia Kiss, né, ela é uma grande atriz brasileira, premiadíssima, muito respeitada profissionalmente, mas hoje ela já de algum tempo é uma grande católica, né? Ela é uma católica muito fervorosa, uma católica, como nós dizemos às vezes, praticante. Eu também sou católico, sou catequista e por causa disso nós temos amigos em comum. Eu vi o caso pela internet e um desses amigos que nós temos em comum entrou em contato comigo e perguntou se a Cássia poderia conversar comigo sobre este episódio. Eu disse que poderia, que nós poderíamos nos encontrar e assim foi feito. A Cássia me procurou, nós tivemos uma longa conversa. É preciso dizer que ela é uma pessoa muito simples, de hábitos simples, é uma pessoa muito humilde, muito sincera, muito verdadeira, transparente, enfim. Uma pessoa com quem você gostaria de conviver por longos anos. Então a Cássia Kiss é uma pessoa muito tranquila, é uma dessas almas iluminadas. Nós conversamos, ela foi muito sincera, muito verdadeira. O que aconteceu no dia do episódio? Ela apenas fez um questionamento que qualquer mulher, que qualquer pessoa no lugar dela faria. Porque veja, essa pessoa trans que ingressou no banheiro feminino entrou vestido como um homem. Então, no primeiro momento, a Cássia achou, e as outras mulheres também, que ele havia se equivocado. E as outras mulheres não falaram nada, uma ficou olhando para a outra, como quem diz assim: olha, ele deve ter entrado no banheiro errado. E a partir disso, a Cássia Kiss então fez esse questionamento. Perguntou se ele tinha consciência que estava no banheiro feminino. A partir dessa pergunta é que teve origem toda a confusão, todo o transtorno. Por quê? Porque a partir do ponto em que ele percebeu com quem estava falando e quem era aquela mulher que havia o questionado de maneira respeitosa, muito serena, ele pega o telefone e começa a filmar, dizendo que estava sendo vítima de transfobia. Mas não houve nada, em nenhum momento a Cássia Kiss disse para ele: olha, retire-se do banheiro. Não. Ela parou no ponto de querer saber se ele havia se equivocado ou não, se ele sabia que estava no banheiro certo, até que me parece que ele disse para ela que era trans, né? E ela ficou, e as outras mulheres ficaram sem entender, e daí teve aquela confusão que todos nós vimos por meio do vídeo que circulou, que viralizou.
9: Então, de início, o que gerou o questionamento de Cássia Kiss e outras mulheres foram as vestimentas, né? Então, da pessoa.
10: Exato, na cabeça dessas mulheres, ele havia se equivocado e poderia ter acontecido, né? Quantos homens que estão vendo agora esse jornal já em algum momento se equivocaram, já iriam adentrar no banheiro feminino e quando perceberam, voltaram, recuaram, enfim. Então aquelas mulheres que ali estavam, e a Cássia era mais uma dessas mulheres, elas todas compreenderam que ele havia se equivocado. Elas não tinham consciência de que era, segundo, e aí abre aspas, como eles se definem, que era uma mulher trans. Ela fez apenas um questionamento muito justo, muito válido, muito correto. O senhor sabe que o senhor está no banheiro feminino? Aqui é um banheiro feminino, banheiro masculino não é aqui. E ele se sentiu agredido por causa de uma pergunta. Então vejam, se nós vamos passar a criminalizar questionamentos e perguntas, não estamos mais no regime democrático. Ninguém pode ser penalizado porque questionou. E ainda que a Cássia continuasse questionando, nós estamos num país livre, onde as pessoas têm liberdade para fazerem isso. Contanto que ela permanecesse como permaneceu, sendo respeitosa. Ela poderia ter continuado e dito: olha, mas veja, então ou o senhor espera que todas saiam, né? Porque biologicamente o senhor é o quê? Biologicamente. Ah, biologicamente é isso. Bom, se é isso, então a gente tem aqui uma questão que vai precisar ser resolvida. Se ainda que ela tivesse feito isso, estaria no seu direito também, assim como ele estava no direito dele, de contra-argumentar. Isso faz parte de um regime democrático, isso faz parte de uma sociedade sadia. As pessoas dialogam, as pessoas debatem. O que não pode haver é desrespeito, incentivo à violência, ao ódio. E nenhum desses quesitos nocivos para uma vida em sociedade se fizeram presentes. Em momento algum, a Cássia Kiss agiu para com ele dessa forma. Repito, é preciso que haja um esclarecimento. Ela foi o tempo inteiro respeitosa. Nós estamos falando de uma pessoa com 70 anos, que não tem nenhuma mácula no seu currículo, que não tem nenhuma mancha, que não tem nenhuma atitude agressiva. Então, analisando até mesmo a vida pregressa da Cássia, é claro que ela só poderia agir da maneira que agiu. E repito, hoje ela é uma pessoa que se dedica à vida dela religiosa, do relacionamento dela com Deus, com o Senhor Jesus Cristo, com a missa, com os sacramentos. Então, mais do que com a hora, vida de oração, então mais do que nunca, ela só poderia ter agido para com este cidadão da maneira que agiu, respeitosa, ainda que tenha feito um questionamento que ele não gostou. Ele não conseguiu interpretar aquele questionamento não como uma ofensa, mas como alguém que estava querendo, que tinha uma dúvida honesta e que queria uma resposta.
9: Sim, Cássia Kiss não foi a única a notar, né, a ter estranheza com a presença da pessoa, mas foi a única a falar. Só acredita, havia outras mulheres no banheiro, só acredita que exista cada vez mais um medo das pessoas de expor os seus desconfortos, os seus questionamentos?
10: Sem dúvida existe esse medo, porque as generalizações estão presentes na nossa sociedade, infelizmente. Então vejam, tudo é transfobia, tudo é racismo, tudo é machismo. As pessoas estão vendo isso acontecendo. elas estão vendo pessoas sendo processadas por nada, por apenas exporem a sua opinião, repito, de maneira respeitosa, de maneira adequada, racionalmente equilibrada, e mesmo assim, muitas pessoas estão sendo processadas. Aquelas mulheres que estavam no entorno da Cássia, ao perceberem aquela cena, é claro que elas recuaram com medo. É óbvio que elas recuaram com medo. O preconceito nocivo para com pessoas homossexuais existem realmente, né? O preconceito existe. O racismo existe e nós não podemos ter nenhuma condescendência com verdadeiras demonstrações de racismo. O machismo existe realmente, mas se tudo passa a ser racismo, transfobia, machismo, então nada é isso. É preciso haver uma justa medida. Essa justa medida não está acontecendo. E não está acontecendo por causa de uma imposição ideológica, de uma visão ideológica de mundo. Nós não podemos impor nossas vontades, nós não podemos impor para as outras pessoas os nossos achismos, as nossas opiniões. Nós devemos debater ideias. É assim que a sociedade vai crescendo, é assim que as pessoas vão se tornando saudavelmente intelectualizadas, a partir de um sadio debate. Mas eu não posso silenciar os outros quando eles não acatam aquilo que eu acho correto. Não é assim que se vive em sociedade. E, infelizmente, é o que tem acontecido diariamente. Uma tentativa de uma minoria progressista impor para a sociedade a visão de mundo que eles possuem, a cosmovisão deles. E quem não aceita essa cosmovisão tem que ser processado, punido, perseguido, cancelado e, em algumas situações, até mesmo preso.
9: O que o senhor diz, basicamente, é que há uma banalização de pautas que até são importantes, sim. Realmente,

0: contra a mulher existe, é um mal, precisa ser combatido. Mas por isso mesmo, por ser um mal e por precisar ser combatida, é que nós não podemos banalizar isso. É que nós precisamos ter o máximo cuidado, sermos muito criteriosos ao lidarmos com estas situações, para que os casos sérios não sejam tratados com desdém por causa dessa tentativa de impor a todo instante essas visões de mundo muito deturpadas.
1: É, agora voltando à Cássia Kid, o senhor disse que ela é uma pessoa muito tranquila, mas ela demonstrou uma preocupação, uma certa preocupação com este caso específico?
0: Olha, ela está em paz. Ela sabe que não fez nada demais, ela sabe que não cometeu crime nenhum. É claro que ela fica preocupada com todo esse alarde que houve, é claro, mas ela está serena por possuir a verdade. Ela também recebeu milhões de apoios de outras mulheres, de homossexuais, de transexuais, de mulheres trans. Ela recebeu muito apoio, dizendo: você não fez nada demais, você foi muito respeitosa, você fez apenas um questionamento legítimo numa vida em sociedade. Então, o que eu posso dizer é, ela está muito segura de que não cometeu nenhum crime. Deus, nesse momento, está com ela, sem dúvida alguma, está dando para ela toda a paz, toda a segurança que ela necessita. E nós colocamos todo o setor jurídico do meu gabinete para auxiliá-la nesse momento, inclusive com o advogado criminalista.
1: Perfeito, deputado. Eu agradeço o senhor ter aceitado o nosso convite e até a próxima.
0: Até a próxima, muito obrigado.
1: Tivemos aí o deputado estadual do Rio de Janeiro, Márcio Gualberto, ele que engajou aí na causa da atriz Cássia Kiss e a polêmica dos banheiros. Chegamos ao final. Nos siga nas redes sociais, @PlenoNews, e se inscreva no nosso canal do YouTube. E eu te aguardo. Credibilidade não se negocia. Até a próxima. Tchau, tchau.
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0: Brasil, olha para cima. Este é o seu programa, é o nosso programa, é o programa da família 93 FM. Graças a Deus, por mais um dia, por mais um sábado que Deus nos concede. Conosco, Coronel Príncipe, pré-candidato a deputado federal, ex-comandante do BOP, tropa de elite da Polícia Militar do nosso querido estado do Rio de Janeiro.
1: Primeira pergunta, Coronel. Como o Coronel Príncipe se define ideologicamente? E qual candidato a presidente da República melhor representa o seu pensamento?
2: Boa noite, senhor pastor Carlos Cortes. E nesse momento gostaria de saudar a nossa audiência da Rádio 93, em especial desse programa Brasil Olha para Cima. A pergunta que o senhor fez, ela é muito adequada. Nós já estamos há algum tempo falando com os nossos ouvintes, entretanto,

0: não havia tido a oportunidade de eu falar exatamente quais são as minhas características ideológicas e, eventualmente, políticas. Começaria da seguinte maneira, senhor pastor. Senhoras e senhores, quando me perguntam qual é a minha posição ideológica, eu costumo responder de forma muito simples e direta. Sou conservador, evangélico e acredito na família como a principal célula da nossa sociedade. Digo ainda que a minha ideologia nasce da realidade das ruas, da experiência de décadas na segurança pública e do compromisso com a proteção do cidadão brasileiro. Eu acredito em três pilares fundamentais. O primeiro pilar é ordem e autoridade do Estado. Nenhuma sociedade consegue prosperar quando o crime organizado domina territórios, quando o cidadão tem medo de sair de casa e quando o poder público perde o controle de áreas inteiras das cidades. O Estado precisa ser forte contra o crime e justo com o cidadão. Segurança pública não é um tema ideológico abstrato, é uma necessidade básica da população. O segundo pilar é a responsabilidade institucional. Polícia, justiça, legislativo e executivo precisam funcionar com equilíbrio, respeito às leis e transparência. O Brasil precisa de instituições fortes, mas também responsáveis perante a sociedade. Nenhuma democracia se sustenta quando há desequilíbrio entre os poderes ou quando decisões deixam de refletir interesse do povo. O terceiro pilar é a valorização das pessoas que trabalham e produzem. Segurança pública não existe isoladamente. Ela depende de desenvolvimento econômico, de oportunidades, de infraestrutura e de políticas públicas que permitam às pessoas viverem com dignidade. Um país seguro é também um país que cresce, gera emprego e oferece perspectiva aos jovens. Por isso, se fosse necessário colocar um rótulo ideológico, eu diria que a minha posição é conservadora nos valores, como disse, firme na segurança pública e responsável na gestão do Estado. Conservadora no sentido de defender a família, respeito à lei, autoridade legítima e estabilidade institucional. Mas eu também acredito em algo muito importante. Segurança pública não deveria ser tema de disputas ideológicas. Segurança é direito básico do cidadão. O trabalhador, a mãe de família, o comerciante, o estudante, todos têm direito de viver sem medo. Sobre eleições e escolhas políticas, eu sempre digo que o voto é um instrumento de responsabilidade. O eleitor precisa avaliar quem realmente tem compromisso com o país, com a segurança da população e com a defesa das instituições democráticas. Meu voto, como o voto de qualquer cidadão, é uma decisão que deve ser tomada com base em princípios, propostas concretas e capacidade de liderança. Mais importante do que nomes é aquilo que o Brasil precisa neste momento: firmeza contra o crime organizado, respeito à Constituição, responsabilidade na administração pública e compromisso com o futuro do país. Nesse sentido, creio que o senador Flávio Bolsonaro irá nos representar muito bem como presidente do Brasil. Eu sempre defenderei um Brasil onde o cidadão de bem possa trabalhar, criar sua família e viver em paz. Essa é, em essência, a posição que orienta minha atuação e minhas convicções.
1: Coronel Príncipe, nossa última pergunta desta noite. O senhor eleito deputado federal pelo estado do Rio de Janeiro, quais são, ou melhor, quais serão as suas prioridades legislativas, além da área de segurança, na qual o senhor tem uma vasta experiência? Por favor, fale-nos sobre isso.
0: Senhor pastor Carlos Cortes, essa pergunta é muito adequada. Sou pré-candidato a deputado federal e, se receber a confiança da população, levarei para o Congresso Nacional, mais especificamente a Câmara dos Deputados, não apenas a minha experiência de décadas na segurança pública, mas também um compromisso amplo com o desenvolvimento, a justiça e a dignidade do nosso povo. A primeira prioridade, naturalmente, será o enfrentamento firme ao crime organizado e ao narcotráfico. O Brasil vive um momento em que facções criminosas desafiam o Estado. Precisamos fortalecer as forças de segurança, integrar inteligência entre polícias estaduais e federais, e ainda garantir que o cidadão de bem tenha sua liberdade protegida. Mas a minha atuação não se limitará a isso. A segunda prioridade será a infraestrutura, especialmente nas regiões que historicamente ficaram esquecidas, como o Norte, o Noroeste, a região do Médio Paraíba, inclusive a região serrana também, em alguns municípios fluminenses. Estradas degradadas, logística precária e falta de investimento afastam empresas e oportunidades. Vou trabalhar por recursos federais e por marcos legais que incentivem investimentos em rodovias, energia e conectividade. A terceira prioridade é o desenvolvimento econômico regional. O interior do Estado precisa voltar a crescer. Defenderei políticas de incentivo à instalação de indústrias, apoio ao agronegócio, estímulo às pequenas e médias empresas e simplificação tributária para quem produz e gera emprego. A quarta prioridade é a educação de qualidade, especialmente a educação básica e profissionalizante. O jovem precisa ter oportunidade de estudar, se qualificar e trabalhar. Educação e segurança caminham juntas quando o jovem tem oportunidade. O crime perde espaço. A quinta prioridade será a valorização das forças de segurança e das forças armadas. Precisamos garantir melhores condições de trabalho, equipamentos adequados, proteção jurídica e reconhecimento para aqueles que arriscam a vida todos os dias para proteger a sociedade. Também vou atuar na defesa da transparência e do combate à corrupção. O dinheiro público precisa voltar para onde ele deve estar: na saúde, na educação, na segurança e na infraestrutura. O Brasil precisa ter responsabilidade fiscal e respeito ao contribuinte. Outra frente importante será a defesa das liberdades democráticas e do Estado de Direito. Um país forte é aquele onde as instituições funcionam com equilíbrio, onde a lei vale para todos e onde a democracia é respeitada. Por fim, meu compromisso é estar próximo da população. Um deputado não pode ser apenas alguém que aparece em época de eleição. Quero manter diálogo permanente com prefeitos, vereadores, trabalhadores, empresários, produtores rurais e com cada cidadão que quer ver seu município crescer. O Brasil precisa de representantes que conheçam a realidade do povo e que tenham coragem para defender mudanças. Se eu tiver a honra de representar vocês na Câmara dos Deputados, podem ter certeza de uma coisa: vou trabalhar com seriedade, firmeza e compromisso para que o Rio de Janeiro e o Brasil voltem a ser lugares de ordem, oportunidade e esperança. Meus amigos, isso ao longo de 34 anos eu já fiz. Não tenham dúvida que eu voltarei a fazer. Muito obrigado.

Deus, graça e paz. Aqui quem vos fala é o pastor Luiz Alberto Tavares. Sou pastor da Igreja Comunidade Evangélica Filhos de Sião. Estamos localizados na Avenida Recife, 782, Jardim Pernambuco, Comendador Soares, Nova Iguaçu. Nós somos uma igreja imparável. Nossos cultos, quarta-feira, culto de cura e libertação às 19h30. Domingo, 9 horas da manhã, e 19 horas, nosso culto de adoração ao Senhor. Quero aqui agradecer ao meu querido pastor Carlos Corte e ao Coronel Príncipe e essa renomada Rádio 93 pelo programa Brasil Olha para Cima. A minha oportunidade aqui me dada, eu quero expressar um texto que está ardendo no meu coração. Está lá no Evangelho de Jesus, segundo escreveu Mateus. O capítulo é o 6. É um texto bastante conhecido. Versículo 9 e diante. Diz assim a Santa Escritura: Portanto, vós orareis assim: Pai nosso que está nos céus, santificado seja o teu nome, venha sobre nós o teu reino, e seja feita a tua vontade, assim na terra como no céu. O pão nosso de cada dia dá-nos hoje, perdoa as nossas dívidas, assim como nós perdoamos os nossos devedores. E não nos deixe cair em tentação, mas livrai-nos de todo mal, porque teu é o reino, o poder e a glória para sempre. Amém. Amados, muitas vezes nós ouvimos esse texto, expressamos ele e achamos que esse texto termina no versículo 13 do Amém. Portanto, Mateus separa esse capítulo para aplicar três coisas. Jesus vai nos ensinar a orar. Ele também nos ensina a jejuar e como jejuar. E ele ensina como ofertar. São três áreas muito difíceis de nós aprendermos, mas aprendemos pela graça de Deus: a orar, jejuar e ofertar. Mas o texto não termina no verso 13, como alguns imaginam. Ele continua dizendo 14: Porque se perdoarem aos homens as suas ofensas, também vosso Pai Celestial vos perdoará a vós. Se, porém, não perdoar os homens as suas ofensas, também o vosso Pai não perdoará as vossas ofensas. Nesse texto, fala mais de perdão do que do pão. E eu vim aqui compartilhar o poder do perdão. O perdão é algo maravilhoso. Quebra as cadeias, liberta, cura, restaura. Não tem como a gente ser atingido pela graça de Deus e manter um coração sem perdão. Nós recebemos o perdão de Jesus e nós temos que liberar perdão. Muitas vezes, algumas pessoas possam falar: mas pastor Luiz Alberto, me feriram, me machucaram, me angustiaram, eu tenho sentimento de ingratidão dentro de mim, eu ajudei muito, e o que recebi por isso? Ingratidões, palavras contrárias, isso tem me ferido. Eu creio que muitas pessoas assim o fizeram, mas perdão não é sentimento, perdão é uma decisão. Quando você decide liberar aquilo que te aprisionou por muito tempo, as bênçãos que estavam retidas sobre tua vida é liberada. O salmista Davi, ele fala assim: bendiz ó minha alma ao Senhor e não te esqueça de nenhum dos seus benefícios. É ele que perdoa todas as nossas iniquidades e sara todas as nossas enfermidades. Existem doenças psicossomáticas ligadas na alma. Eu labuto nessa área há mais de 20 anos, que ela está ligada ao caminho do perdão. Olha que Davi está falando: é ele que perdoa e depois cura. Eu já tive experiência de estar no hospital Souza Guiar, orando pelo enfermo, e de repente alguém pediu: pastor, só pode orar pela minha mamãe? Eu falei: sim, com certeza. E ao caminho do leito dessa irmã, o Espírito falou com ela assim, para falar para ela: diga a ela que eu tiro ela desse lugar 3 dias. E eu falei: sim, Senhor, meu.
E quando eu cheguei para ela, eu falei: Deus manda lhe dizer que em 3 dias ele tira a senhora desse leito. Ela: aleluia, eu quero isso. Mas a senhora tem que perdoar o teu ex-marido. E eu pensei que ela ia fazer isso com todo o coração. E ela olhou para o meu rosto e falou: eu morro, mas não perdoo. 3 dias depois, ela desceu à sepultura. Também já vi pessoas com câncer, pessoas com doenças incuráveis, sendo curada através do perdão. O perdão te liberta do seu ofensor. Ao não perdoar, você está tomando veneno, achando que o outro vai morrer. E o Senhor me traz aqui nessa noite para falar a você que está angustiada, amargurada, não tem prosperado. Passa pelo caminho do perdão. Jesus passou por lá, Estevão passou por lá. Vai doer um pouco, mas vai ser sarado. Não tem como mudar o seu passado, mas tem como o Senhor sarar todas essas enfermidades. Eu aqui como servo rogo a Deus para que o Espírito Santo traga à sua memória quem você tem que perdoar. Perdoa, esqueça e cresça. Essa palavra que eu deixo a todo vós, em nome de Jesus. Graça e paz desse pastor que vos ama. Um beijo no seu coração. Quantas vezes...

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Nossa reflexão nesta noite tem por tema Duas Portas, Dois Caminhos. Evangelho de Mateus, capítulo 7, versículos 13 e 14, disse Jesus: Entrai pela porta estreita, porque larga é a porta e espaçoso o caminho que conduz à perdição. E são muitos os que entram por ela, pois a porta é estreita e o caminho que conduz à vida apertado, e são poucos os que a encontram. Os hebreus caracterizavam a vida como sendo uma caminhada. Para eles, viver era caminhar neste mundo. Aliás, o nome hebreu tem a ideia de caminhante. O primeiro homem chamado de hebreu foi Abraão, Gênesis 14, versículo 13, porque era peregrino, um caminhante. O Salmo número 1 trata disto. Viver é escolher um caminho, sendo que, apesar de parecer serem vários, há apenas dois, um com Deus e um outro sem Ele. Esses dois caminhos têm características diferentes, e as pessoas que andam por eles terminam em destinos diferentes. Os caminhos são escolhidos pela visão espiritual das pessoas. Os caminhos escolhidos acabam formatando o caminhante dentro de um estilo de vida. Ou seja, os caminhos são escolhidos pelos caminhantes como uma opção de vida, e isso lhes confere certos traços de caráter. Portanto, viver é escolher um caminho por onde andar. E este caminho escolhido, seja o com Deus ou sem Deus, deixará marcas em nossa vida e nos levará a destinos diferentes. O caminho define nosso destino final, mas antes disso, define o nosso caráter. Jesus usou esta figura de caminho em seu ensino quando aplicou a si mesmo, dizendo que ele era o caminho, João 14, versículo 6. E também aplicou a si a figura de porta, João 10, versículo 9. Isso significa que segui-lo é fazer a escolha certa, a escolha correta de vida. É como se ele dissesse: querem viver bem? Eu sou a escolha correta que vocês devem fazer. No texto citado, Jesus usa duas figuras em conjunto, porta e caminho. Portas guardam semelhança com caminhos, são lugares por onde as pessoas passam e são opções que as pessoas fazem. Há um caminho espaçoso e uma porta larga, diz ele. Serão melhores escolhas? Para muita gente, quantidade é sinal de verdade. É assim que tantos dão crédito às pesquisas de opinião para tomarem decisões. Se há muita gente fazendo algo, expulsando uma ideia ou apoiando um movimento, então isso é o certo. Da mesma maneira, se há pouca gente, então é errado. Porém, Provérbios capítulo 14, verso 12 diz assim: há um caminho que ao homem parece direito, mas o fim dele são os caminhos da morte. Que coisa séria para nós pensarmos. Um pastor luterano contou que, quando foi empossado no primeiro pastorado de uma igreja, aos 23 anos, havia 5 pessoas no culto, todas idosas, sendo que uma dormiu todo o tempo do culto. Do lado de fora, Hitler fazia uma passeata, arrastando atrás de si 100 mil jovens alemães encantados com o seu discurso político. E o pastor então se perguntou: será que vale a pena o que eu estou fazendo? Aquele jovem se tornou um dos maiores pastores da Alemanha. Sua igreja veio a ser uma das maiores do país.
e Hitler arruinou a nação. Guarde isto: maioria não é sinal de verdade. Pressão de um grupo não torna algo lícito ou correto. Uma multidão a favor do aborto, uma multidão a favor do homossexualismo e de outras atitudes que a Bíblia rejeita, não lhes tira o caráter de errado. Não é verdade que a voz do povo é a voz de Deus. Não é verdade. Se fosse assim, os linchamentos seriam moralmente corretos e a lei seria desnecessária. A verdadeira voz de Deus está na Bíblia, que é a palavra de Deus. A voz de uma multidão não é a verdade. A multidão que gritava freneticamente em Jerusalém: crucifica-o, crucifica-o. Aquela multidão estava errada. Caminhos largos e espaçosos e portas largas e espaçosas podem ser mais cômodos, mais agradáveis, mas podem conduzir à ruína. Caminhos apertados e portas estreitas podem ser desconfortáveis, mas podem ser a opção correta. O ensino de Jesus nunca contará com mais seguidores que o caminho do erro, porque Jesus oferece mais, porém faz exigências morais. As pessoas querem o mais, mas não querem freios. Querem um Jesus que as abençoe e as conduza, mesmo com elas vivendo em pecado. Esse Jesus só existe na imaginação delas. O Jesus real, revelado no Novo Testamento, é o Salvador. É aquele que pode abençoar grandemente uma vida, mas não deve ser confundido com um Papai Noel bonachão. É o Senhor que nos chama a viver a vida de acordo com o seu caminho e não de acordo com os nossos caminhos. Quando você for pressionado a imitar os colegas e a abandonar seus padrões cristãos para não ser chamado de nerd, de fundamentalista, ou seja lá o que for, lembre-se que o caminho da multidão nem sempre é o caminho de Jesus, que é o caminho certo. A porta larga, por onde entra todo mundo e do jeito que quer, não é o caminho da vida, mas é o caminho da morte. Não se encante com tantas bandeiras que você vai encontrar em sua vida, sobre a alegação de serem bandeiras justas, democráticas ou libertárias. Muitas dessas bandeiras são, na realidade, não esqueça, mortalhas. O caminho da verdade e da retidão, o caminho de Jesus, é estreito porque pede abandono do pecado. As pessoas querem seguir o outro caminho e preferem a outra porta porque não querem deixar os seus pecados. Não as siga. Vá pelo caminho estreito. Entre pela porta estreita. O caminho e a porta da minoria que quer Jesus e não aceita ser formatada pelo mundo. Lembre-se bem disso. Para seguir a Jesus, é preciso ter coragem. Coragem de dizer não à voz da maioria. E coragem de querer a porta que parece insignificante. Seguir a Jesus não é para fracos, tipo Maria vai com as outras. É não ceder ao pecado que a mídia mostra como normal, chamando quem não concorda com ela de fanático. Por isso, siga pelo caminho estreito e entre pela porta estreita. Você terá um bom caráter e, acima de tudo, você terá um futuro de glória
para a bênção da sua vida e para a glória do Senhor Jesus, para a bênção da Igreja de Cristo e para a glória de Deus. A palavra de Jesus continua viva, ela é eficaz, ela é poderosa, ela pode mudar a vida de qualquer indivíduo, de qualquer pessoa, contanto que creia e obedeça a palavra do Senhor. Jesus disse, e eu repito para você, Mateus 7, versos 13 e 14, é o conselho, é a orientação, é a ordem do Senhor Jesus para mim, para você, meu jovem, para você, minha irmã, para você, líder da igreja, para você que está nos ouvindo nesta noite abençoada de sábado. A palavra do Senhor é essa: entrai pela porta estreita, porque larga é a porta e espaçoso o caminho que conduz à perdição, e são muitos os que entram por ela. Veja bem, são muitos. Mas Jesus diz que, pois a porta é estreita e o caminho que conduz à vida é apertado, e são poucos os que a encontram. Jesus está nos dizendo algo muito sério. São muitos os que se perdem. São muitos os que não ouvem o conselho do Senhor Jesus. E são muitos os que vão experimentar a condenação eterna. Porém, são poucos os que entram pela porta estreita. O caminho que conduz à vida é apertado. E são poucos os que a encontram. São poucos aqueles que entendem, ouvem, recebem e obedecem a palavra de Deus. Que você se encontre entre os poucos, mas que vão viver eternamente na presença de Jesus. Que o Senhor te abençoe nesta noite. Que o Senhor abençoe o seu lar. Que o Senhor firme seus passos em sua presença, na presença do Senhor. Os seus passos, dos seus filhos, dos seus netos e de toda a geração que está caminhando com Jesus. Que seja você esta referência na sua casa. Que seja você esta referência na sua igreja. Que seja você esta referência na sua caminhada. Que o mundo possa olhar a sua caminhada e glorificar a Deus. Não esqueça, há um caminho que ao homem parece direito, mas o fim dele são os caminhos de morte. Provérbios 14, verso 2. Escolha bem o seu caminho, e essa escolha é Jesus. Ele é o caminho, ele é a verdade, ele é a vida. Que o Senhor te abençoe, graça e paz seja contigo. Quem vos fala é o pastor Carlos Cortes. Siga-me no Instagram, @CarlosCortesOFC. 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
2: A Câmara Municipal de Rio das Ostras, na região dos Lagos do Rio, publicou retificação que amplia a reserva de vagas para pessoas com deficiência e prorrogou o prazo das inscrições do concurso público para até o dia 11 de junho. As mudanças impactam diretamente candidatos aos cargos de consultor legislativo e auxiliar de segurança legislativa. Para ampliar a qualificação profissional feminina no Rio de Janeiro, o governo estadual fechou uma parceria com a Escola Superior de Propaganda e Marketing para conceder às mulheres bolsas de estudo de até 100% em cursos de graduação tecnológica. O programa será lançado com 400 vagas imediatas. As inscrições poderão ser realizadas no dia 10, durante o encontro de orientação presencialmente, mas o formulário digital deve ser preenchido antecipadamente no site espm.br. A partir de segunda-feira, dia 1º de junho, as empresas que atuam com ativos virtuais, como corretores de criptomoedas, terão que apresentar um relatório de auditoria independente para ter o funcionamento autorizado. O Banco Central editou nesta sexta-feira instrução normativa que atinge as chamadas sociedades prestadoras de serviços de ativos virtuais. Agora, as empresas terão que apresentar um relatório de asseguração razoável, elaborado por auditoria independente, registrada na Comissão de Valores Mobiliários. 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
4: Boa noite para você que acabou de se conectar no nosso programa Só Pode Ser Deus. E só pode ser ele mesmo que trouxe você até aí, sabe por quê? Porque hoje tem um monte de novidade. Eu, minha pastora Silvana, pastora Sani como convidada. A gente quer falar com você que tá indo pro trabalho, que tá saindo da igreja, que acabou de sair da festividade da sua igreja, mas também quer falar com você que tá aí na sua casa, tá sentadinho aí pedindo para Deus te dar um socorro. Hoje vamos junto buscar esse socorro para você, para sua casa, para sua família. Quero começar te fazendo uma pergunta. Quantas promessas de Deus você já viveu em 2026? Eu já comecei a viver, tá? Eita, que mistério! Talvez algumas já se cumpriram, talvez outras ainda estejam a caminho, mas uma coisa eu tenho certeza: o Senhor continua trabalhando no favor daqueles que confiam nele. Se tu confia, vai acontecer. Se tu crê, Deus vai fazer. Eita! Eu sou Márcia Gurgita, pastora auxiliar da igreja IBMK, e é com muita honra poder entrar na sua casa através dessa emissora para compartilhar as maravilhas de Deus com você. Hoje teremos uma programação preparada com muito carinho, tá? A gente para aqui e fala: Deus, usa a gente naquele lugar. O povo precisa ouvir a tua voz, que nós possamos ser canal de Deus essa noite para sua vida. Manda logo o seu pedido de oração, conta seu testemunho, manda uma mensagem de louvor, um louvor que você gostaria de ouvir aqui, e conta pra gente o louvor que marcou a sua vida também. Queria já apresentar a minha pastora Silvana Vieira, que está conosco essa noite também. Louvado seja Deus, seja bem-vinda, minha pastora.
5: Boa noite, pastora Márcia, a nossas amadas que aqui estão, né? Que Deus possa abençoar a tua vida, você, amado ouvinte, de onde você estiver e onde você estiver, que você possa entender que esse culto através dessa rádio é para gerar para você a certeza que todas as coisas cooperam para o bem daqueles que amam a Deus. Por quê? Porque só pode ser Deus.
4: Aleluia.
5: Que vai realizar o impossível nesta noite. Amém?
4: Eita, glória. Pastora Sani, seja bem-vinda.
6: Aleluia. É sempre um privilégio estar com você aqui no Só Pode Ser Deus. Pastora Márcia e pastora Silvana, tá trazendo para você algo de Deus em todas as semanas. Minhas amigas, cheias do Espírito
4: Aleluia.
6: Santo, que honra estar aqui com você. E olha, abre o teu coração, abre os teus sentidos. Deus vai falar com você, com certeza.
4: Aleluia. Amém, minha pastora. Vamos começar o programa então com muita alegria. Vamos ouvir banda Som e Louvor, Movimento.

0: neste lugar vai gerar um movimento diferente hoje.
1: Glória!
0: E eu quero já lembrar você que Deus nunca fica parado diante das nossas adversidades. Eu estava lendo e anotando aqui, pensando, né, em tempos difíceis, Deus, ele literalmente, ele gera movimento para quem reage. E eu achei isso muito interessante, porque na casa de Jessé houve um movimento que era inesperado. Pastora, por quê? É inesperado. Deus ali falou comigo e Aleluia. Confirmou. Porque a Bíblia diz que para tudo começar, Deus primeiro rejeitou alguém.
1: Eita.
0: Que movimento estranho, né? Talvez você tá aí dizendo assim, por que algumas alianças foram quebradas? Por que algumas pessoas foram retiradas da nossa vida? Por que algumas coisas mudaram para poder um cenário novo acontecer? Você lembra que a conversa de Deus com Samuel começa assim, por que você insiste com alguém que eu já rejeitei? Que movimento é esse que você tá fazendo para manter algo que eu já estou matando? Não dê oxigênio a algo que Deus já está finalizando.
1: Eita, Jesus.
0: Pastora, por que a senhora está dizendo isso? Porque eu sinto Deus nesse ambiente.
1: Aleluia. Aleluia, Jesus.
0: E sinto Aleluia. Que o céu está hoje dizendo para alguém, o movimento que eu vou fazer para você é inesperado, mas vai gerar uma direção futura.
1: Aleluia. Aleluia.
0: Eu achei isso tão lindo, porque a Bíblia diz que Samuel, depois daquela conversa com Deus, ele vai dizer assim, tudo bem, eu vou dar sim para a sua direção, mas por onde eu começo? Comece se movimentando, vá para Belém, leve o novilho, e se tiver ameaça, você vai dizer a verdade. Eu vou mudar o ambiente para a sua verdade ter peso.
1: Aleluia.
0: Ei, você tá aí dizendo assim, tudo bem, Deus quer que essa noite, não só pode ser Deus, eu me movimente para ter uma nova unção. Mas para essa nova unção chegar, Samuel saiu de onde estava para ir para um ambiente onde Deus preparou. Olha, pastora Márcia, Deus está aqui. Como profeta, eu libero essa palavra para quem está lá, para quem está aqui, para quem está ouvindo. Deus está dizendo para você, não se preocupe se a direção e a instrução que Deus te deu vai gerar alguma reação negativa.
1: Eita.
0: Eu sinto o Senhor que e o Deus que está aqui está dizendo para mim no meu ouvido, diga para eles que estão ouvindo, para quem está nesse ambiente de gravação, diga para eles que o meu movimento eu não preciso explicar a ninguém nem dar satisfação.
1: Eita.
0: Por que a senhora está dizendo isso? Porque Deus disse para Samuel, chegue com a entrega nas mãos. Quando você chegar em Belém, irmão, o negócio é tão sério que Samuel está carregando, não é espada, não é arma, não é um fuzil, ele está carregando um novilho. Mas um novilho fez os anciões da cidade tremer. Olha, foi uma expectativa tão difícil que o povo já abordou Samuel dizendo assim, a tua vinda é de paz ou de guerra?
1: Eita.
0: Você não entendeu, não? Que você hoje pode estar em um ambiente difícil, mas o que você carrega, que é a tua entrega, vai gerar o respeito que você precisa.
1: É isso.
2: Meu Deus.
0: Talvez você tá aqui e tá dizendo, como é que vai acontecer lá? Vai acontecer que quando você cumprir e obedecer a instrução, você vai chegar

0: tem alguém que poderia ter você, de uma pessoa que não tem muitas armas, vai ter temor, porque a presença chega primeiro.
1: Aleluia.
0: Deus disse isso a Samuel: obedeça, que na casa onde você vai entrar, o cenário já está pronto para te esperar.
1: Louvado
0: então
1: seja,
0: se prepare, Deus. Porque essa noite começa com Deus dizendo assim: movimentos, que eu já preparei o resultado lá.
1: Interessante que pastora Sani respira
0: e tô sentindo Deus aqui.
1: Mas eu preciso contar algo aqui que é, aleluia,
0: é Jesus.
1: Aleluia.
0: Meu Deus.
1: Anara compre a mim via sal.
0: Aleluia.
2: Calebre
0: a churicante. Há uma presença de Deus. Há uma presença. E essa mão se estende para ir nas casas. Aonde o som da nossa voz vai entrar, haverá sinal de Deus. E pode mandar aí, ó. Notifica aí pro número dessa rádio. Notifica. Porque o céu tá indo aí para livrar alguém e para gerar respeito.
1: Em nome de Jesus. Interessante que não tem como a gente ouvir uma palavra como essa e não lembrar de testemunhos que a gente viveu diante da presença do Senhor, né? Deus me deu, eu não tive um pai presente na minha vida, mas Deus me deu um pai de Deus. Deus me apresentou o Irã, que era marido de uma grande amiga minha, ele já era um senhor. E ele fez um papel muito bonito na minha vida, assim. Ele me mostrou tanta coisa que eu não tive de experiência com meu pai, eu tive com ele. Mas pela infinita misericórdia do Senhor, durante 5 anos eu dirigi um culto de oração que era das 7 às 8 da manhã, que era até na pastora Nice. E interessante que um dia estava chovendo tanto, não era um culto que tinha muitas pessoas, mas foi o culto que mudou a minha vida. Uhum. E era 4, 5 pessoas de 7 às 8, né, pessoal indo trabalhar. E às vezes tinham pessoas que só passavam ali, pediam oração e iam embora, não ficava por conta do horário de trabalho. E naquele dia estava chovendo muito e eu falei: não, eu vou lá, porque querendo ou não, vai que vai alguém, né? E aí a igreja tá fechada, era uma chuva assim, torrencial. Mas como eu morava na rua da igreja, eu falei: não, vou lá, porque vou abrir, vai que aparece alguém lá que precisa de uma oração. E eu não tinha carro nessa época, né? Eu falei: cara, peguei o guarda-chuva e fui andando. E quando eu tô chegando na igreja, eu tô sentindo que a minha perna tá toda molhada. Eu não sei vocês, né? As pastoras aqui são chique, a cara da riqueza, mas eu não sei andar de chinelo na chuva sem me sujar de lama.
3: Todo mundo.
1: Então eu sujo a perna, eu não sei qual é a estratégia que eu tenho no pé, que eu consigo jogar lama no meu ombro. Eu não sei qual é essa estratégia, mas eu consigo. Eu estava toda suja de lama quando eu cheguei na igreja. E aí eu entrei, liguei a igreja, liguei a luz, liguei o som e tudo. Quando eu fui baixar assim pra passar a mão na perna, era lama pura, né? E eu falei: Deus, tu podia me dar um carro, né? Que eu não ia chegar aqui suja e tal, não sei o quê. Brincando com Deus. Eu e Deus sozinho na igreja, né? E eu falei pra Deus assim, brincando. Eu falei: ô Senhor, tu podia dar um carro pra tua serva. Eu tava começando a advogar, né? Nessa época eu tinha acabado de pegar a carteira da OAB. E Deus foi tão lindo comigo que ele falou assim: mas como é que a gente dá algo que você nunca pediu? Aí eu falei: nunca pedi? Ele falou: você nunca pediu. Presta atenção nas suas orações. E aí eu fui ver, pela primeira vez eu fui prestar atenção na minha oração, porque a gente vai falando, né, você vai pedindo, mas aí a gente pede proteção, a gente pede saúde, eu não tinha mania de pedir coisas materiais, né? Aí eu falei: verdade, eu nunca pedi nada, literalmente eu não havia nunca pedido nada material até aquela data, né? Aí Deus ministrou meu coração: você não aprendeu a pedir, me conhece, mas não sabe como me pede ainda. Aí eu falei: ah, é? Então não seja por isso, vou dobrar o meu joelho agora. Isso era 7:30 da manhã. Dobrei o meu joelho, eu rindo com Deus, que eu não sei se Deus ri contigo, mas comigo ele ri também. Dobrei o meu joelho, falei com Deus e falei para ele assim: me dá um carro, né? Eu preciso de um carro para trabalhar, até mesmo para vir para cá o dia que estiver chovendo, mesmo sendo na rua, era uma distância de, sei lá, 500 metros, você vai andando, né? Uma rua extensa. E aí eu falei: Deus, o que que é isso? E aí achei graça, né? Que eu falei: cara, ou eu tô ficando maluca, ou Deus tá falando comigo. Aí eu falei: Jesus, eu vou falar um negócio pro Senhor, eu preciso de um carro, mas eu preciso de um carro assim, assim. E fui dando a descrição. Eu falei: outra coisa, eu só posso pagar uma parcela de R$1.000. Eu falei pra Deus o carro que eu queria, o dinheiro que eu tinha pra dar de entrada e quanto eu podia pagar de parcela. Aí eu falei: mas se puder ser sem entrada é melhor ainda, né? E olha que coisa linda. 3 horas da tarde, aí eu nem fui trabalhar esse dia, porque tava dando enchente no rio todo e tudo, e como eu iria de ônibus pro centro da cidade, pro Tribunal de Justiça, e aí eu falei, Senhor, vou ficar em casa hoje. Aí

0: trabalhando de casa, home office. Tô eu assentada trabalhando e entra a minha vizinha e fala assim: Márcia, o Irã tá te chamando. A Valéria, esposa dele, me chamou, o Irã tá te chamando. Aí eu falei, numa nessa chuva, eu falei, tá, já vou aí já. E aí eu fui lá, no Irã. Quando eu cheguei, era na frente da minha casa, atravessei a rua. E eu fui lá, falei, fala, Irã. Ele falou, olha esse carro aí, Márcia, tá vendo esse carro aí? Eu nunca vou esquecer aquilo, gente. Era um Toyota, né? E eu olhei aquele Toyota assim, eu falei, nossa, mó carrão, né? E assim, era um Toyota 2006 e tudo, mas era muito mais do que eu podia pagar. Né? E eu falei, bonito. Ele falou, bota esse carro ali na frente pra mim e tal. Eu fui, peguei o carro, ele deu uma volta no quintal, assim, com o carro. Aí eu falei, pô, mó carrão. E aí ele falou assim, quer comprar não? Eu falei, não tenho dinheiro não. Eu falei, não dá não. O que eu vou comprar é no máximo uma Fiat Uno pra eu poder trabalhar e rodar. Isso aí não dá pra eu comprar não. Tá acima das minhas condições. Falei, não dá não. Estacionei o carro pra ele e fui embora. Falei, cara, vou embora, que se eu vim, eu tinha, a gente é dona de casa, né? Falei, tem que terminar de arrumar a casa e eu tô trabalhando em casa. Aí ele falou assim, filha, quando eu tô saindo no portão, aí ele falou assim, sabe quanto é esse carro? Aí eu falei, não, ele falou 26 mil reais. Eu falei, eu tô procurando um de 15, vai, no 2014, né? Aí eu falei, eu tô procurando um de 15, é muito dinheiro pra minha pessoa, né? Aí ele falou assim, tá bom então. Aí ele, quando eu botei a mão no portão, ele falou assim, Marcinha. Aí eu olhei pra trás assim, aí ele, segura aí, jogou a chave. Aí ele falou, me paga R$1.000 por mês e o carro é teu. Aí eu segurei a chave, primeiro que eu falei assim, foi exatamente o valor da parcela. E eu falei o que pra Deus?
1: Sem entrada.
0: Sem entrada. Aí eu falei, mas eu é R$1.000 por mês e nada mais. E o carro é seu. Aí eu falei, mentira que o carro é meu. Ele falou, pode levar pra sua garagem. Aí eu peguei o carro, marradona, já joguei o carro na minha garagem. Meu marido falou, você é louca?
1: Maluca.
0: Maluca. Eu falei, vou pagar, porque eu falei pra Deus, eu falei com Deus de manhã, às 7:30 da manhã, 3 horas da tarde, eu tava entrando com o carro. Sabe aquele milagre que Deus faz a jato, que é pra você entender que ele faz, que no tempo dele ele faz, mas ele também é o Deus que faz a jato? E eu falei, cara, Deus tá querendo me ensinar a pedir. Ali eu entendi, né? E quando eu peguei a chave assim, veio aquilo no meu coração, vou eu fazer um rebuliço e você não paga esse carro todo, esse carro vai ser quitado. Na 8ª parcela do carro, o Irã sofre uma execução fiscal e eu era tributarista, né? Eu sou especialista em execução fiscal na época. Ele sofre uma execução fiscal e entra na minha casa desesperado. Isso 8 meses depois, eu estava em dia com a parcela e tudo. E ele entrando, quando ele falou assim, Marcinha, olha o processo que eu recebi, o advogado me cobrou 40 mil e não sei quanto. Eu falei, calma aí, deixa eu dar uma olhada. E era uma execução, não sei se era 200 ou 300 mil, não lembro, na época. Nossa. E o advogado tinha cobrado a ele 40 mil reais para fazer a defesa. Que eu olhei assim, de cara, eu falei, tá prescrito. Quer dizer, isso quer dizer, na minha linguagem, que ele já não, a União não tinha mais tempo para cobrar ele, né? E aquilo ali, se o advogado entendesse, poderia cancelar aquela cobrança. Quando eu vi, eu falei, deixa eu te fazer um negócio. Eu não quero dinheiro, mas se eu resolver, você quita o meu carro? Aí ele falou, óbvio. Eu falei, então tá bom. Eu entrei com a defesa no processo com 15 dias. Eu nunca vi isso, tá? Porque demora. Com 15 dias saiu a sentença. Né? A coisa mais louca. Aí a União recorreu, né? E quando a União recorreu, perdeu de novo. E aí ele foi condenado em custas. E olha que coisa linda. Eu ainda ganhei 16 mil reais condenação de sucumbência, porque eles perderam a ação. Eu ganhei 16 mil reais, porque foi dada lá em 5%. Eu ganhei 16 mil reais. Quitei meu carro, ganhei 16 mil reais.
1: Jesus!
0: E eu falei, Deus, que coisa louca. Tanto é que esse carro, eu tive maior medo. Medo não, eu tive pena de desfazer dele.
1: Claro.
0: Porque era o primeiro milagre que eu tava vivendo, assim, material, né? Eu já tava vivendo muitos milagres com Deus, assim, de provisão, de, enfim, comida, de não faltar. Eu vivia muitos milagres com Deus. Mas aquele momento foi o momento que Deus selou e falou assim pra mim: a partir de hoje, você vai viver o milagre da prosperidade comigo. Mas teve uma coisa que Deus me chamou a atenção. Deus, quando falou assim pra mim, assim, virei a sua chave e vou te levar a um nível financeiro que você nunca imaginou na sua vida. Ele falou, mas você precisa estar pronta, porque junto com o nível que eu vou te dar, chegarão os abutres.
1: Sim.
0: E eu falei, que isso, Jesus? Ele falou assim, talvez você entenda como sanguessuga, mas eu chamo de abutre.
1: É.
0: Vão rondar, vão rondar, vão tentar, até vão conseguir alguma coisa, mas eu depois arranco, né? E olha que coisa linda, Deus promete, Deus vai lá, vai me dando, me entrega um milagre. Dentro desse milagre que ele me entrega, o que que ele faz? Ele me prepara para o próximo nível. Conviva com eles, porque eles vão ter que ver. Olha aí a música da Flávia, né? Porque eles vão ter que ver o que eu vou fazer. E detalhe, chegará um tempo que eles sequer vão ter acesso a você. Então você que está me ouvindo aí do outro lado, eu não sei qual é o nível que você vai chegar, eu não sei qual é o nível que Deus tem preparado para você, mas observe os sinais. Quando Deus começar a liberar os seus milagres, é o início de que você está começando a mudar de fase. E a mudança de fase, ela não pode, você não pode se surpreender, você não pode se emocionar com a mudança de fase, porque quando você se emociona, você perde o controle, você começa a idolatrar aquilo que Deus te deu, e aquilo começa a ter mais valor do que o que realmente devia ter, porque quem não pode perder o valor para você é Deus. Aquilo que Deus te entrega, se valer para você mais do que ele, ele arranca. Então, para você ter de literalmente uma vida próspera, contínua, você precisa desapegar daquilo que você tem. Mas como é que pode? Deus te entrega e tu não pode se apegar? Não pode, porque Deus pode te pedir de volta a qualquer momento. Tá preparada para entregar? Tá preparada? É terrível quando Deus fala assim pra mim: escute aqui, tá gostoso, não tá, filha?
1: Tá confortável?
0: Essa semana ele falou assim pra mim: prepara, arruma a casa da sua empresa, porque vou eu fazer ela ir num nível sobrenatural. Depois que isso acontecer, você vai vender e vai viver o meu ministério. Aí eu falei: não dá pra gente negociar não, hein? Eu ficar um pouquinho, um pedacinho, né? Ele falou: você vai se apaixonar pelo trabalho que eu vou colocar nas suas mãos, mas o seu tempo como empresária tá acabando. Louvado seja o nome do Senhor. Então, entende que o cenário que a sua vida vai alcançar, que a tua promessa vai alcançar, vai depender do comportamento que você vai ter quando ela se iniciar. Deus te testa te entregando algo, e se você se apegar a esse algo, ele segura o resto, porque ele vai entender que você não está pronta. Então vigia no cenário que você está vivendo hoje. E só para coincidir, que não tem coincidência, né? Vamos ouvir, teu cenário vai mudar.

0: O teu cenário vai mudar. Essa lembrança do que você viveu e do que você passou, é só Deus te preparando para um novo que vai chegar.
1: Aleluia.
0: Né, pastora Sandra? A pastora Márcia estava falando aqui. Né? O cenário mudou, mas a lembrança edifica até hoje.
1: É isso.
0: Porque você sempre vai viver daquilo que Deus já fez, para crer no que ele vai fazer. E é isso, pastora Sandra, que eu quero ouvir da sua experiência. Você tem experiência demais.
2: É porque novo, o novo assusta. O novo assusta, mas é necessário. Todas as vezes que a dona de casa acorda e pensa, preciso faxinar a casa, ela não pensa no resultado, ela pensa no trabalho que vai dar faxinar a casa. Mas no final da faxina, ela diz, eu tinha que ter feito antes. Olha como mudou o ambiente.
1: Cheirinho novo, né?
2: Olha o cheiro, como é que muda. O cenário muda de acordo com o seu movimento.
1: Isso aí.
2: Deus é um Deus de movimentação. O tempo inteiro você vai ver Deus levando pessoas e trazendo pessoas. Levando pessoas e trazendo pessoas.
1: É,
2: Jesus não estacionava no lugar. Jesus operava o milagre, saía da cidade. Deixava o milagre, saía da cidade. Por quê? Porque a ação na movimentação. Deus está dizendo para você, por que essa paralisia? Por que você estacionou e procrastinou debaixo da promessa que você carrega? O que leva a preciosa semente andando e chorando é movimento do início ao final.
1: Eita.
2: Porque eu posso estar indo chorando, mas o meu retorno para colher é em movimento.
1: Aleluia.
2: Todas as vezes que você está no reino, cumprindo o reino e trabalhando para o reino em movimento, o céu está se movimentando também.
1: Aleluia.
2: Então talvez você está aí na sua casa hoje ouvindo a gente, pensando por onde começar. Começa, começa. Não tem outra desculpa, não tem outro caminho. Inicia, sai do seu lugar. Preste atenção nisso. Sair do lugar é movimentar-se de acordo com a palavra que eu recebi. O novo assusta, mas é tão gostoso ser vivido. Você vai lembrar dessa história um dia e vai dizer, uau, eu não sabia o que Deus estava prestes a realizar. E no fundo, Márcia e Silvana, eu acho que a gente até sabe, mas a gente não crê. A gente não crê de fato. Uma coisa é saber que ele vai fazer, mas quando você segura a bênção na mão, você fala, eu não acredito que ele fez. Mas por que que não acreditou? Ele disse o tempo todo que faria. Por que que não creu? É porque o tempo, né? O tempo tá te desgastando, o tempo tá te cansando, né? O tempo tá levando tuas forças embora, mas receba hoje ânimo de Deus.
1: Aleluia.
2: Receba revigoramento nas suas forças, nas suas emoções, para você continuar respeitando o tempo estabelecido sobre a tua vida. Não tem nada a ver com o teu choro, com a tua dor, com o teu drama. Deus de fato não tá nem aí pra isso.
1: Verdade, pastor.
2: Ele está te ensinando.
1: É isso. Interessante que, ouvindo a pastora falar, a pastora Sani, Deus traz algo ao meu coração, assim, que eu não vejo nenhum crescimento, eu não vim que cresceu dentro do cenário que foi criado.
2: Sim.
1: Você nasce dentro de um cenário, Deus te arranca daquele cenário para que você cresça. Então, assim, Deus não quer que você cresça dependendo de alguém. Deus arranca para você aprender a depender dele. Né? Então, assim, às vezes é de pai, é de mãe, é de tia, é de avó, né? Enfim, sai da tua, sabe? Sai da tua parentela. É surreal como Deus quer fazer algo e não quer que ninguém, não vai dividir a glória dele com ninguém, mano. Não vai. Ele vai falar, vem aqui, confia que eu vou fazer. Isso é terrível. Eu amo esse Deus, gente. Esse Deus é um espetáculo. Ah, aproveitando esse momento tão especial da presença de Deus aqui no nosso programa Só Pode Ser Deus, eu quero fazer um convite muito importante para você que está nos acompanhando agora. Nós queremos receber com muito carinho você na IBMK. A nossa igreja fica na rua Camaraípe 180, na Taquara, ali na rua do restaurante, o quê? Não esqueci,
3: Cara Pintado.
1: Cara Pintado. Tô fazendo, a gente não ganha nada pra fazer comercial dele,
2: é do Cara Pintado.
1: É só uma referência. Louvado seja o nome do Senhor. Vai lá, fala com a gente, procura a pastora Silvana, a pastora Márcia, e vai lá contar o que Deus tem feito na sua vida. Vai dar um brado de vitória lá com a gente. Louvado seja Deus.
0: Enquanto isso, você já vai deixando o seu pedido de oração. E não esqueça, segunda, nós estamos em campanha. José, de escravo a governador. E a quarta-feira, quarta da vitória, quero convidar você, será uma quarta profética.
1: Aleluia.
0: Né? Nós vamos começar um novo tempo nessa quarta profética, que vai ser alinhado, ajustado, e eu quero convidar você para estar conosco, que todo sábado, inclusive, já temos um fruto aqui da rádio, a nossa irmã, que está congregando conosco.
1: Ah, aleluia.
0: Ela agora está congregando conosco, a nossa amada, e foi através dessa rádio, né, que ela conheceu a igreja, está lá, e todo sábado pela manhã nós temos consagração e aos domingos temos o culto da família.
1: Aleluia.
0: E eu quero convidar você, e que você não esqueça, né? Deus, usando a pastora Sânia aqui, nos disse uma deixa que está desde o início desse programa, movimento.
1: Aleluia.
0: Tudo que Deus faz é necessário uma ação também nossa.
1: É isso.
0: Né? Eu achei interessante que eu comecei a falar sobre Samuel, a chegada dele em Belém, mas quando ele entra na casa de Jessé, ficou algo muito forte no meu coração. Porque, pastor, ele entra na casa de Jessé e ele se depara com a imagem de um homem bonito, alto, forte, robusto, Eliabe. E ele vai para escolher um rei, né? Mas ele esqueceu que ele iria ser o canal para ungir, não para escolher.
3: Nossa.
0: Meu Deus. Eu quero que você entenda.
1: Esquece.
0: Eu quero que você grave que você e eu somos canais para o projeto, mas quem dá a última palavra é Deus.
1: Aleluia.
0: Ele já entra dizendo assim: certamente é esse ungido do Senhor. Você entendeu que Samuel quer encurtar o movimento? Não, para que trabalho? Se eu já estou vendo alguém que tem toda a deixa para ser, eu não vou estar me movimentando para procurar. Mas sabe o que é curioso? Após Eliabe, mais 6 passaram na frente dele.
1: Meu Deus.
0: Aí eu fiz uma pergunta aqui a Deus enquanto a Sani falava: por que o Senhor não facilitou e já mandou Davi para ser o primeiro? Aí Deus disse assim para mim: porque tinha que ter um movimento antes.
1: Eita.
0: E o movimento foi para ensinar, não quem passou na vez, na fila, foi para quem foi para ser canal da escolha.
1: Eita.
0: Grave isso. Tem gente que tá durando num processo, não é porque Deus é ruim, é porque Deus quer tratar, né? Porque Deus disse: ah, olha o que Deus diz para Samuel: você não vê como eu vejo, você vê a altura e a aparência, duas coisas que podem gerar um disfarce, mas eu vejo o que ninguém vê.
1: Aleluia.
0: E para isso ser visto, passaram 7 na frente de Davi.
1: Meu Deus.
0: E eu quero liberar essa palavra hoje para sua vida, que pode ter muita gente passando na sua frente que carrega a aparência e carrega a altura que precisa pro projeto, mas não carrega o coração que Deus necessita.
1: Aleluia.
0: Então hoje Deus está dizendo para você, amado ouvinte: o teu coração pode estar escondido nas malhadas.
1: Eita.
0: Não é? Não está sendo visto, não foi notado, você não foi percebido, mas o movimento de Deus vai fazer parar a mesa e alguém levantar e dizer assim: só começamos a comer quando o menor chegar.
1: Eita.
0: Mas o menor não serve, mas é o menor que tem algo escondido que agrada a Deus. Então que você,
1: aleluia,
0: possa nesse movimento do só pode ser Deus, entender que só Deus faz alguém mandar te buscar.
2: Silvana não tá sozinha hoje.
1: Não, irmão, vai embora.
2: Não, pelo amor de Deus.
0: Não tô bem.
2: Fabrício, levanta a tua mão que eu vou fazer o apelo.
1: Ei, vai embora.
0: Pode embora.
1: Enquanto isso, você que nos ouve do outro lado, já começa a mandar o seu pedido de oração através do nosso WhatsApp 21 96692 5669. 21 96692 5669. Agora nós vamos ouvir o mais novo lançamento da Flávia Oliveira, feito com muito carinho pela Totality Rec, a melhor produtora que eu conheço.
2: Poxa vida!
1: 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Eita, glória. Vamos ouvir Flávia Oliveira, Derrubar Gigante.

0: Sanches. Tele Sanches, que desde o início desse programa,
1: aleluia,
0: tudo está em movimento com Davi.
2: É.
0: E com os gigantes que ele venceu.
2: Eita.
0: E não foi, né? Eu achei muito lindo porque esse louvor fala, né, para derrubar gigantes. Para derrubar gigantes, nós temos que ter uma direção. E na hora, eu acho lindo quando Flávia canta essa canção e ela diz: não precisa, né? É, para derrubar gigante, tem condição, você tem que ser. Não, essa canção reflete o que é ser escolha de Deus.
2: Isso.
0: Porque a escolha de Deus nos surpreende tanto, porque não é com a nossa força. É com a direção que Deus dá. Eu tô com essa mensagem no coração hoje, porque tudo aquilo que eu venho falando foi confirmado, porque Deus está dizendo para mim, para você, a altura e a aparência que os sete tinham não era suficiente para vencer alguém que já tinha altura.
2: Eita.
0: Pastora, você está fazendo isso por quê? Porque eu não estou tratando da altura que Eliabe tinha. Vamos supor que Eliabe, eu quero conjecturar aqui que Eliabe tinha 2 metros, mas o gigante tinha 3. Então, será que Deus precisava de alguém alto para derrubar Golias? Uhum. Ou alguém forte para vencer alguém imbatível?
2: Meu Deus.
0: Eu quero chamar a tua atenção para uma coisa, que a estratégia de Deus é totalmente diferente da nossa. Enquanto você acha que o que você está vivendo é enorme, Deus está dizendo: precisa de algo pequeno.
2: Eita.
0: Enquanto você acha que aquilo que para você é impossível é imbatível, Deus está dizendo assim: já dê a estratégia. Porque quem foi o canal para vencer aquele gigante? Era pequeno, mas tinha um coração gigante. Era desarmado, mas tinham pedras da fé na mão. Que você hoje possa compreender como essa canção que nós acabamos de ouvir, que para derrubar gigante, você não precisa carregar o que a maioria carrega, basta você ter o que Deus precisa. E você tem um coração que é a escolha de Deus.
2: Meu Deus.
0: Amém, pastora Márcia?
2: É, continue firme.
0: Precisamos.
2: Eu nem sei mais o que eu falo, gente.
0: É.
2: Não.
1: Não, vou pegar só um gancho que posso pegar, porque.
2: Ai, irmã, posso dizer que eu quero aceitar Jesus de novo?
1: O muro tá baixinho pra você hoje.
2: Eu tô querendo de novo.
1: Porque a primeira, porque o problema, o que acontece aqui é que suportar a oposição do lado de fora, a gente até suporta. Porque ele abre melhor do que ninguém conhecer a história, saber quem era o irmão. Daí, quando o Davi tá chegando lá, ele diz: que conheço a tua presunção. O primeiro gigante de Davi era o próprio irmão.
0: Verdade.
1: Eu conheço a sua posição. Que presunção, rapaz, foi servir o tempo inteiro. Por quê? Porque quanto mais tu se coloca disponível, mais o gigante se levanta.
0: E mais você vira uma ameaça.
1: Você não tá mais num lugar de igualitário. A unção que você tem te diferencia da maioria. E ninguém está disposto a lidar com a tua unção.
0: Sim,
2: verdade.
1: Quando Eliabe diz: eu conheço a presunção, e a Davi diz: rapaz, eu só te fiz uma pergunta. Mas já que eu tô aqui,
3: agora eu encaro
1: por quê? Porque eu não fui ungido aqui.
2: É isso.
1: Eu não fui ungido no meio da guerra, eu fui ungido no deserto. E detalhe, Eliabe sabia que se Davi entrasse no campo, ele vencia. Mas se ele fosse para cuidar da ovelha do pai, ele não vencia, porque estrutura não tem nada a ver com competência debaixo da ordem que Deus dá.
0: É isso.
1: Davi era competente, tanto para cuidar de ovelha,
0: como
1: para vencer gigante. A unção que nós temos, ela nos habilita.
2: Aleluia.
0: Verdade.
1: A guerrear em qualquer cenário. É a unção que a gente carrega. Seja no deserto, pastora Silvana. Ou seja na frente do gigante.
0: Com aplausos ou não.
1: Com aplausos ou não. Tu vence por causa da unção que você tem.
0: Acredito.
1: O gigante tá no vale. Já não bastava estar no vale, ainda tem gigante no vale. Que isso? Aquele ditado que você pensa, quando não tá ruim, pode piorar. Tá no vale, o gigante tá no vale. Mas é necessário ter gigante no vale. Desce mais um pouco. Porque a unção que eu te coloquei, a unção que tem sobre você, vai te habilitar no vale. Isso. A guerra tá no vale.
2: Aleluia!
1: Meu Deus do céu. Suadinha aqui.
2: Meu Deus, eu não tenho outra alternativa a não ser chamar o louvor. Eu não tenho nada pra falar.
1: Canta, meu.
2: Dono da promessa, Kellen Bianca. Meu Deus!

0: Eu conheço o dono da promessa. Conheço e sei que você conhece. Vamos falar com ele agora? Vamos falar com o dono da promessa. Vamos entregar as nossas vidas nas mãos dele. Falar para ele que a gente acredita que ele vai resolver, porque a nossa fé, a cada dia, ela aumenta mais. Mesmo que todo o cenário seja contrário, a gente tem certeza que ele vai fazer. Você que pode, fechar os seus olhos na sua casa, dobra o seu joelho e eleva o seu pensamento ao céu agora, que a nossa pastora Silvana vai orar.
1: Onde você está, feche os seus olhos. E nesse momento vamos falar com o Senhor. Pai, como esse programa hoje falou aos nossos corações, como sempre, nós aprendemos a cada gravação, cada programa, a cada momento único que não se repete, que só pode ser Deus para resolver, para executar. Só o Senhor pode mudar a nossa vida. E eu quero orar por quem nos escuta, por quem está aqui, por quem precisa dessa oração. Porque existem pessoas nesse momento, Senhor, que não tem força para orar, mas que necessita que alguém esteja intercedendo por ela. E eu quero, Senhor, junto com as pastoras que aqui estão, orar por você, por cada pedido de oração feito a esse programa, por cada ouvinte dessa rádio, que você possa nesse instante receber esse abraço vindo da parte de Deus, que ele possa te renovar, renovar tuas forças, e que você consiga se movimentar para a rota da conquista que ele já preparou. Sim, ainda Jesus. Deus, que nessa rota haja um gigante, mas como a canção que nós ouvimos, o Senhor pode derrubar ele.
0: Aleluia.
1: E vamos chegar onde o Senhor determinou. Então, Pai, abraça, calma, visita mente, o coração, a alma, e prepara, Deus, um domingo especial para essas famílias. Que é uma semana cheia de surpresa vindo da tua parte, de vitórias, de conquistas e de respostas. É o que nós te pedimos hoje e já te agradecemos em nome de Jesus.

0: O impossível acontecer na sua vida, pastora Silvana.
1: Eu creio.
0: Na
1: eu
0: sua
1: creio.
0: Vida, pastora Silvana.
1: Já Sânia. Peguei e recebo Pegou? Selado está.
0: Eita, que Jesus é bom e paga bem, né, minha irmã? Louvado seja o nome do Senhor. Esse relógio não é nada convertido, então a gente termina agora o nosso programa. Muito grata de você que tá aí do outro lado nos ter nos ouvido, ter ficado conosco até agora. Muito obrigada pela sua audiência, mas a gente também quer deixar aqui claro que amanhã você tem culto lá na nossa igreja, se você quiser ir lá nos visitar, né, pastora?
2: Culto da família.
0: Fala aí pra eles horários.
2: 19h30, eu quero já esperar a sua visita, porque Deus tem uma palavra pro teu coração. Lembrando, segunda, te prepara, culto de libertação, campanha, nessa quarta-feira, quarta da vitória, aleluia, que Deus vai te entregar. Você já é alguém que vai receber da parte do Senhor também. Segue lá a página da igreja, ibmk.kadosh. Quero convidar você para acompanhar os cultos online também. Em breve já vamos agora começar no YouTube.
0: Eita, Deus
2: vai fazer algo grande. E eu tenho certeza que essa palavra alcançará o teu coração.
0: Aleluia. Pastora Sônia.
1: Glória a Deus. Eu quero convidar você para estar ali na DOC de Nova Campinas. Uma bênção, culto de quarta-feira. A gente está no mês profético de curas e milagres. Sexta-feira temos o ciclo de oração. Tá vindo uma imersão de mulheres aí linda, chamada Origem. Você fica ligado, dia 27 de junho. Me acompanha lá no meu Instagram. Pra, que é pastor abreviado, pra saniellen.oficial. Olha, fica pronta, meu Deus, agora em junho vai ser lindo demais, barra comemoração do meu aniversário, eu quero tanto te ver lá. É pra esse tempo, fica ligado, fica pronta, deixa de ser sonsa!
0: Pastora, fala pra gente da agência, o dia da beleza, pra mulherada
2: Sim,
0: ficar bonita.
2: Eu quero convidar as fica pronta.
1: É, isso aí,
2: Instagram. Quero convidar todas vocês, mulheres, que na semana do Dia dos Namorados.
0: Olha, linda,
2: domingo dia 7, você tem que estar linda. 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
0: Depois desse programa que Deus derrubou esse gigante, o que que a gente vai fazer? Vai ter a melhor semana da nossa vida. Abre a sua mão, você que tá aí em casa e recebe. Você vai viver uma semana sobrenatural de milagres. Obrigada pela audiência. Ó, sábado que vem, aqui de novo. Eita glória. E como é que a gente termina esse programa? Os

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2: Olá, ovelhas, meu amigo, minha amiga, está entrando no ar o programa O Clamor da Minha Noite, um programa da Igreja Evangélica Palavra Viva, que fica aqui na Estrada Pós 3027 em Campo Grande, e esse que vos fala, seu pastor amigo, pastor Luciano Costa, e neste fim de noite, início de madrugada, Deus tem uma palavra do céu para o seu coração e para a sua família. Eu já convido você para estar conosco nas redes sociais, me procure lá no Instagram, no Facebook, será um prazer compartilhar com você momentos especiais de nossas vidas e ministério. E ainda, eu convido você para diariamente estar conosco, nesta mesma emissora e nesse mesmo horário, sempre levando uma palavra de fé, uma palavra amiga para o seu coração e para a sua família. Fique com essa chamada toda especial, Rio de Janeiro, eu aguardo você aqui.
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0: Olá você, do Rio de Janeiro, o pastor Luciano Costa e a pastora Ana Costa convidam você e toda a sua família para estarem em um de nossos cultos, aos domingos, às 9 da manhã, Escola Bíblica Dominical, e às 18h, culto de celebração ao Senhor. Terça, às 8 da manhã, consagração. Quarta-feira, às 19h30, culto da família. E sexta, às 19h30,
4: a sexta-feira forte.
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0: Sejam todos bem-vindos ao Aprisco IAPV, que fica na Estrada da Posse, 3027, no Parque São Pedro, em Campo Grande, próximo ao West Shopping. Esperamos por você.
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5: Bem-aventurado, cinco, bem-aventurado é feliz. Bem-aventurado, feliz o homem cuja força está em ti. E usa a expressão homem, porque da nossa natureza masculina, ter braço de carne, ter decisão, ter força, ter atitude, deixa comigo, eu faço, eu aconteço, e Deus está dizendo ao contrário. Bem-aventurado o homem cuja força está em ti. Em outras palavras,

meu baluarte, minha referência, meu ajudador. Bem-aventurado o homem cuja força está em ti, porque a minha força acaba dele, nunca acaba. Mas não acaba por aí não, em cujo o coração está posto em ti. Põe seu coração nele, suas vontades nele, que você esteja no centro da vontade dele. Mas tem mais aqui no verso de número 5.

0: cujos caminhos estão aplanados. O que são caminhos aplanados? É caminho não tortuosos. Cadê o Abreudinho? Ele veio hoje? Ele está lá fora na missão? Tá bom, deixa ele lá. Mas quem é da parte da carpintaria, marcenaria, conhece um instrumento chamado prena. Manual. Você pega a madeira para trabalhar e você pega. A madeira está tortuosa. Tem que colocar um portal. Aí vem com a prena e ó. Come ela direitinho aqui, ela encaixa direitinho. Por quê? Está torta, mas a prana vai ali. Quem está aqui? Quem está aqui? Você entrou aqui torto? Você era um homenzinho torto, morava na casa torta. Teu casamento era torto, mas Jesus está aqui. Pega isso, ovelha. Jesus está aqui e ele vai te aplanar. Deixa ele passar plana. Dá uma arranhada, machuca um pouquinho, mas tu vai ficar alinhado. Quem veio de manhã? Oh, meu Deus, essa igreja parece até empreiteira. De manhã é prumo, à noite é plana. Que isso, a igreja ou a construção civil? É a casa do olheiro. Diga bem. Próximo. O qual, passando pelo vale de Baca, faz dele uma fonte. A chuva também enche os tanques. Vale de Baca. O vale de Baca, ou vale das lágrimas, já preguei só sobre o vale de Baca. Você lembra? Eu sei que você lembra, pelo amor de Deus. Cadê ele? Nem veio. Hein, ovelha? Olha para cá, ovelha. Passando pelo vale de Baca, o vale de Baca era árido. Mas havia algumas árvores, arbustos, que choravam. E aqueles arbustos que choravam eram como cânforas, era como refrigério, era como menta. E trazia refrigério aos que passavam ali no deserto, naquele vale de Baca. E quando vinha a chuva, o vale de Baca retia água. Então virava um tanque, virava uma cisterna. Hoje você está na seca, amanhã com Deus você vira uma cisterna. Quem está entendendo, ovelha? Quem está entendendo? Hoje alguém te despreza, porque hoje você é um vale somente seco e árido, não sabe que amanhã você dormiu árido, você dormiu seco, e de manhã Deus vem com a resposta, e você vai virar um tanque, uma cisterna, um depósito de água. Deus é um Deus que muda decreto. Vão indo de força em força. Vão indo, indo para onde? Para o propósito, para Jerusalém. Aqui, esse cântico é o povo indo para Jerusalém. Vão indo de força em força. Tem dia que você não tem força para vir, mas você vem. Aí você começa a se arrumar bem molengo. Você fala, eu vou chegar atrasado. Ah, deixa eu chegar atrasado. Eu nem ia. Se eu for, estou no crédito. Mas eu vou. E você vem. Vem molengo, vem xoxo. Pode dizer que veio. Aí vem. Aí tu sobe ali naquela rampa, já sente um calafrio. Aí senta, quando abre a beira amarela, Luzia abre e vai. Entra minha filha. Aí tu, opa, tá quente aqui dentro, sua vovó. Ela senta ali, senta ali. Aí tu entra e senta. Daqui a pouco começa. É uma oração, é um louvor, é uma palavra, é uma coreografia, é uma peça, é um jogral, é um coral, é uma marcha, é uma exortação, é um aleluia, é um glória a Deus. Quando vê você também está dando glória a Deus, quando vê você está chorando, e não é quando vê você está até rodando. Porque você vem de fé em fé, de glória em glória. Você não fica forte de repente, você vai ficando forte. Quem está ouvindo, ovelha? Quem é que fica forte de repente? Fala aí, meu filho, você que é academia, fala aí, rápido, academia, né? Ninguém fica forte, né, meu filho? Ninguém fica forte dia para noite, amém? É muita creatina, é muito ovo com batata doce. Ninguém fica de repente, é de força em força. Diga aleluia. Porque aqui ninguém toma bomba. Dá glória a Deus, ovelha, para disfarçar. Dá glória a Deus aí, eu tô te vendo, hein? Eu vou te furar, hein? Eu vou testar, hein? Teste som, teste som. Se alguém ouvir na rádio, não entende nada. A pessoa já se perdeu, nem sabe onde está. Não dá nem para mandar para a rádio minha pregação. Ninguém está entendendo nada. Que isso? Misturou tudo, nem sei. Enfim, segue o fluxo, só quem é PV. E o texto vai dizer o quê? Vão indo de força em força. Cada um deles em Sião aparece perante. Quer aparecer? Apareça para Deus. Ei, modelo. Ei, Miss Gospel. Ei, Dondoca. Ei, Aparecida. Ei, Rebolation. É. Quer aparecer? Apareça para Deus. Apareça para Deus. Aqui não é desfile de moda. Aqui não é passarela. Aqui é a casa do Senhor. Ô, glória. Vai aparecer para Deus. 8, Senhor Deus dos Exércitos, escuta a minha oração, inclina os teus ouvidos, ó Deus de Jacó, olha, ó Deus, escudo nosso, e contempla o rosto do teu ungido. 10, porque vale mais um dia nos teus átrios. Olha para cá, só para conjecturar, um dia nos teus átrios, até esse local aqui. Aqui havia uma cortina densa, grossa. E aqui havia a Arca da Aliança, que era a representação da presença de Deus. Aqui o pedido é para o povo ficar, queria só estar aqui. Desejoso está aqui. Eles nem se ousavam a desejar estar ali, porque ali só o sumo sacerdote. Quem está ouvindo? Jesus morreu por você. O véu se rasgou do alto a baixo. O acesso foi dado ao Santo dos Santos. E você desdenha. E você não vem. E você troca prioridade. Que vergonha, hein? Enquanto aqui desejava estar só ali, hoje você tem aqui e desdenha. Ignora. Troca de prioridade. Quem está ouvindo Deus falar nessa noite?
1: Louvado seja Deus e para sempre seja louvado. Você está ouvindo o Clamor da Minha Noite, um programa da Igreja Evangélica Palavra Viva, e esse que vos fala, seu pastor amigo, pastor Luciano Costa. Você ficou aí com a porção da poderosa palavra de Deus, que alimenta, que transforma e que abençoa a sua vida e a sua família. Nesse instante, eu quero levantar minha voz de oração por sua vida, por sua família e pela nossa nação. É momento de oração. Vamos falar com Deus.
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1: Soberano Deus e eterno Pai, Pai de nosso Senhor e Salvador Jesus Cristo, uma vez mais, ó Pai, nesta noite, início de madrugada, nós levantamos a nossa voz de oração no clamor da minha noite, intercedendo e clamando pela cidade do Rio de Janeiro, pelo estado do Rio de Janeiro e por nossa nação. Toma o Brasil em tuas mãos, as famílias, os lares, os casais, ó Pai querido, esta pessoa especial que comigo está nesta hora, orando, Senhor, clamando a Deus por uma causa que para ele é impossível. Mas há um Deus onipotente que pode todas as coisas, e a esse Deus estamos orando. Ó Pai, estende a tua mão, sustenta, renova, abençoa, restaura a fé do teu filho, levanta o caído, fortalece o fraco, liberta o oprimido. Ah, Deus querido, faz, Senhor, a reviravolta, exalta o teu filho nesta noite. Pai querido, Pai amado, eu levanto a minha voz de oração e declaro sobre cada ouvinte a vitória total para a glória de Deus, em nome de Jesus Cristo. Amém e amém, Senhor Jesus. Louvado seja Deus e para sempre seja louvado. Deus abençoe sua vida, ovelha. O nosso horário já está avançado. Que Deus te abençoe. Amanhã, no mesmo horário, estaremos com todos vocês aqui, declarando vitória no clamor da minha noite. E esse que vos fala, seu pastor amigo, pastor Luciano Costa. Um grande abraço a todos. Fiquem todos com Deus. Fiquem todos na paz.
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7: Prezado rádio ouvinte, estamos na madrugada deste domingo, iniciando o programa Gotas do Oceano, que tem como objetivo levar a você a mensagem do Evangelho para que a sua vida seja abençoada pelo Senhor. 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
1: O texto da nossa mensagem dessa noite está no Evangelho de João, capítulo 6, versos 67, 68 e 69. Então disse Jesus aos 12: Creis vós também retirar-vos? Respondeu-lhe, pois, Simão Pedro: Senhor, para quem iremos nós? Tu tens as palavras da vida eterna. E nós temos crido e conhecido que tu és o Cristo, o Filho de Deus. Nosso tema dessa noite é ser discípulo de Jesus. Ou melhor, você quer ser um discípulo de Jesus? Jesus, sendo o mestre dos mestres, sempre atraiu para si a atenção de muitos seguidores. Multidões o seguiam. Há irmãos que pensam que Jesus teve apenas 12 discípulos e são redondamente enganados. Os 12 discípulos foram aqueles que ele separou para uma forma toda especial: ensiná-los e prepará-los para que continuassem como líderes da sua obra. Ser discípulo de Cristo é viver, é enfrentar grandes desafios. Ser discípulo de Cristo é estar sempre procurando aprender mais e mais do Mestre. Nenhum discípulo verdadeiro poderia chegar à sua autossuficiência aqui na Terra, como nenhum crente pode chegar à sua autossuficiência na sua vida terrena. A diplomação só acontecerá na glorificação, quando partilharemos das bênçãos do mundo vindouro. O discípulo há de pagar o seu preço, porque o discipulado tem um preço. Só os que estão dispostos a pagá-lo é que entenderão seu verdadeiro significado. Temos a declaração de Pedro, que é uma espécie de declaração de fé. Prezados radio-ouvintes, a primeira coisa que o discípulo deve fazer para ser bem conhecido e bem sucedido é conhecer profundamente o seu mestre. Jesus sabia, num momento importante de sua vida, ele faz duas perguntas aos seus discípulos. A primeira era sobre o que os homens pensavam a respeito dele. E aí vem a expressão bíblica: o que dizem os homens ao meu respeito? Os discípulos responderam com a variedade de interpretações, e foram várias interpretações que as pessoas davam a respeito de Jesus. Essa variedade tem muito a ver com o tipo de pessoa que Jesus era. E também tem muito a ver com a forma como ele desenvolvia e apresentava-se, de certa maneira, como uma figura controvertida. Pois Jesus não pregava aquilo que interessava aos homens. Jesus não pregava para satisfazer o anseio, a expectativa dos judeus. Não, Jesus pregava a verdade. E qual era a sua missão? Com isso, Jesus suscitara muitas interpretações a seu respeito. É muito importante em nossa vida que saibamos o que as pessoas pensam em relação a Jesus. Por isso mostra o quanto elas acertavam, ou quanto também elas erravam em seus conceitos. Se conhecemos profundamente o ministério de Cristo, os seus ensinos e aquilo que ele nos legou como patrimônio espiritual, seguiremos corretamente um caminho certo em busca do encontro final, com a diplomação final. Mas se nos alicerçarmos em premissas religiosas falsas, evidentemente que o final não será um final feliz, não teremos a coroa da vitória. Portanto, todos nós, você e eu, todos nós, precisamos saber, principalmente hoje, o que os homens pensam, pois estamos vivendo num mundo bastante complexo em matéria de religião, num mundo muito cheio de ensinos religiosos, de muitas profecias, de muitos pregadores. Hoje, Jesus nos perguntaria a mesma coisa: será que conhecemos o que os outros pensam sobre Jesus, sobre ele? Será? A segunda pergunta que extraímos desse texto e que Jesus faz é muito mais decisiva que a primeira. E Jesus completa agora, falando aos seus discípulos: mas vós, que dizem que eu sou? E a pergunta que Jesus faz também a você nessa madrugada, você que se diz professar fé cristã: o que você pensa realmente sobre Jesus, sobre o seu ministério? E o que você está fazendo em relação aos ensinos de Cristo para cumpri-los na sua vida? Prezado rádio ouvinte, não basta saber o que os outros pensam somente. Àquela época, era preciso ter um conceito pessoal. Agora também é preciso que tenhamos um conceito pessoal sobre Cristo. Afinal de contas, a decisão que nos leva a Deus é pessoal, não é coletiva. Não é o que os nossos pais pensavam a respeito de Cristo, os nossos irmãos, mas é o que eu penso e é o que você pensa. Isso é importante. É uma decisão pessoal. Era necessário, à época, uma confissão de fé. Agora, também Jesus exige uma confissão de fé que possa mostrar o comportamento pessoal de cada pessoa, como Jesus também inquiriu aos seus discípulos, exigindo essa profissão de fé que pudesse mostrar o comportamento de cada um deles em relação ao seu mestre, em relação a Jesus. Os discípulos precisavam saber quem era Jesus de fato. Porque o conceito, volto a dizer, o contexto da época, a expectativa judaica, era ter um Messias político, libertador, econômico, que pudesse colocar a nação judaica dominando todos os outros povos. E Jesus, então, contrariando esse desejo, prega realmente o que ele era e pede dos seus discípulos uma definição, a fim de que aqueles que deveriam segui-lo o fizessem com lealdade, o fizessem com dedicação. Porque a falta de conhecimento, ela gera insegurança. E essa pode conduzir à deslealdade, ao abandono. Por isso é que devemos aprender os ensinos de Cristo, porque seremos leais a Jesus Cristo, independentemente de qualquer situação que estejamos vivendo, se boa ou ruim. Mas a nossa fé independe da nossa situação. Mas surge desse diálogo de Jesus com seus discípulos a confissão de Pedro: tu és o Cristo. Muito embora ele não compreendesse a profundidade daquela declaração, Jesus se colocou a ensinar sobre o seu evangelho. E ele mostra que a glória e a vitória só aconteceriam após seu sofrimento e a sua morte. Jesus também ensinou-lhes sobre o custo da salvação, o preço, aquilo que ele estaria pagando para que nós tivéssemos então o prêmio da salvação. Após haver falado de sofrimento, morte e ressurreição, de certa maneira Jesus é repreendido por Pedro, seu ímpeto humano de não entender a separação de Cristo. E Pedro fez uma confissão certa e teve uma atitude errada. Confessou de maneira correta e agiu de maneira errada. Depois disso, passa a ser mais claro no seu ensino. Ele diz que não apenas ele sofrerá, mas os discípulos também. Jesus coloca diante dos discípulos as realidades. Muitos hoje em dia pensam que por serem fiéis, servos de Jesus Cristo, não sofrerão. Não. O sofrimento faz parte da nossa vida terrena, que nos disse o verso: no mundo tereis aflições, no mundo tereis sofrimentos. Que o próprio sofrimento nos aproxima mais de Deus, pois é preciso pagar um preço, pagar o preço do discipulado. A primeira verdade é que o discípulo é voluntário. Se alguém quiser vir após mim, ninguém é coagido a seguir a Jesus. Essa é uma decisão espontânea, livre. Jesus não obriga ninguém a ser um seguidor dele. Por isso ele contraria a sua própria natureza. A segunda pergunta é que, por ser voluntária, o discipulado exige renúncia. Negue-se. A pessoa tem que negar a si mesma, negar o seu eu, negar as suas dependências, negar às vezes a sua vontade para que seja feita a vontade de Cristo. Negue-se. Nenhuma renúncia é obrigatória. Aquilo que é obrigatório é coação. Não permite ao indivíduo liberdade de escolha. Aí não é renúncia. Se alguém quer aceitar a Cristo, a condição tem que dar o segundo passo, que é a renúncia. Só aquele que prioriza Cristo em sua vida é que se realiza espiritualmente. A terceira verdade é que, após seguir a Cristo e negar a si mesmo, é preciso dar o passo de identificação completa com Cristo. Tome a sua cruz e siga-o. O passo final. O sentido da palavra de Jesus é que devemos estar dispostos a segui-lo sob quaisquer circunstâncias, mesmo que uma delas seja a de morrer por ele. O sentimento desse preço é a salvação da vida, é o prêmio. Esse é o grande desafio do evangelho. É preciso perder a vida para ganhar. É preciso morrer para viver. É preciso renunciar para ter. Só o discípulo autêntico que segue, renuncia e se identifica consegue perceber e viver essa realidade. Amém.

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1: A crônica dessa noite foi extraída do livro As Recompensas da Fidelidade e tem como título A Harmonia da Aventura. As coisas mais belas desta vida constituem o objeto constante das ambições do coração humano. Sob diferentes formas, elas se chamam riqueza, honra, proveito e prazer. É notável, porém, o fato de que esses tesouros tão procurados da terra são entre si por demais distintos e separados, a tal ponto que ainda não foi encontrado porventura um só homem que os possuísse integralmente reunidos de uma só vez. Em verdade, a honra nem sempre acompanha o proveito, nem esse é o prazer, nem o prazer a riqueza. Assim, a riqueza é, não raro, torturada de inquietações e amarguras do espírito. O prazer é quase sempre um fruto da prodigalidade que esbanja o dinheiro, a dignidade e a própria vida. O proveito é, não raro, pelos seus meios ilícitos, um fator de desonra, e a própria honra é, por vezes, acompanhada da pobreza, do vetupério e do infortúnio. Não são assim, entretanto, os bens eternos. Há neles, em sua essência imutável, a unidade perfeita. O honesto é também útil. O útil é em si deleitável. As honras eternas são acompanhadas de riquezas sem fim. E as honras e riquezas seguem alegrias e prazeres imensos.

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1: Prezado rádio ouvinte, estamos encerrando o programa dessa madrugada com muita gratidão a Deus por essa oportunidade nesse tempo tão difícil. E quero agradecer também a você que nos acompanhou. Que Deus possa abençoar a sua vida, você que está trabalhando à noite, que é porteiro, que é militar, que é médico, enfermeira, enfim, há uma gama de pessoas que trabalham à noite e que nos ouviram nessa madrugada. Quero convidar a todos a acompanhar os nossos cultos pela internet. Então, o nosso endereço, ibkt.org. Repito, ibkt.org. Nosso culto aos domingos começa às 10h40 e temos também às quartas-feiras culto de oração. Assista, participe dos nossos cultos. Quero nesse momento orar por você e com você. Deus, Pai bendito, Pai de amor, Pai de misericórdia, agradecemos, Senhor, porque tu tens nos livrado de tantos males. Tem nos livrado também dos perigos espirituais, porque tu nos alcançaste com a graça salvadora de Cristo Jesus. Rogo, Senhor, por todos que nos ouviram nessa madrugada, que o teu Santo Espírito possa ter ungido a tua palavra de modo a abençoar as vidas que nos ouviram. Rogo isso, Senhor, suplicando-te em nome do Pai, do Filho e do Espírito Santo. Amém.
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5: Olá, está dando início a mais uma edição do Pleno Time. Eu sou Monique Melo e juntos seguiremos com muita notícia, análise política e informação. Sejam todos muito bem-vindos a essa transmissão de hoje. Fique muito à vontade. Agora vamos ao nosso primeiro convidado sobre um assunto, uma pauta também muito importante de cunho social, de utilidade pública, comportamental. Você vai saber qual é já já. Eu falo agora com o deputado estadual do Rio de Janeiro, Márcio Gualberto. Deputado, seja muito bem-vindo.
6: Boa tarde, Monique. Boa tarde a todos os espectadores da Pleno News. É uma grande alegria estar com vocês. Muito obrigado.
5: Deputado, eu quero começar falando com o senhor sobre o caso da atriz Cássia Kiss, o senhor que acompanhou ela até a delegacia para prestar depoimentos sobre a situação, o episódio do banheiro feminino de um shopping, né? Uma pessoa trans, ela protestou, a Cássia Kiss protestou contra a presença da pessoa trans e essa pessoa fez um vídeo nas redes sociais, enfim. E acabou que a atriz foi muito hostilizada por conta disso. Eu queria primeiramente saber do senhor como que este caso chegou até o senhor, como se deu essa aproximação sua desse caso da atriz Cássia Kiss.
6: Então, a atriz Cássia Kiss, né, ela é uma grande atriz brasileira, premiadíssima, muito respeitada profissionalmente, mas hoje ela, já de algum tempo, é uma grande católica, né? Ela é uma católica muito fervorosa, uma católica, como nós dizemos às vezes, praticante. Eu também sou católico, sou catequista e por causa disso nós temos amigos em comum. Eu vi o caso pela internet e um desses amigos que nós temos em comum entrou em contato comigo e perguntou se a Cássia poderia conversar comigo sobre este episódio. Eu disse que poderia, que nós poderíamos nos encontrar e assim foi feito. A Cássia me procurou, nós tivemos uma longa conversa. É preciso dizer que ela é uma pessoa muito simples, de hábitos simples, é uma pessoa muito humilde, muito sincera, muito verdadeira, transparente, enfim. Uma pessoa com quem você gostaria de conviver por longos anos. Então a Cássia Kiss é uma pessoa muito tranquila, é uma dessas almas iluminadas. Nós conversamos, ela foi muito sincera, muito verdadeira. O que aconteceu no dia do episódio? Ela apenas fez um questionamento que qualquer mulher, que qualquer pessoa no lugar dela faria. Porque veja, essa pessoa trans que ingressou no banheiro feminino entrou vestido como um homem. Então, no primeiro momento, a Cássia achou, e as outras mulheres também, que ele havia se equivocado. E as outras mulheres não falaram nada, uma ficou olhando para a outra, como quem diz assim: olha, ele deve ter entrado no banheiro errado. E a partir disso, a Cássia Kiss então fez esse questionamento. Perguntou se ele tinha consciência que estava no banheiro feminino. A partir dessa pergunta é que teve origem toda a confusão, todo o transtorno. Por quê? Porque a partir do ponto em que ele percebeu com quem estava falando e quem era aquela mulher que havia o questionado de maneira respeitosa, muito serena, ele pega o telefone e começa a filmar, dizendo que estava sendo vítima de transfobia. Mas não houve nada, em nenhum momento a Cássia Kiss disse para ele: olha, retire-se do banheiro. Não. Ela parou no ponto de querer saber se ele havia se equivocado ou não, se ele sabia que estava no banheiro certo, até que me parece que ele disse para ela que era trans. É. E ela ficou, e as outras mulheres ficaram sem entender, e daí teve aquela confusão que todos nós vimos por meio do vídeo que circulou, que viralizou.
5: Então, de início, o que gerou o questionamento de Cássia Kiss e outras mulheres foram as vestimentas, né? Então, da pessoa.
6: Exato, na cabeça dessas mulheres, ele havia se equivocado, e poderia ter acontecido, né? Quantos homens que estão vendo agora esse jornal já em algum momento se equivocaram, já iriam adentrar no banheiro feminino e quando perceberam, voltaram, recuaram, enfim. Então aquelas mulheres que ali estavam, e a Cássia era mais uma dessas mulheres, elas todas compreenderam que ele havia se equivocado. Elas não tinham consciência de que era, segundo, e aí abre aspas, como eles se definem, que era uma mulher trans. Ela fez apenas um questionamento muito justo, muito válido, muito correto. O senhor sabe que o senhor está no banheiro feminino? Aqui é um banheiro feminino, banheiro masculino não é aqui. E ele se sentiu agredido por causa de uma pergunta. Então vejam, se nós vamos passar a criminalizar questionamentos e perguntas, não estamos mais no regime democrático. Ninguém pode ser penalizado porque questionou. E ainda que a Cássia continuasse questionando, nós estamos num país livre, onde as pessoas têm liberdade para fazerem isso, contanto que ela permanecesse como permaneceu, sendo respeitosa. Ela poderia ter continuado e dito: olha, mas veja, então ou o senhor espera que todas saiam, né? Porque biologicamente o senhor é o quê? Biologicamente é isso. Bom, se é isso, então a gente tem aqui uma questão que vai precisar ser resolvida. Se ainda que ela tivesse feito isso, estaria no seu direito também, assim como ele estava no direito dele, de contra-argumentar. Isso faz parte de um regime democrático, isso faz parte de uma sociedade sadia. As pessoas dialogam, as pessoas debatem. O que não pode haver é desrespeito, incentivo à violência, ao ódio. E nenhum desses quesitos nocivos para uma vida em sociedade se fizeram presentes. Em momento algum a Cássia Kiss agiu para com ele dessa forma. Repito, é preciso que haja um esclarecimento. Ela foi o tempo inteiro respeitosa. Nós estamos falando de uma pessoa com 70 anos, que não tem nenhuma mácula no seu currículo, que não tem nenhuma mancha, que não tem nenhuma atitude agressiva. Então, analisando até mesmo a vida pregressa da Cássia, é claro que ela só poderia agir da maneira que agiu. E repito, hoje ela é uma pessoa que se dedica à vida dela religiosa, do relacionamento dela com Deus, com o Senhor Jesus Cristo, com a missa, com os sacramentos. Então, mais do que com a hora, a vida de oração, então mais do que nunca, ela só poderia ter agido para com este cidadão da maneira que agiu, respeitosa, ainda que tenha feito um questionamento que ele não gostou. Ele não conseguiu interpretar aquele questionamento não como uma ofensa, mas como alguém que estava querendo, que tinha uma dúvida honesta e que queria uma resposta.
5: Sim, Cássia Kiss não foi a única a notar, né, a ter estranheza com a presença da pessoa, mas foi a única a falar. Só acredita, havia outras mulheres no banheiro, só acredita que exista cada vez mais um medo das pessoas de expor os seus desconfortos, os seus questionamentos?
6: Sem dúvida existe esse medo, porque as generalizações estão presentes na nossa sociedade, infelizmente. Então vejam, tudo é transfobia, tudo é racismo, tudo é machismo. As pessoas estão vendo isso acontecendo. Elas estão vendo pessoas sendo processadas por nada, por apenas exporem a sua opinião, repito, de maneira respeitosa, de maneira adequada, racionalmente equilibrada, e mesmo assim, muitas pessoas estão sendo processadas. Aquelas mulheres que estavam no entorno da Cássia, ao perceberem aquela cena, é claro que elas recuaram com medo. É óbvio que elas recuaram com medo. O preconceito nocivo para com pessoas homossexuais existem realmente, né? O preconceito existe, o racismo existe, e nós não podemos ter nenhuma condescendência com verdadeiras demonstrações de racismo. O machismo existe realmente, mas se tudo passa a ser racismo, transfobia, machismo, então nada é isso. É preciso haver uma justa medida. Essa justa medida não está acontecendo. E não está acontecendo por causa de uma imposição ideológica, de uma visão ideológica de mundo. Nós não podemos impor nossas vontades, nós não podemos impor para as outras pessoas os nossos achismos, as nossas opiniões. Nós devemos debater ideias. É assim que a sociedade vai crescendo, é assim que as pessoas vão se tornando saudavelmente intelectualizadas, a partir de um sadio debate. Mas eu não posso silenciar os outros quando eles não acatam aquilo que eu acho correto. Não é assim que se vive em sociedade. E infelizmente é o que tem acontecido diariamente, uma tentativa de uma minoria progressista impor para a sociedade a visão de mundo que eles possuem, a cosmovisão deles. E quem não aceita essa cosmovisão tem que ser processado, punido, perseguido, cancelado e, em algumas situações, até mesmo preso.
5: O que o senhor diz, basicamente, é que há uma banalização de pautas que até são importantes, sim. Realmente não tem como se negar que existe racismo. Existe, sim. Existe homofobia, sim. Mas acaba havendo um esvaziamento, né, desses temas que são importantes.
6: Por causa dessa banalização. A palavra que você usou é muito adequada para o momento. Nós não podemos banalizar pautas que são muito sérias. Nós não podemos, por causa da ideologia que eu acredito, eu não posso transformar qualquer pessoa, por causa de sua opinião, num inimigo que precisa ser destruído. Por exemplo, outro caso muito frequente, nós temos visto, eu trabalhei em DEAN, sou policial civil também há 23 anos, trabalhei em delegacia de mulheres durante longos anos. A violência contra a mulher existe, é um mal, precisa ser combatido. Mas por isso mesmo, por ser um mal e por precisar ser combatida, é que nós não podemos banalizar isso. É que nós precisamos ter o máximo cuidado, sermos muito criteriosos ao lidarmos com essas situações, para que os casos sérios não sejam tratados com desdém por causa dessa tentativa de impor a todo instante essas visões de mundo muito deturpadas.
5: Agora, voltando à Cássia Kiss, o senhor disse que ela é uma pessoa muito tranquila, mas ela demonstrou uma preocupação, uma certa preocupação com este caso específico?
6: Olha, ela está em paz. Ela sabe que não fez nada demais, ela sabe que não cometeu crime nenhum. É claro que ela fica preocupada com todo esse alarde que houve, é claro, mas ela está serena por possuir a verdade. Ela também recebeu milhões de apoios de outras mulheres de homossexuais, de transexuais, de mulheres trans. Ela recebeu muito apoio, dizendo: você não fez nada demais, você foi muito respeitosa, você fez apenas um questionamento legítimo numa vida em sociedade. Então, o que eu posso dizer é: ela está muito segura de que não cometeu nenhum crime. Deus, nesse momento, está com ela, sem dúvida alguma, está dando para ela toda a paz, toda a segurança que ela necessita. E nós colocamos todo o setor jurídico do meu gabinete, dando para ela toda a paz, toda a segurança que ela necessita. E nós colocamos todo o setor jurídico do meu gabinete para auxiliá-la nesse momento, inclusive com o advogado criminalista.
5: A figura de Cássia Kiss acaba tendo um link direto com Juliano Casarré, né? Porque ambos são atores globais, católicos, conservadores. E o senhor acredita que figuras públicas como eles acabam tendo um tratamento mais duro da mídia?
6: Sem dúvida alguma, porque nós estamos também no contexto de guerra cultural. Então, para as pessoas, para os progressistas, para os socialistas, comunistas, globalistas e etc., Casarré, Cássia Kiss e tantos outros que hoje são conservadores, eles representam um perigo muito grande. E qual é o perigo? Eles apenas materializam ideias que são corretas. Eles apenas materializam valores e princípios que a nossa sociedade tem e continuará a ter. Então, essas pessoas o veem, a mídia, uma boa parte da mídia, os veem como um grande perigo, porque eles propagam aquela verdade que acreditam. Como eu já falei, esses valores que a nossa sociedade tanto estima, e por isso se tornam perigosos e por isso precisam ser

0: alguém que vive em oração, vive para a família, hoje um baita profissional também. É, alguns chegavam a dizer, nossa, ele está tentando fazer com que os homens sejam homens. Sim e não, né? É verdade, mas querendo que essas pessoas, que os homens se tornem mais responsáveis, mais consequentes, se voltem para suas famílias, aprendam a tratar melhor suas mulheres. O qual é o mal disso? Sabe qual é o mal existente nisso que ele está propondo, a partir do que ele acredita? Isso pode fazer mal para alguém? Não, evidentemente que não. É um complemento. Vai quem quer, vá para lá para aprender, quem quiser aprender. Ele está apenas ofertando isso, não está obrigando ninguém a aderir ao que ele acredita. É uma proposta, não é uma imposição, sabe? E, na minha opinião, essa proposta dele, por óbvio, é muito boa. Muito boa mesmo. Nós temos homens de 30, de 40 anos que precisam de fato serem responsáveis, que precisam aprender a cuidar melhor das suas mulheres, a valorizá-las, a valorizar a família, a valorizar os filhos, a estarem compromissados com a educação dos seus filhos. O Casaré está se colocando nesse momento como alguém que pode fazer isso, porque ele tem feito isso na sua própria atividade diária. Então, uma vez que ele já conseguiu aplicar esses valores, esses princípios na sua própria família, ele está qualificado para ser um instrumento, para ensinar as outras pessoas aquilo que deu certo na sua própria realidade de cada dia, na sua realidade familiar. Como que alguém pode achar isso ruim? Tem que ser uma mente muito já contaminada, uma mentalidade muito aprisionada para achar algo desse tipo como algo nocivo para a sociedade. Pois não é.
1: Deputado, só para finalizar, antes do senhor não conseguir me ouvir, eu havia perguntado ao senhor sobre quais serão os próximos passos neste caso, né? Após o depoimento da atriz Cássia Kiss.
0: Provavelmente agora. Tudo aquilo que está dentro do registro de ocorrência que foi feito, deve ter virado um inquérito, agora será encaminhado para o Ministério Público, para as vistas, né, do Ministério Público e do Poder Judiciário. E aí o Poder Judiciário vai decidir se é a denúncia ou não, se aquilo vai seguir ou não vai seguir. Na minha opinião, não deveria seguir, porque ela não fez nada demais. Não tem nada que a desabone na vida pregressa dela, não tem nenhum histórico de violência, de ofensa às pessoas. Então, eu acredito que não deva prosseguir. Mas, de qualquer maneira, nós estamos acompanhando todo esse processo, nós estamos acompanhando o desenrolar desta situação e ofertando a Cássia Kiss, não poderia ser diferente, todo o auxílio jurídico que ela necessita nesse momento.
1: Perfeito, deputado. Eu agradeço o senhor ter aceitado o nosso convite e até a próxima.
0: Até a próxima, muito obrigado.
1: Tivemos aí o deputado estadual do Rio de Janeiro, Márcio Gualberto, ele que engajou aí na causa da atriz Cássia Kiss e a polêmica dos banheiros. E agora nós temos outra convidada aqui, pronta para dividir a tela comigo, é a vereadora de São Paulo, Janaína Pascoal. Olá, vereadora.
2: Muito obrigada pelo convite, estava aqui acompanhando a entrevista do deputado.
1: Eu que agradeço a senhora ter aceitado o nosso convite. E a senhora também, além de vereadora, a senhora é professora de direito na USP, e a USP que está enfrentando aí uma greve de estudantes há mais de um mês, né? Greve iniciada em abril. Eu queria que a senhora falasse primeiramente sobre a sua iniciativa de receber seus alunos na Câmara Municipal de São Paulo.
2: Sim, foi o que me ocorreu, né? A Câmara Municipal e a Faculdade de Direito são praticamente encostadas, são muito próximas. Eu tentei por duas vezes entrar na Faculdade de Direito para dar as minhas aulas, fui impedida, os alunos fizeram uma espécie de uma barricada de cadeiras. E quando eu tirei uma das cadeiras, houve ali uma situação. Então eu entendi que não adiantava insistir, né? Eu cheguei a fazer reunião com a direção, entrei em contato na secretaria competente, que é a Secretaria de Ciência e Tecnologia. Quando eu vi que não viria nenhuma ordem, vamos dizer assim, superior, para que as atividades fossem retomadas, eu tive essa ideia, né? Nós temos um sistema de comunicação com os alunos, que é o Moodle, Eu fiz o convite para os alunos, reservei.

0: ativei as salas na Câmara, assim, sou muito grata à mesa da Câmara por ter autorizado. E desde o início eu tenho recebido os alunos no mesmo dia, nos mesmos dias e horários que eu teria aulas. Alguns não comparecem porque entendem que eu estaria, vamos dizer assim, furando greve, mas muitos compareceram, participaram dos debates, apresentaram seminários. Então eu estou conseguindo seguir com as minhas atividades. Mas, conforme o tempo passa, a insegurança dos próprios alunos está aumentando. Porque não existe clareza nem por parte das direções, nem por parte da reitoria, nem por parte do próprio governo, porque são universidades estaduais, do que é que vai acontecer com relação ao semestre, né? Eles não sabem se terão os créditos contabilizados, se terão os créditos desconsiderados, se a semana de provas que está prevista com publicação de data, tudo, se essa semana será mantida, se as ausências serão computadas. Então não existe clareza. Por outro lado, a cada momento, os grevistas, né, e aqui eu faço entre aspas, porque não existe direito à greve do tomador de serviço, mas a cada momento os grevistas aumentam a lista de exigência. Então ontem, por exemplo, teve uma tentativa de mediação de conflitos, né, uma equipe contratada pela própria reitoria, e eu recebi a lista das exigências. É assim, com todo respeito, é risível. Porque além deles quererem uma verba de permanência de R$ 1.800, que é o salário mínimo paulista, eles querem a reforma das moradias estudantis, que eu até apoio, né? Acho que é importante essa reforma, até para a segurança, mas eles não querem que o aluno que tem essa bolsa ou que tem a moradia seja cobrado em termos de nota ou de frequência. Ou seja, eles querem a moradia estudantil, eles querem um salário mínimo, mas eles querem não ser obrigados a assistir aula, eles querem não ter que cumprir nenhum tipo de nota nem frequência mínima. Eles agora estão exigindo que a bolsa permanência, né, que é essa bolsa para auxiliar quem tem mais dificuldade, seja concedida também para quem está na segunda graduação. Então, peraí, a pessoa já fez uma faculdade, decidiu não trabalhar, decidiu fazer uma segunda faculdade pública com a sociedade pagando e quer continuar ganhando um salário, quer continuar morando no CRUSP. Então, assim, a coisa está muito grave, né? Porque começou com um movimento que diziam que era justo. Eu, desde o primeiro momento, já vi que não era legítimo. Disse isso nas minhas redes, disse para a diretora da unidade em que eu leciono, que é a Faculdade de Direito, disse isso para o secretário de Ciência e Tecnologia, que me atendeu. Mas a situação está se agravando, porque eles não param de aumentar as exigências. Ao lado disso, muitos prédios estão tomados, tá? São prédios públicos. O Largo São Francisco, que não só é um prédio público, como é um prédio histórico, está tomado desde o início dessa história toda. As redes sociais da faculdade tentam mostrar uma normalidade que não existe, porque qualquer professor que tente dar aula é impedido. Por outro lado, os grevistas estão promovendo uma série de atividades, como o campeonato de assobio, oficina de crochê, campeonato de pebolim. Políticos de esquerda estão transitando livremente, dando palestras, participando de roda de discussão. E as direções assistem tudo isso, né, os diretores em geral, inertes. E aí, eu já nem falo mais só como professora, porque óbvio que como professora, como ex-estudante da USP, isso dói, né? Mas eu falo como cidadã, como ex-deputada estadual, como vereadora, eu não compreendo como nenhuma, assim, autoridade tomou providência até agora. Porque são prédios públicos e é serviço público. Todos, ontem houve o anúncio de que os professores entrariam em greve. Mas a verdade é uma só. Todos os professores estão recebendo seus salários e, na esmagadora maioria das unidades, não estão ministrando as suas aulas. Então, é dinheiro público que está sendo jogado fora, né? Os professores agora entraram em greve. É quase que, assim, não tem muita diferença, porque as aulas já não estão sendo dadas, né? Poucos tentaram construir uma alternativa. Algumas unidades ainda conseguiram ministrar boa parte das aulas, mas a maioria não. Então, a situação muito grave. Procuradoria-Geral do Estado, até onde eu sei, não tomou providência para retomar os prédios. Ministério Público foi provocado por algumas pessoas. Um aluno que provocou o Ministério Público me visitou ontem, né, durante o expediente. E, mais incrível que possa parecer, o promotor de justiça arquivou a reclamação do aluno, de certa forma, dando razão para a greve, né? Então, assim, é dinheiro público dos salários, é dinheiro público de água, luz, né? É dinheiro público de manutenção dos funcionários ali, cuidando dos prédios. Tem aluno dormindo nos prédios, né? Então, assim, quem é que zela por esse patrimônio? Se nenhum diretor entende que tem... não é nem competência, tem competência, tem responsabilidade de pedir providências. No mínimo, os diretores teriam, vocês não querem aula? Não vai ter aula? Teriam que fechar os prédios. Porque então, para fazer baderna, para fazer showzinho, para fazer gracinha, aí os prédios funcionam. Mas para a finalidade dos prédios e do serviço, que é ministrar as aulas, aí não pode, não funciona. Eu vejo como uma situação muito grave a que nós estamos vivenciando.
1: Em que a senhora acha que reside, qual que é a base dessa leniência da reitoria? É medo de confronto, de confrontos maiores?
0: Veja, eu não sei dizer se é da reitoria, porque a reitoria, bem ou mal, pediu a reintegração, pediu lá para a saída dos alunos do próprio prédio. Agora, das várias diretorias, eu não tenho dúvida. Porque os diretores têm poder para dizer, olha, a partir de hoje, todos têm que comparecer. Professores estão convocados. Funcionários vão retirar essas cadeiras. Nós vamos lançar as faltas. Os diretores têm competência, ou seja, têm a responsabilidade, né, pela gestão das unidades. E eles deveriam já ter feito isso há muito tempo. É mais de um mês de dinheiro público jogado fora. Não é uma escolha do aluno ter ou não ter aula. Se ele não deseja continuar na universidade, ele que se retire e dê a vaga para quem quer. Né? Já passou de todos os limites.
1: Perfeito, Janaína. Muito obrigada pela sua participação. Espero que haja próximas oportunidades.
0: Obrigada. Fica com Deus.
1: Tchau, tchau. Chegamos ao final. Nos siga nas redes sociais, @PlenoNews, e se inscreva no nosso canal do YouTube. E eu te aguardo. Credibilidade não se negocia. Até a próxima. Tchau, tchau.
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1: Boa tarde, Rio! Você crê que Deus está no controle da sua vida? Mesmo que você não esteja vendo, Ele está fazendo, porque agindo Ele, quem pode impedir?

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3: 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Amém. Maranata, ora vem, Senhor Jesus.

Aleluia, está entrando no ar o programa Senhor da Seara, o programa da Assembleia de Deus Nova Cana para o Senhor. Tem a sua sede aqui na rua Vidal Ramos, número 160, bairro é Vila Valqueiro. Lembrando você, meu irmão, com nossos cultos aqui no, em Santa Cruz da Serra, onde estão firmados nossos destaques aqui no Parque Adorado. É as terça-feira, culto de libertação. Quinta-feira é o nosso culto de ensino da palavra. Sábado sim, sábado não, consagração. Nossa escola dominical começa no domingo às 17 horas, vai até às 18h30, logo após o nosso culto noturno. Você é bem-vindo para estar conosco. Mandamos a paz do Senhor para o nosso pastor José Paulo, evangelista Everaldo, missionária Massa, missionária Geraci, a nossa mascote Ana Julinha, nossa matriarca Judite, e também, meu irmão, nossos pastores Roberto Salvador, conhecidos companheiros missionários que estão lá em Alicante, na Espanha. Inclusive, o Roberto entra na nossa programação trazendo uma palavra gloriosa lá da Espanha. E agora eu quero te convidar, se você tem Bíblia, abra comigo. Nós estamos lendo aqui Evangelho de Marcos, capítulo de número 14, Evangelho de Mateus, capítulo de número 16, livro de Salmos, capítulo de número 107, versos de número 12, versículos especiais para nós aqui no livro de Salmo, capítulo de número 107. Eu quero ler contigo aqui no Salmo 107, o verso de número 17 e o verso de número 18, porque quem tem ouvidos para ouvir, ouça. Marcos, capítulo de número 4, diz assim a palavra de Deus, no livro de Marcos, capítulo de número 4, diz assim: e levantou-se grande temporal de vento, de maneira que o barco se enchia, ele estava na polpa, dormindo sobre uma almofada. Os discípulos se aproximaram dele: mestre, não te importa que pereçamos? Meu irmão, quero também chamar a sua atenção, Mateus capítulo de número 14, esse texto aqui em Mateus capítulo 14, verso 24 e 25, o barco estava no meio do mar, açoitado pelas ondas, porque o vento era contrário. Mas na quarta vigília da noite, dirigiu-se Jesus para eles, caminhando por cima do mar. Salmo de número 107, verso 23 e 24: os que descem ao mar em navios mercantes, esses veem as obras do Senhor e as suas maravilhas no profundo. Meu irmão, é o programa Senhor da Seara. Quero te lembrar, é só uma abertura de 5 minutos. Nós estamos meditando nesta manhã qual a posição que Jesus toma diante da tempestade e a posição que os discípulos também tomam diante da tempestade. Meu irmão, quero chamar a sua atenção que a Bíblia Sagrada, pelo menos eu achei 7 vezes tempestade na Bíblia. Primeiro está lá no livro de Gênesis, capítulo de número 6, e que aquela grande tempestade chamada dilúvio desceu, e Noé, graças a Deus, para escapar do dilúvio, ele fez uma arca que a sua família escapou. Quero também chamar a sua atenção que lá no livro do profeta Jonas, capítulo de número 1, meu irmão, quando Jonas partiu, em vez de ir para Nínive, partiu para Tarsis, lembra? Levantou-se uma tempestade furiosa, que cada marinheiro clamava a seu Deus, em vez da tempestade diminuir, aumentava. Mas o homem que poderia fazer aquela tempestade se acalmar estava lá no navio, dormindo num profundo sono, até que o mestre do navio chegou a ele: levanta e invoca o teu Deus. Quero também chamar a sua atenção que esse Salmo 107 que nós lemos, dizendo que aqueles que descem às águas profundas, esses veem as grandes obras de Deus também no profundo. Quero também chamar a sua atenção que no Salmo de número 47 fala que a água se ruge, montes que se abalam. A Bíblia diz que há um rio cujas correntes se alegram, o santuário de Deus, morada do Altíssimo, quando Deus está no meio dela, não pode ser abalada. Lá em Atos, capítulo de número 27, meu irmão, quando Paulo entra naquele navio que ia para Tarse, que ia para Itália, meu irmão, aquele navio foi depois de Paulo: Senhor, eu estou vendo que a navegação vai ser incomodada. O mestre não cria no Paulo, não cria o que Paulo falava, até que chegou o Oraquilhão, perdeu toda a esperança de salvar. Meu irmão, fica ligado que nesta manhã nós vamos observar, principalmente baseado nesse capítulo 16, capítulo 14 de Mateus e o capítulo 4 de Marcos, a exposição
de Jesus, dos discípulos na hora da tempestade. Quero chamar a sua atenção que quando eu olho para aqui para o livro de Marcos, né? Jesus, na hora que a tempestade se levantou, os discípulos tocaram terror, mas o mestre dormia. Meu irmão, nesta manhã, não deixa Satanás tirar o teu sono, não deixa a tua luta, meu irmão, fazer você ficar apavorado. Jesus fala: no mundo tereis aflições, mas tem de bom ânimo, eu venci o mundo. Nesta manhã, Pai, seja convosco, vamos orar, porque está no ar o programa. Senhora, Senhora, Senhor, meu Deus, vai entrar no Pai, quero entregar nas tuas mãos, Pai, os ouvintes da nossa programação, quero entregar nas tuas mãos, Pai, o teu povo, o Brasil, o mundo, as nações, Pai. Eu sei que nesta manhã a Bíblia diz que para todas as coisas há um tempo determinado. Eu tenho certeza que hoje muitos estão no tempo de cantar, outros estão no tempo de chorar, outros, quem sabe, estão no tempo de morrer, tempo de jogar pedra, mas, Pai, muitos estão passando por um tempo de tempestade. Mas eu vou te pedir nesta manhã, Pai, entra com providência, Pai, faz milagre, faz maravilha e dá graça e calma ao teu povo, Pai, na hora que a tempestade se levantar, eles possam se manter calmo, em nome de Jesus. Meu irmão, fica ligado que está no ar o programa Senhor da Seara, e você aqui já começou a comer do maná escondido. Vamos ouvir um pouco.

0: meditação do apóstolo Romo, da rede Adonai. Quem tem ouvidos para ouvir, ouça. Apóstolo Romo lança o pão sobre as águas.
1: O segredo é confiar em Deus. Fé é pisar no primeiro degrau, mesmo que você não veja a escada inteira. E para quem tem fé, a vida nunca tem fim. Os problemas se tornam insignificantes, pois quando você entende que Deus é justo e nunca nos abandona, sempre terá uma solução. Não importa qual seja a situação, e essa confiança nele é a força que me mantém de pé perante as adversidades da vida. É ela que alimenta minha alma e expulsa os meus medos. Foi a fé na vida e em Deus que me trouxe até aqui. E é ela que me mantém de pé. Eu posso fraquejar, eu posso cair, mas eu nunca ficarei no chão.
2: Graça e paz, amigos ouvintes da Rádio 93. Esse que vos fala é seu irmão Adilson César. Mais uma vez estou eu aqui para trazer uma palavra para o seu coração no programa Senhor da Seara. E a palavra de hoje está no livro de Salmos 145, versículo de número 14. O Senhor sustenta a todos que caem e levanta a todos os abatidos. Oh, que palavra poderosa! É, quando parece não ter jeito, aí, meu irmão, o Senhor Deus aparece e dá o jeito. É, nós vemos aqui dentro desse versículo que muitas das vezes parece que a vida acabou para nós. A oposição é muito forte, né? Não vemos saída. Doenças graves, vícios e muitas outras coisas surgem, e é nesse momento que nós pensamos em abandonar tudo, largar a fé. Mas quando nós reconhecemos que existe um Deus Todo-Poderoso, aí ele aparece e dá um jeito naquilo que parece não ter mais jeito. E de repente Deus intervém e traz a solução, e traz a proteção, e ele age de uma forma poderosa, colocando para longe toda a oposição. Oh, meu amado irmão, saiba de uma coisa: Deus é especialista em abrir estradas onde não vislumbramos um caminho. A verdade é essa. Tem momento que a gente não consegue encontrar um caminho, mas quando nós levantamos a cabeça e olhamos para o céu, da onde vem o nosso socorro, aí Deus, ele surge, sustenta-nos e amplia, né, a nossa caminhada, de maneira a nos conduzir uma vida assim, de uma forma de sucesso, de uma forma espetacular. Deus é lindo, querido. Deus age. Tá, que você possa, nesta manhã, se voltar para ele e falar com ele de uma maneira carinhosa, dizendo: Pai Santo, coloco minha vida em suas mãos, peço a sua intervenção sobrenatural para cada problema, cada dilema, cada aprisionamento. Oh, meu Deus, traga de volta a minha esperança e me sustenta em todos os momentos. Oh, querido, faça essa oração que tu verás mãos favoráveis de Deus agindo em prol de sua vida. Com certeza, ele endireitará os caminhos e ele vai trazer uma paz, sabe, em meio às turbulências, em meio às tempestades e guerra. Oh, amado, Deus é poderoso. Ei, começa já a exaltá-lo, começa já a adorá-lo, a louvá-lo, porque está vindo algo poderoso sobre a tua vida nesta hora. Receba esta palavra em o nome do Senhor Jesus. Tchau.
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2: Bom dia, bom dia, bom dia. Você que está ligado comigo através da rádio 93 FM nesta manhã maravilhosa. Eu quero dizer para você que Deus é bom e o diabo não presta. O programa É de Deus é o programa mais requisitado aqui na 93 FM e este horário com certeza é meu, é seu, é nosso. Esse horário é de Deus porque o Senhor está neste negócio e creia também que Deus está fazendo um milagre na sua vida nesta manhã. O programa de Deus é assim, ele começa com muita alegria. Você que está sentado aí no sofá, você que está na cama, você que está chegando, você que está saindo, não desligue da 93 FM do programa de Deus. Não esqueça de nos seguir, estar sempre conectado conosco e divulgar sua empresa aqui comigo, divulgar o seu ministério, porque a rádio 93 FM a cada minuto, 130 mil ouvintes no programa É de Deus. Vamos lá, vamos continuar prosseguindo com a nossa programação.

0: Bom dia, bom dia, bom dia. 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
0: O melhor programa que alegra esta manhã de domingo. Olá, queridos, nesse momento vamos ouvir a Banda Mais, exatamente a Banda Mais com a louvor Insista.
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que você agora pode levar para a sua igreja, para o seu evento, através do contato 219-7517-6546, e-mail igrejaamais@gmail.com. Banda Mas é aqui no programa de Deus, ao vivo.

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4: Olá, queridos, bom dia, bom dia, bom dia. Você vai ouvir aqui agora Vera Alves com o louvor Deus é um só.

0: Você acabou de ouvir o louvor aqui no programa É de Deus, da cantora Vera Alves. Contatos e convite 219-8741-9843 ou 219-7443-3778. E-mail verasiqueira.br@gmail.com. Leve para a sua igreja, para seu evento.
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0: Aqui na Rádio 93 FM e também na Rádio Gospel Mil, você ouve o cantor e compositor Eduardo Oliveira. Contatos e convites 21 96919 9804. E-mail duduceno181@gmail.com. Louvores impactante que toca o seu coração. 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
0: 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E neste momento aqui na Rádio Gospel Mil, Programa é de Deus, vamos ouvir Patrícia Santos, com certeza aqui ao vivo, Davi Peixoto. Vem comigo.

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Peça e ouça os louvores da pastora e cantora, compositora e escritora Leina Rocha. Contatos e convite 22 99 226 3958, já em todas as plataformas e redes sociais. Leina Rocha, a voz que toca o seu coração.

Hoje no programa de Deus, você ouve Rose Andrade, Eu Não Vou Parar. Também na Rádio Gospel Mil todos os dias. E no programa de Deus, todos os domingos, na maior rádio do Brasil, 93 FM do grupo ABK Music. Contatos e convite, 219-8388-3449. Redes sociais, cantora Rose Andrade Oficial. Eu não vou parar. E-mail, cantora Rose Andrade, @gmail.com. É só sucesso aqui no programa É de Deus.

0: neste momento, a Bíblia diz que devemos ser gratos em todas as ocasiões, porque essa é a vontade de Deus. 1 Tessalonicenses capítulo 5, versículo 18. Dei graças em todas as circunstâncias, pois esta é a vontade de Deus para você em Cristo Jesus. Irmãos, a gratidão é uma forma de louvar a Deus e um sinal de uma vida transformada por Jesus. Quem é grato é mais feliz. A gratidão ajuda a valorizar as observações que temos, encontrando mais alegria dentro dessa gratidão. Porque, por outro lado, a ingratidão, o que é que ela traz? A ingratidão, ela diz muito bem claro que está cheia de exemplos de pessoas que são ingratas. A diferença é muito grande. Um exemplo, Abraão, Ana, Davi e Paulo, eles entenderam que eles eram pecadores, mas Deus ainda os amava. Ele deu tudo o que tinha. E porque eles eram o quê? Eram gratos. Então Deus os abençoou cada vez mais. Também tem muitos casos de ingratidão. Um exemplo é a nação de Israel, que tinha sido liberada da escravidão do Egito, visto milagres incríveis, né? Esteve na presença de Deus e ficou provido de comida no deserto. Ainda assim, o povo ficou murmurando contra Moisés e queixando de tudo por causa de quê? Da ingratidão. Então, ficaram vagueando. Escute só o que é que a ingratidão trouxeram para eles num deserto durante 40 anos, rodeando o mesmo canto, não sabiam por que foram ingratos. Então, fique aí com essa breve e objetiva palavra e que você seja grato em nome de Jesus. Vamos continuar a nossa programação.
1: Glória a Deus, que pena, né? Já estamos chegando aqui no final da programação. O programa é de Deus ao vivo aqui na Rádio 93 FM, todos os domingos a partir das 5 horas da manhã. E neste momento já quero louvar pela sua vida, deixando algo para você meditar. Escute bem, que você possa estar nessa visão espiritual todos os dias conosco, porque Deus é tão lindo. Que não importa o que você faça ou o que você sofra, Ele sempre está com você. Se você errar, Ele te perdoa. Se te magoarem, Ele te conforta. E em todas as circunstâncias, Ele te ama. Vamos orar. Pai eterno e soberano, obrigado a Deus por essa programação. Aonde estamos aqui, Senhor, falando Tua palavra, aonde estamos aqui entoando louvores, Senhor, para cultuar o Teu nome. Ó Pai da Glória, vá abençoando cada ouvinte que se encontra do outro lado, em qualquer lugar ou nação, Senhor, que se faça, Senhor, notória a Tua presença nos lares. Vai abençoando a minha casa, a minha família, meu filho João Kleber, minha filha Caroline, todos aqueles, Senhor, que estão orando pela minha vida e por essa programação. Abençoando os parceiros dessa programação e que seja, Senhor, a Tua palavra notória na vida de cada um. E que se assim o Senhor nos permitir, estaremos de volta nos domingos às 5 horas da manhã. É nessa bênção graciosa que eu venho pedir para abençoar a todos, livrar

0: de repuliciar, de malfeitor, de inveja, de emboscada, de traição, de perseguição, e que haja cura, poder, milagre na vida daquele que anda com o escudo da fé. E que assim seja, em nome do Pai, do Filho e do Espírito Santo. Que Deus abençoe, porque é de quem? É de Deus.
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2: Ô, glória a Deus, a paz do Senhor Jesus Cristo, querido e querida, amado, amada de Deus, seja lá onde quer que você esteja ouvindo esta programação, quem vos fala sou eu mesmo, pastor Jander Silva. Só vou te lembrar que é uma honra estar com você, podendo adorar, louvar, glorificar ao Deus que vive e reina para todo sempre, né? O Deus Pai do nosso Senhor e Salvador Jesus Cristo. Sou grato a Deus por alcançar você, alcançar tua casa, alcançar tua família através desta programação. Eu quero aqui ser grato a Jesus por você abrir as portas do teu coração para assim estar na escuta, para estar conosco. Maravilhoso. Estar aqui é maravilhoso poder bem dizer o nome do Senhor. Vamos começar em oração, para a glória de Deus. Vamos começar em oração, mas antes ainda de orar, deixa eu passar para você o número do nosso celular, tá bom? É 21 98950 8824. Vou repetir: 21 98950 8824. Você que precisa de oração, você que precisa de intercessão, liga para esse número, será para a glória do Senhor estar intercedendo por você. Bem, vamos estar orando para a glória de Deus. Soberano, maravilhoso, Rei da Glória, Deus Pai do nosso Senhor e Salvador, Jesus Cristo, a ti seja honra, a ti seja glória, a ti seja o louvor, ó Pai querido, neste dia, neste momento, ó Pai, aonde estiver este servo, esta serva, ó Pai, ouvindo, Pai querido, Pai amado, junto conosco em oração, ó Pai, é ligado, a tua palavra diz que aquilo que ligamos aqui na terra, Pai, também é ligado nos céus, e nós ligamos agora em cura, nós ligamos por libertação, nós ligamos por restauração, nós ligamos por salvação, Pai, e decretamos em nome de Jesus Cristo, Pai Santo, que almas venham ser resgatadas nesse momento, que vidas venham ser restauradas, Pai, que paralítico ande, que cego enxergue, que mudo possa falar e surdo venha ouvir para a glória do teu nome, que o canceroso, Pai querido, seja liberto para a glória do Senhor, que o aidético seja liberto para a glória do Senhor, e tudo isso, Pai, nós te pedimos em um nome poderoso de Jesus, Pai. Visita esta família, Pai, que está em confusão, esse pai de família que pensa em desistir da sua casa, esse filho, Pai, que está dando trabalho nas drogas, essa filha que está dando trabalho na prostituição, nas drogas, esse jovem, Pai querido, Pai amado, que está com a mente perdida, que está, Pai querido, Pai amado, querendo desistir da sua história, essa mãe, Pai querido, Pai amado, que quer desistir da sua casa, ó Deus, visita, muda quadro, muda história, ó Deus, edifica, seja glorificado teu maravilhoso nome, para a glória do Senhor, Pai. Nós decretamos as bênçãos do teu Espírito Santo para este lar, para este homem, para esta mulher, seja qual for a sua situação, para a tua honra e glória, para louvor do teu nome, em nome de Jesus. Amém, queridos? Vou te fazer um convite rápido. Anote aí o Aclare Mundo de Melo, número 720, Quintino Bocaiúva, tá? Todas as terças, culto de família. Todos os sábados, culto de libertação. E todos os domingos, culto de adoração e louvor a Deus. Às 19 horas. Todos os três cultos são às 19 horas para a glória de Deus. E eu te aguardo lá. Tira um sábado. Vai lá, um culto de libertação. Tem um corredor de fogo. É uma glória. E eu sei que Deus fará algo lindo na tua vida para a glória de Deus. Vamos louvar.

é o fim da história.

0: dias. Deixa eu te fazer uma lembrança de uma mensagem a qual veio meu coração nesse momento. A Bíblia nos fala sobre um período em que uma mulher nas cercanias de Tiro e de Sidom clamava e clamava muito alto a Jesus. A Bíblia nos diz que seus discípulos pedem para que Jesus a dispersa, porque segundo eles, ela estava irritando, ela estava clamando muito alto. E a Bíblia nos fala que Jesus, ao contemplar o pedido dos seus discípulos, ele diz: não é pão tirar o pão dos filhos e lançá-lo aos cachorrinhos. Mas ouça, o próprio Jesus é o pão. O que aquela mulher queria não era outra coisa se não fosse Jesus. E Jesus estava dizendo: eu não posso deixar de ser dos judeus para ser teu. Eu não posso deixar de ser do povo escolhido, eleito, para ser teu. Mas ela diz: eu não quero que tu sejas, eu só quero a migalha, eu só quero a sobra. Raabe pediu a Israel a sobra, pediu a Josué a sobra. Naamã pediu a Elias, a Eliseu, a sobra. Por quê? Porque a sobra faz muita diferença. Nabucodonosor pediu a Daniel a sobra. E a sobra foi o suficiente para milagres acontecerem. Ei, talvez você seja alguém que nem serve a Jesus. Quem sabe tem alguém na família que nem serve a Jesus. E talvez você está pensando que por não servir, o nome do Senhor não será louvado. Mas Deus está me mandando te dizer hoje: olhe para essa mulher que não servia a Jesus. E que Jesus, quando vai falar com ela, diz: não é bom tirar dos filhos e lançar aos cachorrinhos. Mas ela não perde a esperança. Ela não perde o foco. Ela não perde a visão. Ela não sai do propósito. Ela não sai do querer. Ela não sai da vontade. Deus está olhando para mim e para você nesta noite, nesta manhã. Eu não sei a hora que você está ouvindo esse áudio, mas Deus está olhando para mim e para você e está dizendo: eu crio situações difíceis para saber até onde está a tua perseverança. Eu crio situações complicadas para saber até onde você está disposto a continuar no meio das dificuldades. É na luta, é na prova, é na peleja que Deus, o Senhor, ele te chama para glorificar o nome dele. Queridos, tome posse dessa palavra. Número do nosso celular, você que precisa de oração, anote aí: 21 9 8950 8824. 21 9 8950 8824. Oh, meu Deus, tem que eu faça, Arábia, que coisa linda. Eu queria continuar, mas não posso. Mas vou passar para você o número do meu celular. A gente vai continuar em oração, amém? Me liga: 989-50-8824. 989-50-8824. 989-50-8824. Queridos, muito obrigado pelo teu carinho, muito obrigado pela tua audiência. Que Deus possa te abençoar rica e poderosamente. Nos siga lá no YouTube, amém, irmão? PR Jander Silva. E também no Instagram, hein? Arroba Eli Cosméticos RJ. Arroba Eli Cosméticos RJ. Deus te abençoe, como eu sempre disse e sempre vou dizer: eu vou voar!
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0: Olá, amigos e amigas da Rádio 93 FM. É com muito amor e carinho que a voz profética entra no teu lar para abençoar e transformar a sua vida e a sua família em nome do Senhor Jesus. Eu profetizo que neste domingo você terá uma visitação da presença e do poder de Deus na tua vida. Independentemente da situação, das lutas a qual você vem enfrentando, a qual você vem passando, eu quero profetizar que sobre todas as coisas você já se fez mais que vencedor ou vencedora em Cristo Jesus. As lutas se levantam, adversidades se levantam, mas Cristo nos garantiu que nós somos mais que vencedores. E creia nisso, creia que você é mais que vencedor e já declare: eu já venci, eu já sou um vencedor e eu tenho a certeza que o Senhor Deus está comigo, que ele não me abandonou e não vai te abandonar, e você sairá vitorioso diante de todas as dificuldades, diante de todas as adversidades a qual você está enfrentando. Creia nisso e eu profetizo que você terá o seu melhor domingo e que esse domingo vai se manifestar sobre a tua vida poder, autoridade e unção de Deus em nome de Jesus Cristo. Eu quero te convidar para nos conhecer através da nossa página no Instagram, @INPReino, ou através da nossa página no Facebook, Igreja Nação Profética do Reino. Você também pode entrar em contato conosco através do nosso telefone, que é fácil de gravar, 99-857-3593. 99-857-3593. Creia, o Senhor Deus tem preparado coisas grandiosas para que você possa vivê-la. É só você crer, é só você acreditar e confessar: eu quero viver o melhor de Deus. A palavra de Deus nos garante que, se quiserdes e me ouvirdes, comereis o melhor da terra. Deseja ouvir, deseja querer Deus para que você possa ter o melhor nessa terra, em nome de Jesus. Vamos ouvir uma canção e já voltamos para a glória de Deus.
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2: Graças a Deus, que adoração, né? Que mensagem através deste louvor. Eu creio que o Senhor também fala através dos louvores no meio do seu povo. Eu gostaria que você prestasse bastante atenção no que o Senhor Deus tem falado ao seu coração, naquilo que o Senhor Deus tem falado com você. Eu creio que o Senhor tem falado algo, que o Senhor tem te direcionado. É necessário obediência. Aquele que tem os meus mandamentos, diz a palavra de Deus, e os guarda, esses são os que me amam. Obedeça a voz de Deus, obedeça a palavra de Deus, guarde a palavra de Deus no teu coração, ao ponto de você vivê-la ao nível mais alto possível de sua vida. O primeiro mandamento é: amarás o Senhor teu Deus acima de todas as coisas. O Senhor deseja que você o ame acima de tudo, de todas as coisas. Coloque esse desejo no teu coração, ame a Ele, respeite a palavra dEle, ande com Ele. Eu tenho certeza que tudo será mudado na tua vida. Quando nós colocamos o desejo de buscar a Deus, de obedecê-lo, quando nós priorizamos Deus, Deus também nos prioriza. É necessário que você se achegue a Ele, dando prioridade totalmente para Ele, para que Ele também possa te priorizar, para que Ele possa de fato te ajudar, te socorrer. Ele é o socorro bem presente na hora da angústia. Nos momentos das aflições, nós sabemos que o nosso Deus nos socorre. O salmista disse: eu elevo meus olhos para o monte, de onde me virá o socorro? O socorro vem do Senhor. O teu socorro vem do Senhor. Não existe outro socorro a não ser do Senhor. Nós cremos que as pessoas podem nos ajudar, mas o socorro somente Deus pode nos dar. Então creia que Ele é poderoso para te socorrer, para te ajudar. Creia nisso. Tenha certeza, Deus é bom. Em todo tempo, Deus é bom. 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Se você também deseja entrar em contato conosco, nosso telefone é 99-857-3593. Nosso endereço é Rua 17 de Fevereiro, número 168, aqui em Bom Sucesso. E nós temos novidade, está vindo novidade aí. O Senhor Deus nos proporcionou um novo templo. Daqui a pouco iremos anunciar a vocês a inauguração. Vamos mostrar o que Deus tem feito neste ministério. O Senhor nos concedeu um templo maior, um templo onde nós teremos condições de recebê-los melhor. Então venha nos conhecer, venha estar conosco. Hoje, domingo, às 19 horas, nós encontramos com as portas abertas para receber todos vocês que desejam conhecer a Deus e conhecer também o nosso ministério aqui em Bom Sucesso. Vamos ouvir um testemunho e já voltamos com a glória de Deus.
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4: Meu nome é Bruna, eu venho aqui dar um testemunho hoje com muita alegria. E eu vinha sentindo dores no peito e essas dores com o tempo elas foram aumentando. E essas dores me incomodavam muito, começou a incomodar na hora de vestir roupa, na hora de dormir, depois durante o dia. E já estava assim uma dor insuportável que eu estava sentindo no peito. Quando eu pedi para o nosso pastor estar orando, porque eu já não aguentava mais essas dores, já tinha tomado remédio, já tinha tomado tudo. E nada dessa dor passava. E quando eu não aguentava mais, eu falei, pastor, ora, porque eu não estou aguentando mais essas dores. E quando o pastor orou, e ele repreendeu o mal, e eu fui curada, para a glória de Deus. Hoje eu já não sinto dores nenhuma, não me incomoda mais, e eu vivo sem dor, graças a Deus.
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2: Graças a Deus, que testemunho maravilhoso. Deus é bom, Deus é poderoso para fazer infinitamente além daquilo que pedimos ou pensamos. Eu gostaria de compartilhar com vocês da palavra de Deus no livro de Atos, capítulo 3, versículo 19, aonde nos diz assim, ó: arrependei-vos, pois, e convertei-vos, para que sejam apagados os vossos pecados e para que venha assim o tempos de refrigério pela presença do Senhor. Então, o pregador está dizendo, né, para que haja arrependimento e haja conversão. O arrependimento é necessário e a conversão também é necessária. O que que é a conversão? É você desviar do alvo. Você está indo em sentido e você observa que está no sentido errado e você vai ter que retornar. É como um GPS. Você coloca e ele está te guiando, mas de repente você entra numa rua qual não é a rua que ele queria que você entrasse. Ele vai pedir para que você faça algum contorno e volte para a direção certa. Então a conversão é voltar-se para o lugar certo. Qual o lugar certo? A presença do Senhor. Ele até mesmo diz, né, para que o tempo de refrigério venha na presença do Senhor. Nós só vamos ter refrigério se nós estivermos na presença de Deus, alinhado com Deus, na direção de Deus. Ele é o nosso guia. Ele é como se ele fosse o nosso GPS. Nós não sabemos o destino, nós não sabemos a rota, mas em Deus nós entramos, descobrimos, e ele vai nos direcionando, ele vai nos guiando para que nós tenhamos refrigério. Se você está enfrentando, se você está passando por momentos turbulentos, se você está enfrentando momentos difíceis na sua vida, você precisa se arrepender e se converter para que os vossos pecados sejam apagados, perdoados, e assim vos venha tempo de refrigério na presença do Senhor. Se você deseja viver tempos de paz, tempos de alegria, tempos de refrigério, você precisa estar no Senhor. Você precisa viver no Senhor. Você precisa se converter. Você precisa se arrepender. Você precisa trazer à existência a palavra de Deus sobre a tua vida. Deixar que a palavra te guie. Deixar que a palavra te orienta. Deixar que a palavra te direciona, para que você tenha tempo de refrigérios. É necessário, sim. O apóstolo Pedro falou que há essa necessidade. É tempo de nós nos convertermos, arrependermos, para que vos venha tempos de refrigério no Senhor. Lembre-se disso, no Senhor nós teremos tempos de refrigério. No mundo tereis aflições, mas tenha bom ânimo, porque Jesus Cristo venceu, e nele todos aqueles que estão nele também vencerão, porque ele é o tempo de refrigério. Ele é a nossa paz, o nosso shalom. Ele é. Então venha, venha estar conosco, venha ouvir a palavra de Deus nessa noite. Deus tem uma palavra poderosa para ministrar o teu coração. Igreja Nação Profética do Reino é o lugar do teu encontro neste domingo, hoje, às 19 horas, na rua 17 de fevereiro, número 168, aqui em Bom Sucesso. Acesse a nossa página, @INPReino, ou através do Facebook, Igreja Nação Profética do Reino. Pode entrar em contato conosco também, 99857-3593, é o nosso WhatsApp, ou você também pode nos ligar em nome de Jesus. Vamos daqui a pouco orar para a glória de Deus.
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2: É momento de oração. Pai, eu entro em tua presença em favor de todas essas pessoas que estão ao alcance dessa voz. E eu me levanto na autoridade que o Senhor tem me concedido contra toda situação, contra todo mal, contra todo espírito de doença, toda enfermidade, toda dor, todo sofrimento, toda angústia, toda depressão, toda ação, Pai, maligna que esta pessoa está sofrendo, eu paraliso agora em nome do Senhor Jesus Cristo, eu neutralizo agora todo mal, eu digo dor, desapareça dessa vida, suma agora de uma vez por todas em nome de Jesus Cristo, eu te declaro nesta manhã, seja livre, seja curado deste teu mal, seja liberto agora de todo vício, em nome do Senhor Jesus Cristo, eu te declaro livre, curado, em nome de Jesus. E você que crê, diga graças a Deus, diga obrigado Jesus e creia que o Senhor é poderoso para fazer muito mais além daquilo que pedimos ou pensamos. Hoje, às 19h, eu te convido a estar conosco, Igreja Nação Profética do Reino, Rua 17 de Fevereiro, número 168, aqui em Bom Sucesso. Acesse a nossa página, @INPReino no Instagram ou no Facebook, Igreja Nação Profética do Reino. Ou você também pode entrar em contato conosco através do nosso telefone 99-857-3593. Um forte abraço, um ótimo domingo e creia, Deus é bom o tempo todo.
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Povo de Deus, aqui é a apóstola e cantora Débora Oliver. Quero desde já glorificar a Deus pela vida de cada ouvinte que está aqui na Rádio 93 FM para adorar o Senhor, para ouvir as canções, para ser tocado através da nossa vida. Queridos, nós estamos dentro de um propósito, de um projeto de edificação, de restauração e de reconstrução. 52 dias de Neemias, 52 dias orando, buscando. Amém? Essa semana, 29 dias orando para reconstrução. Em Neemias 2:17 diz que Neemias disse: venham, vamos reconstruir os muros de Jerusalém e não seremos mais motivo de vergonha. A Bíblia diz que o famoso chamado de Neemias é um convite atemporal à restauração e à coragem. Amém? A Bíblia diz que a trajetória registrada no livro de Neemias nos traz lições práticas para reconstruir áreas caídas. O Senhor está nos levantando nessa madrugada para profetizar para a tua vida, para dizer que Ele está reerguendo áreas caídas da tua vida. Aleluia! Ele está reerguendo, Ele está restaurando. E aqui a Bíblia diz que Neemias identifica, ele identifica o problema. Assim que ele chega na cidade de Jerusalém, ele identifica, ele examinou pessoalmente os escombros para elaborar um plano preciso, amém? Sem ignorar a dor da situação que estava, aquelas muralhas que estavam derrubadas, caídas por 120 anos, isso mesmo. A Bíblia diz que eles trabalham em equipe, eles, cada família fica responsável por um trecho. A Bíblia diz que a obra exige união e pontes restauradas entre as pessoas. Tinha um povo junto com Neemias para restaurar, o que estava derrubado, caído. Amém? E essa é a trajetória de Neemias. E aqui a Bíblia diz que sobre a vigilância e fé, onde mesmo diante de oposição e zombaria, o povo trabalhou com uma ferramenta em uma mão e uma arma na outra. Na mão uma ferramenta, na outra uma espada, aleluia, e teve o resultado desse propósito. A cidade estava vulnerável, foi totalmente protegida em apenas 52 dias. Há uma vulnerabilidade no mundo espiritual sobre a sua vida para que você não venha, para que os muros da sua vida venham continuar sem proteção. Mas o Senhor me trouxe aqui para poder profetizar que essa vulnerabilidade nos 52 dias de oração desse propósito que nós estamos vai cair por terra, porque a cidade vai ser restaurada, vai ser erguida, vai ser levantada nos 52 dias de Neemias. O Senhor, hoje, esse mesmo Espírito, aleluia, o mesmo Espírito de reconstrução, ele está sendo trago para a nossa vida, para restaurar projetos, relacionamentos e propósitos. Amém? E nada vai continuar em ruína. Deus está restaurando a sua vida em nome de Jesus. Receba de Deus e ouça essa canção, nosso símbolo, todas as plataformas digitais. Estou cuidando. Deus abençoe.

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2: É o programa Senhor da Seara nos seus momentos finais. Quero te convidar, se você tem Bíblia, vá comigo novamente, três livros da Bíblia: Marcos capítulo de número 4, Mateus capítulo de número 14, Salmo de número 107. Vou começar logo com o Salmo de número 107, verso 23 e 24. Os que descem ao mar em navios mercantes, nas águas profundas, esses veem as grandes obras do Senhor e as suas maravilhas no profundo. Marcos capítulo de número 4, Mateus capítulo 16, Marcos capítulo 4, verso 37 e 38. Levantou-se grande temporal de vento, subia as ondas por cima do barco, de maneira que já se enchia de água. Ele estava na polpa, dormindo sobre uma almofada, e despertaram, dizendo-lhe: Mestre, não te importa que pereçamos? Mateus capítulo 14, verso 24 e 25. E o barco estava no meio do mar, açoitado pelas ondas, porque o vento era contrário. Mas na quarta vigília da noite, dirigiu-se Jesus para eles, caminhando por cima do mar. Meu irmão, é o programa Senhor da Seara, aqui você come do maná escondido. Lembra você que na nossa programação nós temos um lema direto ao assunto, e nós estamos meditando desde ontem, desde o dia 30, agora, sobre as posições que Jesus e os discípulos tomaram diante da tempestade. Você observou, por exemplo, a posição que se toma? Agora eu quero chamar a sua atenção, quando eu falo de posição, meu irmão, por exemplo, aqui é a primeira posição, quando eu olho aqui pro livro de Marcos capítulo 4, na hora que o temporal se levantou, tocou terror no barco, os discípulos amarelaram, os discípulos ficaram preocupados, o discípulo não sabia o que fazer, mas quando olha Jesus, Jesus dormindo na polpa sobre uma almofada. Eu te pergunto nesta manhã, meu irmão, qual é a tua posição diante de uma tempestade? Será que você consegue fazer como Jesus, ficar como um monte de Sião? A Bíblia diz que aqueles que confiam no Senhor são como um monte de Sião, que não se abalam, mas permanece para sempre. Meu irmão, tu tem que estar como um monte de Sião firme. Eu me lembro agora que quando nós estávamos ainda, fazia parte ali da banda da Marinha, né? Então nós tínhamos um lema, principalmente quando nós vimos um músico, um colega que capotava, entrava na curva e capotava. Pastor, como é que é isso? Ele estava na curva e capotava, meu irmão? Nós sabemos muito bem, né, que a casa do crente tem que estar na rocha. Crente que faz casa na rocha, meu irmão, vem chuva, vem tempestade e a casa não cai. Mas muitas das vezes, meu irmão, nós vimos tanto crente que se dizia que estava na casa da rocha, e de repente aquele irmão escorregava, aquele irmão chorava, aquele irmão caía em grande tribulação, e alguém falava: fulano, o que houve com o Manel? O que houve com o Joaquim? Ou alguém falava assim: olha, ele estava na casa da rocha, mas tinha limo, ele escorregou e afundou. Casa na rocha não pode ter limo, não pode ter lodo, senão você escorrega, meu irmão. E o discípulo aqui parece que da rocha foram pro limo. Mas eu quero chamar a sua atenção que diante dessa tempestade que se levantou no mar, Jesus estava calmo, Jesus estava tranquilo, como nós falamos na Bíblia Sagrada, pelo menos no antes. Eu contemplo ali sete vezes tempestade, não vou pousar, vou só sobrevoar. Tu sabe que aquele homem chamado Noé, diante de uma tempestade, ele se safou, né? Tinha um barco, ele e a sua família, mas o mundo pereceu. Quero também chamar a sua atenção que lá no livro do profeta Jonas, lá no primeiro capítulo, quando se levantou aquele temporal, aquele vento contrário, meu irmão, cada marinheiro clamava ao seu Deus, a tempestade aumentava cada vez mais, o mar se embravecia. Mas, meu irmão, o homem que podia acalmar aquela tempestade estava dormindo no porão, e o mestre do navio, quando foi fazer revista à tropa, encontrou o Joninha do Urbano: levanta seu dormente, invoca o teu Deus, meu irmão. Olha a situação, o homem que podia fazer a tempestade acabar estava dormindo, desviado, meu irmão. Quero também chamar a sua atenção que, além de Noé, além do profeta Jonas, a Bíblia diz nesse Salmo de número 107, fala de marinheiros, de navios mercantes, que vai ao mar e encontram águas profundas, desce, cambaleia, cai no desespero. Mas, meu irmão, a sua força é inútil. Mas eu quero dizer para você que que esse vê as grandes obras de Deus no profundo, porque ele faz cessar a tormenta, ele leva ao porto desejado. Eu quero dizer para você nesta manhã, não sei qual a tua posição, mas Deus tem para mim e para você um porto desejado, e ele vai mudar o teu quadro, meu irmão. E também lá no Salmo 46 fala que a água se ruge, montes que se abalam por sobre a mesa, mas a Bíblia fala assim, ainda que as águas se rugem, há um rio em que as correntes se alegram, é o santuário, é a morada do Altíssimo. Quando Deus está no meio dela, não pode ser abalada. Aquietai-vos, sabei que sou Deus, o Senhor dos exércitos, o Deus de Jacó está conosco, irmão. Quero também chamar a sua atenção quando eu falo em tempestade, tu sabe também aquela tempestade que se levantou, livro de Atos dos Apóstolos, capítulo 27, aquela tempestade chamada Euraquilhão. Paulo enfermo naquele barco, meu irmão, Júlio mandaram até cuidar do Paulo, mas meu irmão, quando Paulo mesmo enfermo, quando Paulo contemplou tempestade, Paulo foi falar diretamente ao mestre do navio, Senhor, estou vendo que a navegação vai ser atribulada, muito dano pro navio, meu irmão, e eu quero chamar a sua atenção que se você observar Atos capítulo, de Atos capítulo 26 até Atos capítulo 28, veio quatro grandes perigos sobre a vida de Paulo, e todos quatro que veio, Paulo saiu, teve livramento, todos quatro, diz lá no capítulo 26, ele estava lá no templo, dando testemunho ao rei Agripa, eu mandei os judeus se mandar, mandei os judeus se converter, eles entraram no templo para me matar, mas eu alcancei socorro de Deus, estou firme dando testemunho. Você veja, judeu foi no tempo, ele alcançou socorro, mas meu irmão, agora em Atos 27, Paulo já não estava diante de Paulo, estava no barco indo para Itália, a tempestade se levantou, ele tocou trombeta, o homem não acreditou, meu irmão, e você sabe que quando a tempestade se levantou, meu irmão, todo mundo caiu em desespero, sem ver sol, sem ver lua, sem ver estrela, mas a Bíblia diz que naquele clima hostil, Paulo fala que naquela mesma noite, o anjo de Deus esteve com ele. Paulo, não perece ninguém, nem você no navio, meu irmão. Você veja que lá em Atos 26, Deus veio socorrer, mas aqui em Atos 27, Deus não foi, mas Deus enviou um anjo para se colocar do lado de Paulo. Paulo, não perece ninguém. Que coisa maravilhosa, meu irmão. Eu vou dar mais um, que eu entrei no gume, vamos falar de tempestade, mas você sabe que depois daqui, depois do Euraquilhão, aquele navio bateu na pedra, meu irmão, e a polpa abria, meu irmão. E você veja que naquela situação, eles queriam matar Paulo, mas a Bíblia diz que um centurião se levantou, não toca nesse homem. Você veja que Deus não foi, Deus não mandou anjo, e Deus em mim levantou um homem para abençoar Paulo nesta manhã. Eu quero dizer para você, prego também para mim, não sei qual é a tua situação, mas Deus vai levantar um homem para te abençoar, para abrir as portas, meu irmão, que estão fechadas, para acabar os ferrolhos. Eu quero chamar a sua atenção que quando Gamaliel, meu irmão, entrou na brecha, Anás, Caifás se reuniu para querer acabar com os discípulos, mas Gamaliel, ela se levantou Teodos, o do Galileu, meu irmão, se é essa obra de homem acaba, se é de Deus, não mexe, se é de Deus, não mexe. Agora eu quero chamar a sua atenção, você veja que aqui, Deus foi Deus, foi anjo, agora foi homem, mas se você for observar também, aí, lá em Atos, quando Paulo saiu nadando pro navio, foi para uma ilha chamada Malta, meu irmão, e quem esperava Paulo naquela ilha chamada Malta era uma cobra, meu irmão. Eu te pergunto nesta manhã, você está preparado para encontrar uma cobra? Você sabe que a cobra pegou na mão de Paulo e não quis largar, meu irmão, que situação estava Paulo, e na hora que a cobra pegou na mão de Paulo, eu não vi Deus entrar na brecha, eu não vi anjo entrar na brecha, eu não vi homem nenhum entrar na brecha, mas Deus deu ao Paulo, eu te dei poder, Paulo, eu te dei, Paulo, liquida essa, Paulo, a Bíblia diz que Paulo sacudiu a víbora no fogo e não padeceu nenhum mal nesta manhã, meu irmão, aqui na Torre da 93, nesse programa Senhor da Seara. Não sei se você está sentindo um calor, mas tem fogo nessa programação. A Bíblia diz que o fogo arderá continuamente sobre o altar e não se apagará, meu irmão, aqui tem fogo, traz a cobra, que não vamos queimar essa cobra, meu irmão, porque aonde tem fogo, se tem cobra camuflada na tua vida, ela vai correr. Mas voltando um pouquinho, vamos voltar pro texto, meu irmão. Você veja que nós falamos de Noé, tempestade, nós falamos de navio de Jonas, tempestade, nós falamos Salmo 107, tempestade, falamos Salmo 46, tempestade, e nós vemos também aqui, meu irmão, Marcos capítulo 4, tempestade, Marcos, Mateus capítulo 14, tempestade. Mas, meu irmão, nesta manhã, o tema é: qual é a tua posição diante da tempestade? Que nós vamos meditar rapidamente. Eu tenho aqui 10 gumes, a faca de 10 gumes, meu irmão. Primeira erva, depois a espiga. E por último, agradecer, meu irmão, o horário aqui. Não posso parar o sol, que nem Josué parou, mas vamos direto ao assunto. Guarde a grande verdade. Quando eu olho para Marcos capítulo 4, na hora que a tempestade se levantou, os discípulos ficaram, perderam o equilíbrio, ficaram preocupados, mas a Bíblia diz que o mestre dormia na popa. Jesus manteve a calma, Jesus manteve o silêncio nesta manhã, meu irmão. Muita calma nesta hora, meu irmão. Não deixa Satanás tocar você. O Espírito amou, o salmista fala: ainda que eu andasse pelo vale da sombra da morte, não temeria mal algum, porque tu estás comigo, a tua vara e o teu cajado me consola. Quero chamar a sua atenção que naquela hora o espírito de temor, meu irmão, tomou conta deles, né? E agora vamos olhar um pouquinho para Mateus capítulo 14. Você veja que a Bíblia diz que na quarta vigília, Jesus dirigiu-se em direção aos seus discípulos. Apesar de ser escuro, a Bíblia diz que Jesus não tinha um barco, Jesus não tinha uma planta de surfista, meu irmão, mas a Bíblia diz que Jesus foi em direção a eles caminhando por cima do mar. Nesta manhã, veja o Senhor, veja o teu Deus acima da tempestade, acima do teu problema. Quando Golias apareceu, tocou aquele terror, todo mundo com medo. Davi só falou: quem é esse circunciso que está mexendo com o exército Deus vivo? Tu vem a mim com espada.

porque nós usávamos muito Ana Maria Bodosa, aleluia. Agora Jesus, quando caminhava daquele modo glorioso, com uma luz como se fosse um farol, os discípulos abraçaram o espírito de temor, pensaram que era um fantasma, mas Jesus naquela hora, meu irmão, ele usou a sua palavra, meu irmão, de maneira gloriosa, de maneira maravilhosa. Não tem de bom ânimo, sou eu, não tem mais, meu irmão, nesta manhã. Eu sei, quem sabe, tu passa por luta, passa por tempestade, está preocupado, mas a palavra para ti nesta manhã, não tem mais. Por quê? Sou eu, tem de bom ânimo, meu irmão. Se tem uma coisa que você e eu devemos ter, é ânimo. Se tem uma coisa que você e eu temos que ter, é expulsar o temor. Diz o salmista no Salmo 56, versículo 3, no dia que eu temer, hei de confiar em ti. Eu não sei se Davi temia, mas ele fala, no dia que eu temer, hei de confiar em ti. Quero chamar a sua atenção que quando o rei teve aquele sonho no livro do profeta Daniel, meu irmão, não conseguiu, nem o mago, nem o astrólogo, conseguiu interpretar a ordem do rei, era para matar todos os sábios. Quando Airote, capitão, saiu, meu irmão, com a espada para matar, eu quero chamar a sua atenção que Daniel, um homem de oração, Daniel parou Airote, Airote, por que te apressa? Daniel, Airote, quando Airote explicou, Daniel, o rei mandou matar os sábios, Daniel. Daniel parou em Airote, mas Daniel foi falar com o rei, meu irmão. Daniel, com muita ousadia, chegou para o rei. Rei, me dá um tempo. Por causa de que, Daniel? Eu conheço Deus que revela segredo. Eu, meu irmão, não sei nesta manhã qual é o teu problema, mas você conhece o Deus que revela segredo. Daniel parou o capitão, Daniel enfrentou o rei. Rei, me dá um tempo. A Bíblia diz que Daniel foi para sua casa e compartilhou com seus amigos, meu irmão. Como? Nós estamos precisando de ter amigo. Como amigo de Daniel? Amigo, homem de fé, homem que gostava de orar, homem que sabia que Deus muda quadro no profundo. Meu irmão Daniel, quando foi para sua casa com seus amigos, ele foi falar com o Deus do céu e Deus revelou o segredo a Daniel, meu irmão. Graças a Deus, meu irmão, nesta manhã, não deixe o problema fazer você desanimar, não deixe o problema fazer você perder o seu ânimo. Jesus usou somente a sua palavra. Tu sabe que Jesus é o autor da fé, lá em Hebreus fala que ele é o autor e consumador da fé. A Bíblia diz que a fé vem pelo ouvir a palavra de Deus, e graças a Deus aqui, eles ouviram a palavra, eles tiveram fé e o quadro mudou, meu irmão. É o programa Senhor da Seara e você está comendo do maná escondido. O tempo aqui já está correndo, tem que dar a sétima volta, mas eu quero ainda chamar a sua atenção de algo maravilhoso que nós podemos ainda ver dentro desse texto aqui no livro de Mateus. Você vê aqui diante daquele quadro, não te importa. A Bíblia diz que o mestre só usou a sua palavra: vento, mar, cala-te, aquieta-te. O mestre trouxe para eles bonança, meu irmão. Nesta manhã, teu quadro vai mudar. E eu quero chamar a sua atenção ainda, meu irmão, que Jesus usou essa tempestade como se fosse o seu primeiro patamar, porque diante do lá de Marcos capítulo 4, depois que ele falou: vento, cala-te, aquieta, a Bíblia, eles chegaram, tiveram uma visão do mestre. O mestre se apresentou para eles: que homem é este que o vento e o mar lhe obedece, meu irmão? Esse é o homem chamado Jesus. E eu quero chamar a sua atenção que lá no livro de Mateus capítulo 14, aquela visão, que homem é esse? Mas em Mateus capítulo de número 14, este verdadeiramente é o filho de Deus, meu irmão. A visão foi ampliada, eles o adoraram, meu irmão. E você sabe que, como eu falava aqui, o primeiro patamar aqui em Marcos, você vê que ele acalmou as forças da natureza. Depois ele acabou com o reinado do gadareno. Nazareno, quando chegou em Gadara, o gadareno se converteu, meu irmão, nesta manhã. O gadareno vai se converter, e quero fechar, porque ele mostrou o seu poder sob as forças da maldade, né? Força da maldade, quando ele expulsou o demônio do gadareno, e mostrou o seu poder sobre a cura da mulher do fluxo de sangue, mostrou o seu poder sobre a morte que a filha de Jairo ressuscitou. Vamos orar. Senhor, meu Deus, meu eterno Pai, queremos entregar nas tuas mãos o programa Senhor da Seara. Pai, queremos te pedir, Pai, dá graça à tua igreja e teu povo que está passando, quem sabe, por luta, tempestade, mas que esta manhã, Pai, seja uma manhã de milagre, de maravilha, seja uma manhã, Pai, que tu vai nos posicionar para um monte de Sião não se abalar, Pai, diante das provas e tempestades. Choramos, te agradecemos, hein? Vamos dizer, meu irmão, por aqui.

Que o Senhor te abençoe e te guarde, que o Senhor faça resplandecer o rosto dele sobre ti, que o Senhor tenha misericórdia de ti, que o Senhor sobre ti levante o seu rosto e dê a paz. Assim porão o meu nome sobre os filhos de Israel, e eu os abençoarei, e que a graça do Senhor Jesus, o amor de Deus e as doces consolações do Espírito Santo.

0: Rua Doutor Josias de Freitas, lote 29, quadra 69, bairro Parque Eldorado, Duque de Caxias. Telefone 97-683-6011. Amém. Maranata, ora vem, Senhor Jesus.
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4: O menininho estava ajoelhado ao pé da cama e orava a Deus. E o seu pai passou ali pelo corredor, viu a porta um pouquinho aberta, escutou algumas palavras de longe e resolveu espiar pela porta e ouvir o que que o pequeno estava pedindo para Deus. E o pequenino orava assim:
5: Papai do céu, faz morrer todos os ladrões e todos os bandidos do mundo. Papai do céu, acaba também com todos os malfeitores e com todas as pessoas que não prestam. Papai do céu, acaba com todos os ímpios do mundo.
4: E o pai ficou de cabelo em pé ouvindo aquele pedido, ou melhor, aqueles pedidos. E ele esperou que o filho terminasse a sua oração. E quando o menino disse: em nome de Jesus, amém, e ele foi subir na sua caminha, o pai entrou no quarto e disse: meu filho, me diga uma coisa, você acha que Deus realmente ouviu a sua oração? E o pequenino respondeu: sim, papai, ouviu, eu tenho certeza que ele ouviu. Muito bem, eu sei que ele ouviu. Agora, você acha que o papai do céu vai atender essa oração que você fez? E o pequenino disse: vai sim, porque eu ouvi lá na escola dominical, na igreja, a professora falando que os ímpios não subsistirão na congregação dos justos, que um dia os pecadores vão desaparecer da terra. E o pai disse: é verdade, um dia os pecadores irão desaparecer da terra, porque não haverá mais pecado. O que a Bíblia quer dizer, meu filho, e o que Deus está querendo que a gente entenda, é que ele odeia o pecado, mas ele ama o pecador. E ele não tem prazer na morte do ímpio nem do pecador. Por pior que ele seja, Deus não quer que o pecador morra e vá para o inferno. Deus quer que o pecado desapareça. Aí aquele pai pegou a Bíblia do menino que estava ao lado da cama. E como é bom quando ao lado do filho, da filha, os pais deixam uma pequena Bíblia. E ele abriu aquela Bíblia em Ezequiel capítulo 33, versículo 11, que ele olhou para o filho e disse: aprenda só, veja o que Deus disse a respeito dos ímpios, a respeito dos maus, dos pecadores. Olha o que Deus fala: vivo eu, diz o Senhor, que não tenho prazer na morte do ímpio, mas em que o ímpio se converta do seu caminho e viva. Convertei-vos, convertei-vos dos vossos maus caminhos, pois por que razão morrereis? E o pequenino olhava para o seu pai, e o seu pai lhe explicava: você está vendo, filhinho, Deus não quer que o pecador morra, Deus não quer que o pecador desapareça. Pelo contrário, Deus quer que o pecador compareça, se converta, peça perdão. E Deus vai perdoar o pecador porque ele é misericordioso. E aquele pai, com muita sabedoria, para falar do amor de Deus, abriu o Salmo de número 103, versículo 8, e disse para o seu filhinho: preste atenção, olha o que a Bíblia diz sobre Deus: misericordioso e piedoso é o Senhor, longânimo e grande em benignidade. Não repreenderá perpetuamente, nem para sempre conservará a sua ira. Não nos tratou segundo os nossos pecados, nem nos retribuiu segundo as nossas iniquidades. Pois quanto o céu está elevado acima da terra, assim é grande a sua misericórdia para com os que o temem. Está vendo, filhinho? Deus é misericordioso. Se a pessoa tiver temor de Deus e pedir perdão e comparecer diante dele, se convertendo de todo o coração, aquela pessoa será perdoada. Mas, pai, eu queria então que esses ímpios se convertessem. É, Deus também quer. Mas Deus não pode obrigar ninguém a fazer isso. Mas Deus, em tudo que ele precisava fazer, ele já fez. Para perdoar o ímpio e salvar o pecador, ele enviou seu filho Jesus para morrer na cruz pelos nossos pecados. E todos nós, pecadores, estamos diante de Deus na mesma situação que um bandido, um criminoso, um marginal está diante da justiça. Porque para Deus, qualquer pecado é um crime hediondo que leva a pessoa à condenação. Por isso que Deus quer que a pessoa se converta. E o pai mais uma vez abriu a Bíblia na carta de Paulo aos Romanos, capítulo 5, versículo 6, e leu o seguinte: olha, filhinho, escute. Porque Cristo, estando nós ainda fracos, morreu a seu tempo pelos ímpios. Compreende, filhinho? Jesus morreu pelos ímpios, pelos maus. Ele dizia: eu não vim chamar os justos, mas sim os pecadores ao arrependimento. E continuando a leitura, aquele pai leu o versículo 7. Porque apenas alguém morrerá por um justo, pois poderá ser que pelo bom alguém ouse morrer. Mas Deus prova o seu amor para conosco em que Cristo morreu por nós, sendo nós ainda pecadores. Então, filhinho, a próxima vez que você for orar, não peça a morte do pecador nem do ímpio, porque Deus não tem prazer na morte do ímpio. Mas quando você estiver orando, você diga: Pai, Pai do céu, converta os ímpios e os pecadores. E o menininho disse: Pai, então ore comigo agora. Lógico. E os dois se ajoelharam ao pé da cama e o menininho disse: Pai, eu não sei por que o Senhor ama os ímpios. Eu não sei por que o Senhor ama os maus. Mas agora eu quero orar segundo a tua vontade. Trabalha com teu Espírito Santo e converte os corações de todos os pecadores da terra.

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3: Olá, muito bom dia, queridos amigos ouvintes da 93 FM. Você está no programa Momentos de Paz e Vida, e aqui quem vos fala é o seu amigo de todas as manhãs. Eu sou o pastor Vitor Apolinário, pastor responsável pela sede da Paz e Vida na cidade de Niterói. Hoje, manhã de domingo, dia 31 de maio de 2026. E você acabou de ter a sua vida e a sua fé muito edificadas através de uma linda ilustração do Reino de Deus contada pelo meu pai na fé, o pastor João Ribe Palharim. E a ilustração desta manhã de domingo, ela teve o tema Que Morram os Ímpios. E eu já quero aproveitar a grande audiência da 93 FM, do programa Momentos de Paz e Vida, para fazer um convite que tem o poder de mudar a sua vida e a sua história. Hoje, domingo, às 8 horas da manhã, em Santo Jejum, o pastor João Ribe Palharim estará na sede da Paz e Vida da Zona Oeste, em Bangu, na Rua Belila, número 10, com amplo estacionamento gratuito. 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Tanto em Bangu, às 8 horas da manhã, como também na Vila da Penha, às 6 horas da tarde, ele vai trazer uma palavra dos céus, uma palavra do coração de Deus para a sua vida, e também vai estar orando por todos os doentes, por todos os enfermos, e certamente o poder de Deus vai se manifestar. E para você que me ouve da cidade de Niterói e de toda a região, eu, pastor Vitor Apolinário, estarei te esperando daqui a pouquinho, às 8 horas da manhã, como também às 3 horas da tarde e às 6 horas da tarde, em três poderosas reuniões da família. 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

0: chegando, tá chegando em 30 segundos. Deus vai
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0: Opa, domingão eu tô contigo, hein? Nosso querido Gilberto Ribeiro tá folgado hoje, tá de folga hoje. Gil, um abraço pra você. O Gil que todas as manhãs tem comandado muito bem aqui, manhãs de domingo, o 93 Dominical, né? 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Para concorrer é mole, é só mandar alô no WhatsApp, mandar o seu bom dia desse domingão nublado no Rio de Janeiro. Tem até uma chuvinha fininha, né? Então, meu amigo, se prepare, que domingo é domingo, dia do Senhor, dia de palavra de Deus, de muito louvor, de adoração. Não deixe de congregar, não deixe de, em unidade, adorar ao Senhor Jesus na sua igreja ou numa igreja pertinho de você aí. Não deixe mesmo. O domingo é um dia poderoso de estarmos em unidade ao Senhor. Agora é o seguinte, nosso WhatsApp para você mandar alô é o 219-9493, ou melhor, 219, tô errando tudo aqui, 96803-8319. Quase que eu dou meu telefone aqui nessa manhã, né? Não, peraí. 219-6803-8319. Aí você manda o teu alô, manda o teu beijo, manda o teu abraço para quem você quiser nessa manhã e ainda concorre a 4 ingressos aí para o cinema. Ah, Vidal, qualquer cinema é qualquer cinema. Qualquer filme? Qualquer filme. Esse é o canal que Deus escolheu para abençoar a sua vida. São 7h16. Bom dia para quem tá aí saindo do plantão para descansar, quem tá chegando no plantão, para quem tá ralando aí 24, 12, 36. É, meu irmão, Deus é contigo. A primeira.

0: É a primeira sequência aqui do 93, Dominical, Domingaço, né? Delino Marçal e Midian Lima, você não imagina? Jeová Jereia, Aline Barros e PIB de Trindade, que saudade, hein? Celebremos a vitória! Intervalo, e sabe o que, é que tem chegando aí? Aquele nosso momento do Estudo Bíblico 93, então espera aí.
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0: 7:30.
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4: Olá, eu sou o pastor Eliseu Fernandes, da Devex Sede. Estamos então caminhando para o fim do nosso estudo bíblico. Continuando então a falar de Joquebed, essa grande mulher. Porque precisamos sair da superfície. Esses textos que trazem menos informações são os melhores. Podemos mergulhar na revelação de Deus. Posso ver naquele infanticídio do faraó a própria justiça de Deus, já que as crianças morriam afogadas na água e depois, quando Moisés liberta o povo, atravessa um mar chamado Vermelho, que lembra o sangue da água. No entanto, lá, os hebreus sobrevivem, os egípcios morrem. Joquebed me ensina uma teologia que eu quero compartilhar com você. A teologia da resistência. É um contragolpe naquilo que é feito no mundo. Olha como a precisão da palavra de Deus, demonstrando uma profundidade espiritual. Joquebed não apenas viu a beleza, já que o texto de Êxodo 2:2 diz que o menino era formoso, bonito, belo, porque como também Deus cria as coisas lá em Gênesis 1 e viu que era bom, formoso, belo, completo. Joquebed não apenas viu a beleza física de Moisés, ela teve o discernimento espiritual do que o propósito poderia carregar na vida daquela criança. Um propósito divino que transcende o decreto humano da morte. Porque Deus pode reverter a enfermidade em saúde, a dor em alegria, a morte em vida. Ela não escondeu Moisés apenas por um instinto de sobrevivência materno. De certo, haveria nela uma convicção teológica. Há uma precisão na construção. Ela faz algo que cabia o tamanho exato de Moisés. Ela entendeu que o julgamento, a água, a matança que estava por vir, e percebeu que a proteção da promessa como um cofre, não como um cesto, protegeu algo valioso, seu filho, proteja como algo valioso a sua família, como algo de valor. Há uma estratégia, há uma posição. Ela, num texto não diz, mas posso conjecturar que conhecia a rotina da corte, sempre iam ali se banhar, sempre a filha de Faraó se banhava ali. Ela força então um encontro do fraco com o forte, do vulnerável com o poderoso e da ira com a misericórdia. Ela une essas situações quando a filha do faraó então sente piedade e misericórdia em Moisés e o adota. Joquebed usou da própria estrutura, do sistema contra o próprio sistema e transformou o palácio opressor num berçário para o propósito de Deus. A providência de Deus é irônica no texto de Joquebed. É irônico porque a filha do faraó diz: leva esse menino, amamenta-o para mim e eu te pagarei teu salário. Êxodo 2:9. Joquebed recebe salário da mãe do sociopata assassino das crianças para cuidar, amamentar o próprio filho. Ela recebe pagamento para cuidar do próprio filho e criar o filho com orientações divinas. Deus apenas não salvou Moisés. Minha irmã, meu irmão, querido ouvinte, Deus humilhou a economia egípcia. Deus humilhou a estratagema maligno egípcio, financiando a própria criação de Moisés, que no futuro ele, como instrumento de Deus, iria destruir. É uma precisão profunda e teológica que podemos ver na história dessa grande mulher. Não um ato de rebelião direta contra o rei do Egito, mas ensinar que o palácio não pode mudar o meu caráter nem a minha identidade.
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2: Pastor Paulo Dias, Primeira Igreja Batista em Suruí.
5: Graça e paz, meu querido irmão, graça e paz, fala a bênção. Esse é o dia que o Senhor nos deu. Alegremos-nos e regozijemo-nos nele. E Lucas, capítulo 18, né, como vemos falando, diz que, o verso de número 13, diz que o publicano, porém, estando em pé de longe, nem ainda queria levantar os olhos aos céus, mas batia no peito, dizendo: ó Deus, tem misericórdia de mim, pecador. Talvez essa seja a atitude de cada um de nós quando nós chegamos à casa do Senhor. Nós sabemos da nossa pequenez, nós sabemos que somos pecadores. E por isso, querido, como Deus se agrada quando somos verdadeiros e reconhecemos qual é o nosso lugar e qual é o nosso estágio. Então, que nós possamos a cada dia, né, ter essa alegria no coração de entrar na casa do Senhor e sair justificado dela. O Senhor nos justifica. Deus te abençoe. 93.
0: A Rádio do Povo de Deus. Se liga na hora certinha aí, não se atrasa, não. São 7:36. Bom dia, Vidal. Alô para a Igreja Monte de Gileade, da Nova Brasília, do Complexo do Alemão. Deus abençoe, Vidal. Quero concorrer esses ingressos aí, hein, Vidal? Tá concorrendo, abençoada. Valeu.
6: Meu amigo Vidal, oi. Bom dia. Ontem eu ainda pensei, um tempão que eu não falo com o Vidal. E olha você aí. Beijo, um domingo abençoado para todos nós. Eu já estou indo para a EBD. Opa. Sueli da Silva, da Assembleia de Deus, em Cerâmica.
0: Como é importante a Escola Bíblica Dominical na igreja, né? Então não deixe de participar, não, tá? Você vai aprender muito mais da palavra de Deus, tirar suas dúvidas, né?
7: Bom dia, Marcelo Machado. Eita, que eita. Bom ter você no 93 Dominical. Bom dia para todos os seus ouvintes também. É a Nice da Ilha.
0: Nice, o Marcelo Machado é um irmão meu, né? De muitos anos. E hoje é novo locutor da 93 também. Marcelão, gente boa. Obrigado aí por mencionar, né? Me confundir com o Marcelo Machado é uma honra.
8: Bom dia, meu amigo Vidal.
0: Bom dia.
8: Aqui é o Flávio da Igreja Ministério Falar Bebida de Nova Friburgo. Desejamos um ótimo domingo abençoado na presença do Senhor para você e todos os ouvintes da rádio, meu irmão. Fica na paz. Um abraço.
9: Bom dia, Vidal. Aqui é Antônio Carlos. A Vila Penha. Chegando no trabalho, quero mandar um beijo à minha esposa Assi, minha nora Valéria, meu filho Anderson, que está vendo o aplicativo, para os irmãos da Igreja Megan aqui da Penha. E para todos da rádio, saudações, Rio Bonito.
0: Isso aí, 3-0, é Mengão, bora! Agora tem Gisele Nascimento no 93 Dominical, 7:37. Vamos juntos até as 11? Bora!

0: Kailane Frauschis tem um vozeirão, né? E que letra tem essa canção, No Secreto? Gisele Nascimento, a nova da Gisele, A Promessa. 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
0: 7:47.
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0: É o Vitor Santana pra sempre ao vivo, João 20. Antes, aqui na Melhor, teve Eula Cris, Controlo Tudo, Carlinhos Félix e Elia, com o Baião, Baião Eletrônico. Aquele intervalo que você sabe, né? Mas antes tem o teu alô. Teu alô não pode faltar, teu oferecimento não pode faltar. Vidal, bom dia. Que seu domingo seja repleto de paz, alegria e saúde, muitas bênçãos. Aqui no 93 Dominical, olha, que Deus ilumine cada passo, renove as forças, fortaleça a fé e derrame abundantes graças sobre você e sua família, sobre a sua família também, tá? Obrigado pelo carinho, Deus abençoe seu domingo aí. É o Eloy, socorrista do SAMU de Caxias. Eloy, Deus abençoe seu dia. É você que trabalha como socorrista do SAMU, trabalha em ambulância aí, trabalha na área médica. Deus abençoe seu dia muitão, tá?
1: Bom dia, meu amigo Vidal. Aqui é a Carolina Sorriso, do Benfica. Moro atualmente na Mangueira. Manda um alô pra todos aí. Tô aqui ligadinha na Melhor. Hoje tem o último dia de festividade aqui na Igreja Missionária Leão de Vidal de Benfica. São 16 anos, Vidal. Pé no pai que o inimigo cai.
0: Isso,
2: bom
0: parabéns.
2: Dia a todos da Rádio 93. Eu sou Rose de Copacabana. Quero mandar um beijo, um abraço e um bom dia para minhas filhas, Érica Vilani e Maria Carolina. Quero ganhar esses 4 ingressos aí para mim ir pro cinema com as minhas filhas.
0: É, legal.
2: Deus abençoe
0: amém.
2: Todos.
0: Você
2: bom
0: também.
2: Dia.
0: Bom dia.
3: Bom dia, Roberto Vidal. Aqui é Maria Tereza Guite, Saracuruna, desejando para vocês um domingo maravilhoso e abençoado. Em nome de Jesus.
0: Amém.
3: Amém?
0: Amém. Mais um.
2: Bom dia a todos da Rádio 93. Eu sou Rosa de Copacabana. Quero mandar um beijo, um abraço e um bom dia para minhas filhas, Érica Vilani e Maria Carolina.
0: Opa, para vocês também.
2: Quero ganhar esse ingresso aí para mim, para o cinema com as minhas filhas. Bom dia para todos, Deus
0: bom
2: abençoe
0: dia.
2: Todos.
0: Pertinho das 11 eu conto quem ganha, hein?
4: Pai do Senhor, Rádio 93 FM. Aqui é o pastor Reginaldo da Assembleia de Deus, Belfor Roxo. Quero oferecer o próximo louvor para todos do Ministério Sarando a Terra Ferida de Nova Iguaçu. Um abraço.
2: Bom
0: Deus
2: dia
0: abençoe.
2: A todos da Rádio.
0: Já foi, peraí.
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0: Isso, 8:14.
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0: é a Isadora Pompeu, bênçãos que não tem fim. Aqui na 93, Samuel Messias e Samuel Miranda, alegria vem ao vivo. Na 93, a melhor. Fala comigo no zap aí, fala, manda ver, vai.
1: Bom dia, Vidal, vai ser Jesus Cristo, que é o pastor Milton, Pantanal de Isabel. Tô ligado, melhor, se conquistou meu coração, Vidal. Quero oferecer seu próximo louvor pra você, pra todos da rádio, minha esposa Beatriz, minha mãe, Tom, minha irmã Edna, meus filhos Vitrinício, Vitória, e tamo junto.
0: Tamo junto.
2: Ô, Vidal, bom dia. Aqui é o pastor Luiz Antônio Pimentel. Manda aí um abraço aí pra Edson Terturino e toda a Reviver. E hoje o culto é na filial. Opa. Rua Rio Negro 57, Boa Vista, São Gonçalo. Um abraço a todos os ouvintes. Amém. Glória
0: Amém.
2: A Deus.
0: Amém. Glória a Deus.
3: Bom dia, Vidal. Bom dia, Rádio 93 FM. Domingo abençoado para nós todos. Quero deixar um abraço aqui. Sou o evangelista Carlos Damião de Maricá. Quero deixar um abraço para todos os ouvintes, para todos aqueles que aguardam a vinda do Senhor Jesus Cristo.
0: Amém.
4: Bom dia, Vidal. Domingo. Quero Domingo. Deixar um abraço para todos vocês, para minha amiga Ilane do Peso Niquiri, que está aqui em casa. E quero dizer, amo essa rádio, saudade de vocês, Tia Rô do bairro do Cabral, Nilópolis, Rogéria.
0: Valeu, Tia Rô. Bom dia. Deus abençoe seu domingão, tia. Bate e volta no intervalo, chegando no nosso momento de estudo bíblico 93 aqui no 93 Dominical. Vamos lá.
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0: 8:17.
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7: Olá, eu sou o pastor Eliseu Fernandes, da Devex Sede. Estamos então caminhando para o fim do nosso estudo bíblico. Será que ainda existe algo que eu possa tirar da vida dela para o nosso ensino, para a nossa aprendizagem? A vida de Ana, então, pode demonstrar para nós uma vida de contrastes. A insensibilidade e perseguição de Penina. A sensibilidade e a oração persistente de Ana. A pureza de Ana começa a partir da sua fidelidade a Deus em Samuel, o que é oposto à própria cegueira e falta de discernimento de Eli, o sacerdote. Em uma análise mais aprofundada dessa dinâmica do contexto histórico e espiritual da época, quando Ana entra no tabernáculo, ocorre um dos momentos mais interessantes da palavra. Eli, o sumo sacerdote, estava sentado numa cadeira junto ao pilar. 1 Samuel 1:9. Eli, como representação do sacerdócio, está sentado. E quando morre, também está sentado. Você lê a narrativa da morte de Eli, que quando recebe a notícia que seus filhos são mortos e a arca de Deus é levada pelos filisteus, ele cai para trás e quebra o pescoço. Mostra que a instituição do sacerdócio na época de Eli estava cansada, estava sem discernimento. Porque o tabernáculo de Moisés não há cadeiras. Você não vê em uma imagem do tabernáculo cadeiras. Mas em Eli havia cadeiras, demonstra um sacerdócio falido pelo cansaço do pecado. Ana, como suplicante e orante, representa uma oração viva, uma oração de avivamento naquele tempo. O fato de Eli confundi-la com a bêbada revela que a oração fervorosa havia se tornado tão rara no tabernáculo que outras pessoas não entravam mais para orar na casa de Deus. E quantas pessoas entram na casa de Deus antes do culto e não dobram seus joelhos, não oram mais, não têm prazer na oração, na casa de Deus. E o próprio sacerdote não entendeu que Ana estava orando. Não reconheceu uma vida de oração daquela mulher porque as pessoas não oravam mais na casa de Deus. Há uma precisão de se entender que Eli tentou até corrigir. Você está bêbada, aparta de ti o vinho, quase que falando, toma vergonha na cara, para com isso, muda. Mas o que ele não entendeu, que a doçura e a firmeza de Ana, não numa resposta áspera, mas uma resposta que não suscita ira, uma resposta branda. Corrigindo o sacerdote, o homem de Deus, em um lampejo de autoridade, proferiu sobre ela uma palavra profética. O aspecto melancólico de Eli sentado precisava então ser substituído da sua linhagem sacerdotal. Os filhos de Eli, Hofni e Finéias, eram chamados filhos de Belial, profanavam as ofertas e Eli falhou em corrigi-los. Ao contrário, Ana não falha em cuidar e ensinar o seu filho, até o momento que ela o entrega na casa de Deus. Samuel, filho de Ana, cresce servindo Eli. Há uma ironia, uma beleza trágica no texto. Eli, que falha em criar os seus próprios filhos, passa então a ouvir de Samuel a própria voz de Deus. Porque quando Deus se revela a Samuel, Samuel não entendia a voz de Deus, porque era rara, porque tem um problema espiritual. Era raro ouvir a voz de Deus, e quando Samuel Deus chama. Samuel, Samuel, ele não vai orar. Ele vai a Eli, pensando que era Eli que estava chamando. Mas de fato era Deus, porque a sensibilidade espiritual estava acabando naquele momento. Quando Deus chama Samuel pela terceira vez, finalmente ele entende que é o céu que estava chamando o profeta, o futuro profeta, e não a terra. É um ato de serviço de Eli, como ato de desfecho. Eli dá ordem a Samuel dizendo: fala, Senhor, que teu servo ouve. O texto nos ensina que a palavra de Deus era rara, as visões não eram frequentes, mas Deus levanta os nossos filhos para serem profetas nesses últimos tempos.
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0: Elaine Martins. Fé, de valor em valor. Mais uma da Elaine, hein? Que isso. Elaine Martins tá arrebentando, é cada musicão, gente, na melhor. Olha, deixa eu mandar um bom dia à turma da Fazenda Botafogo e Acari aí. Deixa eu mandar um bom dia ao pessoal em Guadalupe, pessoal em Anchieta, a turma tá aqui em Mesquita, cadê? Pessoal tá em Deodoro. Muitos ouvintes, né? A turma tá aqui ligada em Olaria, o pessoal em, no Grajaú aqui, pessoal que tá subindo a Serra, Grajaú, Jacarepaguá, Alto da Boa Vista, bom dia. Pessoal que tá pelas avenidas aí, Avenida Brasil, né? Linha Amarela, Linha Vermelha, ligado na 93, bom dia! Até às 11 tem 93 Dominical. Vital, que a presença do Senhor abençoe nosso início de semana, tá? Seu domingo seja abençoado. Renato Teixeira de Campo Grande. Grande Renato, um abraço, meu irmão. Você também.
1: Vidal.
0: Oi.
1: Sou eu novamente, Lourdes de Cosmo. Manda um abraço e um louvor para Zilda, diaconisa Zilda, que hoje está completando mais um ano de vida. Que Deus abençoe poderosamente o seu ministério. Amém?
0: Amém. Parabéns pra Zilda aí.
2: Bom dia, Vidal. Boa. Aqui é Inês Trota, de Guadalupe.
0: Oi, Inês.
2: Um abraço para todos vocês e todos os ouvintes.
0: Amém. Valeu.
3: Bom dia, Roberto Vidal. Quem tá falando é a Sara Lopes de Carezinho. Um domingo abençoado para todos da Rádio 93 e para o povo de Deus. Partiu, EBD?
0: Partiu.
4: Paz do Senhor, Vidal. Eu, Lenice, mando esse oferecimento para toda a União Feminina. A ADL lá para a Congregação Morro Dona Marta, Pastor Gil. Amém!
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0: 8:31.
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4: Não andem ansiosos por coisa alguma, Filipenses 4, verso 6. Há pessoas que carregam o mundo nas costas. A vida lhes é pesada e complicada demais. Problemas são inerentes à vida. Não há problema em ter problemas. O problema é o que fazemos com eles, ou o que deixamos que eles façam conosco. Problemas podem tornar-se pesos insuportáveis, a ponto de fazer a pessoa desanimar da vida, ou viver sem entusiasmo, sem sonhos, sem vida. Que neste dia você viva mais leve e mais livre de pesos inúteis e conceitos fechados. Destranque a porta do coração e da mente para a ação restauradora de Jesus, o autor e consumador da nossa fé, e viva livre de pesos desnecessários. O amor de Deus nos torna livres para viver com leveza.

Show na sua 93 FM. Junto com Soraya Moraes, Terremoto, Cadeias Quebrar. Antes, aqui na 93 FM, teve Taleco, Thales Roberto e A Resposta. Fé, De Valor em Valor, Elaine Martins. Olha, eu vou para aquele intervalo. Daqui a pouco tem mais para você aqui na 93 FM. Já aproveito e dou um bom dia para você que tá a caminho do culto, né? Ah, o culto começa 9h30, 10 horas já. Dá tempo, hein? Deixa a preguiça te parar, não, né? Vai ouvir a palavra de Deus, vai dar um abraço nos irmãos. Semana toda você vê os irmãos aí, né? Vai lá dar um abraço na galera, né? Vai adorar ao Senhor, tá? Ao Senhor. 8 horas e 46 minutos, 8h46, tá? Essa é a 93, a Rádio do Povo de Deus. Mandando aquele bom dia muito especial, povo ligado em Itaboraí. Povo de Itaboraí, bom dia, Itaboraí. A turma de Silva Jardim, bom dia. Bom dia, São Gonçalo, Itaipu, Itaipuaçu, Maricá.

0: Amém.
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0: 8:47.
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1: Estamos de volta.

0: Farias, eu posso orar por você? Aqui no Bom Dia 93, é só musicão, Tayane Segueto, Nova Chance, Marina Frisa em Jeová, Vidal, tudo isso e muito mais, tem muito mais chegando aqui no Bom Dia. Vidal, bom dia, eu faço aniversário hoje, tá? Manda um alô aí, meu nome aqui é o, cadê, me chamo HC Menino de Macedo, do bairro Penha, eu faço aniversário, valeu meu irmão. Parabéns, muita saúde, muita paz pra tua vida, garotão. Valeu, Deus te abençoe muitão. Vidal, bom dia, Sueli Fernandes, mando louvor aí pra todos vocês, sou de Barão de Javari, Miguel Pereira, abraço pra todos vocês aí, tá? Valeu, benção, benção pura, sem mistura. SA 93, eu teve também aqui de Jaraguá do Sul, Santa Catarina, quem tá mandando aqui é o Vilmar, de Jaraguá do Sul, ligado na 93. Valeu, garoto, Vidal, bom dia. Alô para as famílias aí, todo o povo de Deus, tá? Sou Marcos Fernandes, morador de Campo Grande.
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0: 9:06.
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0: Na 93, Anderson Freire, Raridade. Esse é o Bom Dia 93, do canal que Deus escolheu para abençoar a sua vida. 93! Se liga na hora, vem aí a última parte do estudo bíblico 93. São 9:23.
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0: Agora 9:24, esse é o 93 Dominical. Vamos ouvir a palavra de Deus no estudo bíblico 93?
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3: Olá, eu sou o pastor Eliseu Fernandes, da Devec Sede. Estamos então caminhando para o fim do nosso estudo bíblico. Dando continuidade então a essa grande mulher chamada Eunice, que não criou muros, mas pontes entre gerações. No Antigo Testamento, então, há uma precisão da fé. A profundidade de Eunice em ensinar o Antigo Testamento pode ter passado pelo básico da própria vida judaica. Como Eunice vivia em Listra, uma cidade que era colônia romana na Galácia, o ambiente era de paganismo agressivo, exagerado. E 2 Timóteo 3,15 usa a palavra grega blefos, infância, que se refere a um bebê de colo a uma criança muito pequena, tal qual era Samuel e Ana, fazendo uma conexão então entre as mulheres. Isso mostra que Eunice não esperou uma alfabetização normal de Timóteo, mas todo dia, pela tradição oral judaica, deveria recitar o Shema, ouve, pois, Israel, seu Deus, seu único Deus. Ela citava então o Antigo Testamento de cor, falando da identidade de Deus na mente daquela pequena criança. Enquanto ela era lactante, ela recitava as histórias, recitava a Sagrada Escritura, combatendo então a cultura grega do seu pai, fazendo que quase como uma liturgia dentro de casa, recitando as histórias, orações, os salmos. Há uma precisão fundamental e uma profundidade. Eunice ensinou Timóteo as profecias messiânicas. Eunice ensinou a Timóteo algo fundamental para que fosse o arcabouço, o alicerce para que Paulo viesse e ensinasse sobre Cristo. Ela é uma verdadeira curadora da teologia. Ela é uma verdadeira mãe espiritual. Que as mulheres desse tempo se levantem como mães espirituais. Que os homens desse tempo se levantem como pais espirituais. Há uma ausência de paternidade espiritual. Há uma ausência de maternidade espiritual. A menção de Eunice, num tempo de patriarcado antigo, uma mulher judia ensinar a religião a um filho de pai grego, era um ato de resistência cultural e ao mesmo tempo espiritual. Eunice provou que a influência espiritual não depende de uma herança, de uma hierarquia, mas de consistência relacional. Este é o segredo, consistência relacional, que possamos então ter consistência, persistência nos relacionamentos. Ela preenche um vácuo da figura paterna pagã pela presença do verdadeiro Deus vivo. Eunice não apenas deu a vida a Timóteo, mas deu uma cosmovisão segura e condizente com a sua fé. Não foi a filosofia, não foram os teóricos, os filósofos gregos. Eunice passou a fé. A fé de Eunice não era uma herança passiva. Eva, como o trigo era moído nas Sagradas Escrituras para formar o melhor, o pão, da mesma forma Timóteo poderia, no ato de fazer um pão caseiro, vendo o trigo ser moído, vendo aquela cena doméstica e ela lembrando dos heróis da fé do Antigo Testamento, cantando salmos de Davi e outros salmos, avivando a cada dia a memória messiânica. O maior trabalho missionário que podemos ter não foi o trabalho do currículo do grande apóstolo Paulo, mas o discipulado caseiro de Eunice para Timóteo. Dessa forma, em 2 Timóteo 1:5, temos a fé geracional. A raiz era Lloyd, guardou a tradição em tempos de silêncio profético. O tronco, Eunice, sustentou uma fé em meio de um conflito cultural e um casamento misto. E o fruto e resultado disso tudo é a fé que Timóteo leva às nações por meio de Jesus Cristo. Uma fé sem fingimento, é uma fé verdadeira. Que possamos, como essas mulheres, porque estamos então no final do nosso estudo bíblico, que a fé de Joquebede, de Ana, de Eunice, que o comportamento, temperamento, características, qualidades, que isso possa ser então aplicado nas nossas vidas, para que possamos, como elas, também vencer as nossas adversidades. Pois bem, chegamos então ao final do nosso estudo bíblico. Eu sou o pastor Eliseu Fernandes, você pode me encontrar nas redes sociais, @pr.eliseufernandes. Deus te abençoe, que esse estudo possa ser edificante na sua vida, em nome de Jesus. Deus te abençoe muitíssimo. Amém.
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0: Aqui no 93 Dominical, ruge ao leão, Thalita Cantazaro. Larissa Santos, é Deus quem vai fazer. 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
6: Lindo dia para todos vocês, um bom dia, amados e queridos ouvintes e amadas ouvintes da 93 FM. Você já se olhou no espelho hoje? Ah, certamente você se olhou no espelho hoje. E você já observou que linda obra é você? Como você é lindo, é linda? Que obra maravilhosa! E você sabia que essa obra, que é você, foi Deus que fez? Olha o que diz ali em Efésios 2:10. Pois foi Deus que nos fez o que somos agora, em nossa união com Cristo Jesus. Ele nos criou para que fizéssemos as boas obras que ele já havia preparado para nós. Nunca se esqueça disso. Você é a boa obra preparada por Deus. Foi ele que te fez o que você é hoje. Foi ele que nos fez o que somos hoje. Nunca se esqueça. Deus se importa com você. Lindo dia!
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0: nova da pastora Leia Mendonça, Deus não faz acepção. Aqui no 93 Dominical, gente, olha, teve também na sequência pra você, pra fechar aqui essa terceira hora do 93 Dominical, teve Tom Carf e Dilcinho, a canção Infinitamente Mais, Foi Milagre, Thalita Roberta e William Nascimento, Deus vai na frente, é, turma que tá ligada aí lá em Cordovil, turma do Cordovil aí, Gerson Lucas. Ô Gerson, bom dia pra você.
1: Bom dia, Vidal, a paz do Senhor Jesus, Vidal. Aqui é Sônia Leonardo Taquara, Duque de Caxias, Rio de Janeiro. Vidal, manda um abraço pro meu esposo, Sigmar, claro, de Aperibé, Santo Antônio de Pádua.
0: Uhul! Povo de Aperibé, cidade bonita, aconchegante, bom dia.
2: Rádio 93, quem fala aqui é o Michel. Manda um alô pra mim, pra minha mãe, pra minha namorada, pra minha família, tudo que mora em Jacaré. Meu pastor Anjo, meu pastor Heraldo, meu pastor Lu, pastor Russo, meu time aqui do Mexiqueiro, meu amigo Lereco, meu amigo Jorge, a tia Olô, meu amigo Albert, meu amigo Bernardo, meu amigo Pedro, meu amigo Pedro, meu amigo Pedro, meu amigo.
0: O final dá pra entender nada do Michel. Michel é muito gente boa, né? Michel, um abraço pra você.
3: Rapaz, Vidal, que fala João Silvestre, Marcelo Hermes, eu estou ligado na melhor. Deixa eu querer um especial aos amados irmãos, Assembleia de Deus Madureira, todos os ministérios da Terra, o São Paulo, Jesus e Guiar, e todo o povo de Deus ligado na melhor, valeu?
0: Valeu.
4: Bom dia, Vidal, aqui é o Vira, moradora de Cascadura, desejando um domingo abençoado para todos que estão ao alcance da rádio e para os meus irmãos amados da Primeira Igreja Batista em Pilares, da Primeira Igreja Batista em Cascadura.
0: Valeu, valeu, Vidal, olha, Mires, da Igreja Cara de Leão de Caxias, Vidal, nossa igreja, mês da família, tá? Manda um forte abraço para o pastor Paulo Lima e sua esposa Cláudia Lima, eu tô aqui, linda pastora Cláudia Lima, gente boa esse casal, né? De Deus, estiveram conosco pela manhã, estarão conosco hoje de manhã e à noite, lá na Igreja Cara de Leão, Caxias. Valeu, Mires, bom dia para você.

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10: Eu sou a Rosa de Sarum, o lírio dos vales. Qual lírio entre os espinhos, tal é a minha querida entre as donzelas. Qual a macieira entre as árvores do bosque, tal é o meu amado entre os jovens. Desejo muito a sua sombra e debaixo dela me assento. E o seu fruto é doce ao meu paladar. Leva-me à sala do banquete e o seu estandarte sobre mim é o amor. Sustentai-me com passas, confortai-me com maçãs, pois desfaleço de amor. A sua mão esquerda esteja debaixo da minha cabeça e a direita me abrace. Conjuro-vos, ó filhas de Jerusalém, pelas gazelas e servas do campo, que não acordeis, nem desperteis o amor até que este o queira. Ouço a voz do meu amado, ei-lo aí galgando os montes, pulando sobre os outeiros. O meu amado é semelhante ao gamo ou ao filho da gazela. Eis que está detrás da nossa parede, olhando pelas janelas, espreitando pelas grades. O meu amado fala e me diz: levanta-te, querida minha, formosa minha, e vem. Porque eis que passou o inverno, cessou a chuva e se foi. Apareceram as flores na terra, chegou o tempo de cantarem as aves. Cantares 2, de 1 a 12.
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0: Agora 10h21, 10h21. Bom domingo pra você. Esse é o 93 Dominical. Juntos até às 11. Ó, valendo 4 ingressos aí para o cinema, hein? É, e o UCI Cinemas. Já pensou? Curtiu o cinema? Presente da melhor? Samuel Messias.
1: Bem sei eu.

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1: Kellen Bianca, foi o Senhor. Gente, é cada musicão. Ai, ai, gente, é uma atrás da outra aqui na 93, né? É, meu amigo, é sem freio. Antes da 93 teve Samuel Messias, Os Planos de Deus, Sara Farias, Chame a Jesus ao Vivo, Isaías Saad, Bondade de Deus, Aline Barros, Apaixonado. Até as 11 juntos? Até as 11 valendo 4 ingressos pra você ir ao cinema. Presentão da rádio que é bênção pra tua vida.
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1: Eita!
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1: 10:31.
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1: Bora, bora. No comando excepcionalmente nesse domingão, né? Gilberto Ribeiro, seu irmão e sempre amigo, tá dando aquela descansada e hoje tá no comando aqui o Vidal. É comigo mesmo. Vamos de alô dessa turma aqui. Vidal, manda meu alô.
11: Roberto Vidal, pastor Jesus, que é irmão Barro, morador de Penda de Varanda.
1: Opa.
11: Gostaria de desejar um bom domingo para todos os ouvintes, para minha esposa. Um bom domingo abençoado para todos, em nome do Senhor Jesus.
1: Amém.
12: Bom dia, Vidal. Marúcia Santos de Miguel Couto.
1: Leaninha.
12: Passando para agradecer a Deus aí por mais um fim de semana, que Deus continue abençoando a todos. E um forte abraço aí para o grupo Unidas pela Fé, Coral e Orquestra, Vidal, em nome de Jesus.
1: Amém, amém.
13: A paz do Senhor Jesus, bom dia. A Sandra aqui de Mesquita. Eu gostaria de estar participando do sorteio desses ingressos. Que Deus abençoe nosso domingo. Que nos dê um dia de paz e de bênção. Deus abençoe.
1: Amém. Deus abençoe.
14: A paz do Senhor, meu irmão. Quem tá falando aqui é o Jaime da Pizza. Pizza pode. 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
1: Amém, amém.
15: Tá Roberto Vidal, aqui é o Paulinho da Água de Caxias. Quero mandar um abraço pra geral da Igreja Missionária Maranata do Lote 15, convidar todos para o culto da família logo mais. E mandar um abraço especial para minha esposa Bárbara e para todo o povo de Miracema.
1: Valeu, valeu. Vidal, um alô para meu maridão Valdemir, filho João Pedro, Pedro Henrique, Anne, Camille, João Augusto, Adriana Assis, da Praça de Niterói, Guapimirim, Igreja ADG Matriz. Valeu, tem mais um aqui, Vidal. Ligadinha na rádio, melhor rádio do mundo, Vidal. Quem tá mandando aqui é a nossa querida Jajá. A Jacira, valeu Jacira. 10:35. É domingo, é dia do Senhor. É dia de 93 dominical. Quem chega aí, Vidal? É Sofia Vitória. É só você tentar. Você

0: teve Deigman Marques, né? Com humildade, Porta Aberta, Mariana Góes. É só musicão na 93. Teve É Só Você Tentar com a nossa querida Sofia Vitória.
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0: Pois é, já já eu toco a última do 93 Dominical. E daqui a pouco, a partir das 11, você vai ficar na companhia da querida Cláudia Matos com. Começando bem, né? Aqui com Pedido em Dobro. E depois a Claudinha segue aí com você a partir do meio-dia também, detonando aqui com o Domingo Show. Com um show de prêmios para você. O Domingo na 93 é show. É de muita alegria, louvor e adoração ao Senhor, tá bom? Agora, quem tá levando aqui na promoção Cinema com a 93, 4 ingressos para os cinemas e o UCI, né, para poder assistir aí a qualquer filme em cartaz. Arroba UCI Cinemas, né? Você botar UCI, UCI Cinemas, tá bom? Atenção, Gisele Rosa, de São João de Meriti. Gisele Rosa, de São João de Meriti, ganhou os 4 ingressos aí. Telefone final 4746, passa aqui, pega e leve a tua galerinha, né? Escolhe um filme maneiro, tá? Se quiser depois contar pra gente como é que foi, fica à vontade, tá bom, Gisele? Continua ligado, logo mais tem mais ingressos aqui pra você, tá bom? Então, gente, vou colocar a última aqui, desejando um bom domingo pra você. Lembrando que amanhã, 8 da manhã, se Deus permitir, nós estaremos juntos para mais um Bom Dia 93. Forte abraço do Roberto Vidal, Deus abençoe a sua vida, a sua casa e a sua família. Tchau, tchau. E fé no Pai, que o inimigo cai. A última é essa aqui, ó. Eliseu Alves.

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Bom dia, bom dia, bom dia para você que tá conectado com a 93, de perto, de longe, de onde você estiver ouvindo a gente, em 93,3 aqui no Rio de Janeiro, ou ainda pelo aplicativo da 93. 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E você ouvindo a gente também pelo site, em todo lugar do mundo. Obrigada aí pela audiência. Beijo para todo mundo que tá aqui conectado com a 93 FM. Obrigada pela audiência, pelo carinho. Obrigado por estarmos juntos e em família. A gente já começa o nosso pedido em dobro com duas músicas super bacanas para você que tá aí conectado com a gente. Já sabe, né? Sabe como é que faz para pedir? 96803-8319. 96803-8319. Isso mesmo. E aí você pede sua música preferida aqui no nosso domingo na 93 FM. Já ia falar nosso domingo show. Ah, tá, ó. Lembrando, falando em domingo show, hoje é a final, tá? Hoje nós temos aí a final valendo a Air Fryer. Vamos ter todos os finalistas de cada momento aqui no nosso domingo, do nosso Momento Gourmet. Então, você que participou, você que é uma das finalistas, um dos finalistas, fique ligado, tá? E você continua aí pedindo a sua música preferida. A gente já começa ouvindo essa daqui que eu gosto de montão. William Nascimento, junto com a família Cavalcante, e também é Midian Lima com Corinho de Fogo. Você, tá ligado na 93? Já pediu a sua música preferida? Então pede aí pra gente, tá? E manda a sua música preferida. Deixa eu mandar um beijo pra Raquel de Pindotiba, que tá ligada com a 93 FM. Tá dizendo que hoje é aniversário do maridão. Claudinha, manda um beijo pra ele. Gosto demais do almoço que ele faz pra mim todo domingo. Ela falou que todo domingo o almoço é do marido. Então tá certo. Beijo pra você, querida, que Deus te abençoe, tá bom? Um beijo enorme. A Juliana Gonçalves também, de Campo Grande, tá aqui pedindo música também, tá oferecendo pra todos ligados na 93 FM. Beijo especial pra você. Agora a gente começa a nossa sequência.

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1: Já começando lá em cima com muito louvor e adoração, família Cavalcante, junto com Ilha Nascimento, receba! Você recebeu do Senhor aí sobre a sua vida? Então receba o fogo santo do Senhor, renovação. O Senhor esteja abençoando sua vida, sua família, sua casa. E começamos com Midian, Medley, Corinhos de Fogo, ao vivo, aqui na sua 93 FM. Quem tá ligado aqui com a gente, tá oferecendo, é a Manu, lá de Campo Grande, mandando beijos pra todo mundo ligado na 93 FM. Tá aqui mandando beijos pra todo mundo. Ela pediu uma música que tá querendo aqui, na realidade, oferecer pra mãe dela, que gosta demais. Sabe quem, gente? Marina de Oliveira. Claudinha, taca pra mim, faça o teste com Marina de Oliveira e Gabriela Rocha, Vida aos Sepulcros. Beijo enorme pra você, querido, e um beijo enorme pra sua mamãe, tá? Beijo. E a gente vai viajando no tempo, né? Até o ano de 1986. Esse é um clássico. Agora 11:14, bom dia.

0: festa incrível aqui na sua 93 FM, agora 11:22. Tem mais gente chegando pedindo música. Fala comigo, quem tá aí?
1: Bom dia, Claudinha Matos, Josiane de Jardim Palmares. Hoje eu quero ouvir no Pediu e Dobro, Novo Dia e Tudo é Perda. Quero oferecer pro meu esposo Ed, para toda a minha família e para você. Beijo, domingo abençoado.
0: Ô, meu amor, obrigada, beijo enorme para você. Cat Worship, que inclusive ontem esteve no especial da Globo ali, né? Da Marcha pra Jesus. Foi lindo, gente. É tão bom a gente ver o quanto o povo de Deus está adorando, o quanto a gente está adentrando os espaços e o quanto o nome do Senhor Jesus está sendo glorificado em toda a cidade. 11:23, continua aí mandando seu pedido, 96803-8319.

0: Linda demais essa com Felipe Rodrigues, teve também Get Worship. Um novo dia, agora 11:34. Para você, um bom dia todo especial na presença do Senhor. Quem mais está ligado aqui com a 93 FM? Fala comigo. Um beijo enorme para você em todo canto ouvindo a 93.
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0: Bora ver quem tá por aqui, fala comigo.
2: Fala comigo, Claudia Matos, a melhor, a melhor. Oi. Quem fala aqui, então, é o Ricardo de Nilópolis. Eu gostaria de oferecer, então, aí no pedido em dobro, a promessa da Gisele Nascimento e o noivo vem de Gislaine Mileno. Oferecer para minha linda esposa Juliana e os meus filhos Miguel e Felipe. Forte abraço, fica na paz.
0: Valeu, Ítalo, beijo enorme pra você, querido.

0: noivo vem antes de Gisele Nascimento, a promessa ao vivo agora no Rio 1144.
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0: Ó, a próxima vai aqui. Do Bruno de Nova Friburgo, tá pedindo o meu hospital com Anderson Freire e Juliane Souza, eu e a minha casa. Um beijo pra você, querido. Obrigada pela participação, tá? Agora, 15 para o meio-dia, daqui a pouquinho, tem o nosso domingo show. E hoje é a final do Momento Gourmet, hein?

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1: Esse é o seu pedido em dobro no ar da 93 FM. Que sequência linda, hein? Juliane Souza e antes no hospital com Anderson Freire. E agora fechando com chave de ouro para você que tá aí conectado com a 93 FM. Obrigada pela audiência, obrigada pelo carinho, pela companhia, tá? Agora, daqui a pouquinho, dentro de instantes, a gente vai estar conferindo o nosso Domingo Show. E você mandando aí seu alô para quem você quiser. A última agora é o pedido, deixa eu ver aqui. Olá, Claudinha, sou Andréia, moro no bairro da Abolição. Gostaria de ouvir Aline Barros, Primeira Essência, Gabriel Guedes, Vitorioso Wes. Oferecendo para todos da rádio, para minha família que está lá no Espírito Santo também. Dizer que... Ah, sim, pro meu esposo Alexandre dizer que a decepção vem dos homens, não do Senhor. Então, continue caminhando nos caminhos do Senhor. Beijo pra você. Tá bom, Alexandre? É mais ou menos isso mesmo. Mais ou menos não, é tudo isso. O Senhor, ele cuida de todas as coisas. O coração do homem faz planos, mas a resposta certa vem da boca do Senhor, tá bom? Beijo enorme e assim a gente fecha o nosso pedido em dobro. Beijo, gente! Fiquem na paz, daqui a pouquinho eu tô de volta com o Domingo Show.

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10: Boa tarde, meu Rio. Continuo por aqui. Vamos juntos até às 3 horas da tarde. Você mandando seu alô, pedindo sua música pelo. Oferecendo sua música pelo 96803-8319. Acabou o pedido musical mais tarde com Marcelinho Machado, tá? Ó, beijo enorme. Ai, Claudinha, não tocou minha música. Calma, não deu tempo de tocar, mas você pode oferecer, tá bom? Pode mandar seu beijo pra quem você quiser. E aproveitar e mandar vários beijos pra Sueli Fernandes, Dineia. E toda a galera ali de Barão de Javari, em Miguel Pereira, Adriana Assis da Praça de Niterói, em Guapimirim, oferecendo pros filhos, e o maridão tá aqui ligada com a gente. Silvana de Nova Iguaçu também tá aqui ligada com a gente. Cristiano de Itaipu e Belfor Roxo também, mandando alô pra sua irmã Jéssica de Boa Esperança. Alda da Ilha do Governador, beijo, Aldinha. Deus abençoe você, obrigada aí pela audiência. Tava sumida, menina, saudade de você. E ó, hoje domingo o show tá incrível, tô te esperando, hein? Tem liquidificador, tem camisa da 93, muito mais. Participa aí. E hoje tem a nossa final do momento.

0: Samuel Messias. Promessas ao vivo, aqui na sua... A rádio que conquistou nossos corações, meio-dia 33. Muitos oferecimentos, suave. Você continua mandando, tá? 96803-8319. Mandando seu beijo, seu alô pra quem você quiser, tá? Ó, fazendo igual a galera que tá aqui participando com a gente. Fala comigo.
1: Boa tarde, Cláudia Matos. Boa tarde. Aqui é Dilma Corina de Rio Verde, Goiás.
0: Oi, Dilma.
1: Quero oferecer o próximo alô para todos os moradores de Paracambi, todos os meus netos que moram em Paracambi, Rio de Janeiro. E também para todo o povão que está na escuta. Beijos.
0: Beijo, amém. Meu amor. Deus abençoe. A Silvana Pontes e Senador Vasconcelos também mandando um abraço para todos da igreja ADCG da Vila Adelaide, pastor Gilberto Hilário, Fabiana, o seu esposo Edson Pontes e também desejando feliz aniversário pro cunhadão, o Jurandir Edvirgens, que tá aqui ligado com a 93FM. Adriana Assis, lá de Guapimirim, também ligada na 93FM. Deixa eu ver quem mais tá aqui com a gente. Boa tarde, Claudinha, sua linda, é a Raquel de Santa Cruz, mandando alô pro marido Ricardo. Deixa eu ver quem mais aqui, ligado na 93, quero oferecer pro meu colega de trabalho, Felipe, Claudinha e todos os ouvintes, e pra você também, equipe 93, e a Viviana do colégio. Aldinha da Ilha do Governador tá ligada com a gente, Adriana da Vila da Penha. Boa tarde, pessoas lindas, ligadas na melhor rádio que existe, também acho, amiga. É a Adriana da Vila da Penha. Claudinha, a Vila da Penha tá ligada na melhor. Valeu, Vila da Penha.
2: Claudinha linda, boa tarde.
0: Boa
2: Claudinha,
0: tarde.
2: Show. Um domingo abençoado para todos nós. Também estou fazendo meu almoço, Claudinha. Beijo, sou Elida Silva da Assembleia de Deus em Cerâmica.
0: Ô, minha linda, obrigada pelo carinho. Beijo enorme pra você. E ó, daqui a pouquinho a gente vai conhecer os pratos dos nossos finalistas de hoje no Momento Gourmet. 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Já vou ligar aqui pra Valéria dos Santos de Mesquita, pro Carlos Azevedo de Inhoaíba, para Rose dos Santos de Bom Sucesso e para o Ricardo Teixeira de Paciência. Hoje nós temos dois homens e duas mulheres, olha aí. Nunca teve assim tão misturadinho, né? Geralmente acaba sendo só as mulheres e os homens esse mês, ó. Parabéns aos homens, mandaram ver aí nas receitas, hein? E já eu vou conhecer aí o menu de hoje, né? Os pratos que estarão concorrendo à nossa final de hoje do Momento Gourmet, hein? Já vamos conhecer os pratos. Agora é 12:35, intervalo comercial e eu volto já. Aguenta aí, rapidinho.
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0: sequência linda, hein? Marine Friesen, novíssima dela, gratidão ao vivo. Paulo Neto e Cleiton Queiroz, o Celt, vem muito mais. Quem mais tá ligado aqui com a 93? Fabrícia do Ponto Chique, tá ligada com a gente lá em Nova Iguaçu. A Eliane da Tijuca, oferecendo para os irmãos da Nova Vida do Borel e também pro missionário Pedro Paulo. Beijo pra todo o povo aí do Borel ligado na 93.
1: Boa tarde, Claudinha, Marina Miranda, Palhada Nova Iguaçu.
0: Oi, Marina.
1: Domingo abençoado para todos que estão na escuta.
0: Amém.
1: E ofereço o próximo louvor para a minha igreja, Assembleia de Deus Vila Tiradentes, a congregação do Parque das Palmeiras. Beijo.
0: Beijo, minha linda. Deus abençoe. Um ótimo domingo show para todos. Claudinha, manda um alô para minha família lá no Espírito Santo. É Aldelane, do Complexo da Maré, Assembleia de Deus, Ministério de Madureira. E também um beijo para todos que estão ligados na 93. Eu sempre folgo aos domingos, Claudinho, por isso não perco um programa. Aldelane, minha linda, que bom saber que no meu dia de trabalho você folga, porque você tá sempre juntinha comigo, né? Mas eu acho que é a primeira vez que eu vejo o seu alô. Participe mais vezes, tá? Alô, povo da Maré, Nova Holanda, galera aí do Complexo da Maré, sempre conectado com a 93. Deus abençoe a todos. Ricardo de Coelho Neto também tá mandando um alô pra esposa, Flávia, dizendo que a ama muito. E pro filhão, Gustavo, são tudo em sua vida. Beijo, família linda.
2: Alô, Claudinha, boa tarde. Aqui
0: boa
2: é
0: tarde.
2: Davi, Belfor Roxo. Eu gostaria de estar mandando a próxima música para minha amada esposa, Simone. E domingo é meu aniversário, eu gostaria de ganhar um prêmio, hein? Valeu.
0: Opa, tá concorrendo. Beijo enorme pra você. Feliz aniversário, tá? Agora é meio-dia 49, ó. Daqui a pouquinho, já, vamos conversar com... Aliás, hoje eles não vão conseguir entrar no ar, né? Porque são quatro finalistas, mas já eu vou apresentar o prato pra você. Daqui a pouquinho, Valéria dos Santos, o prato do Carlos Azevedo de Paciência, o prato também da Rose dos Santos de Bom Sucesso e o Ricardo Teixeira de Paciência. Já.

0: agora no Rio 1+1, gente. Hoje o nosso momento gourmet tá bombado e está concorrido, porque nós temos 4 finalistas. E como nós temos, né, foi um mês longo, nós temos 4 finalistas, não vai dar para entrar todo mundo ao vivo. Então eu que vou estar apresentando os pratos, mas o ganhador mais votado, aí sim eu vou ligar pro ganhador, como sempre a gente faz, né? Lembrando aí as nossas regras, né? Vocês podem, os participantes poderiam repetir o prato que ganharam, poderiam estar participando com a gente, interagindo aqui pelo WhatsApp. E quando eu falar abertas as votações, vão estar abertas as votações. E outra coisa, votos computados somente até 1h50. Então vamos lá? A Valéria dos Santos, moradora de Mesquita. Alô, Valéria, beijo pra você, lindona. A Valéria, hoje ela preparou o mesmo prato. Ela falou, Claudinho, time que tá ganhando não se mexe. Então, ela vai de empadão de carne seca cremosa, uma saladinha de alface com tomate, arroz branquinho, um feijãozinho bem gostoso, pra quem gosta de feijão, né? Mas pra quem não quiser, não precisa botar feijão, não. A Valéria vai ser hashtag 1, empadão de carne seca cremosa. O Carlos Azevedo, morador de Inhoaíba. Alô, Inhoaíba! Um beijo enorme pra todo mundo. Carlinho, beijo pra você, meu querido. O Carlinhos hoje caprichou, hein? Pra que o Carlos Azevedo ganhou da última vez, deixa eu ver aqui, foi lasanha. E hoje ele preparou, falou assim, Claudinha, hoje eu caprichei. Ele preparou um risoto de forno, isso mesmo. Um risoto gratinado de frango no forno com presunto, queijo parmesão, ervas finas, bastante mussarela, acompanhada de saladinha verde, alface, tomate, cenoura e palmito. E o Carlos de Inhoaíba ficou com a hashtag 2, risoto de forno. A Rose dos Santos de Bom Sucesso, ela também quis repetir o prato. Claudinha, vou repetir o meu peixe frito com arroz fresquinho e feijão e salada de legumes. E a Rose, de Bom Sucesso, ficou com a hashtag 3, peixe frito. E o Ricardo Teixeira, morador de Paciência, também repetiu o estrogonofe de frango com arroz, batata. E para quem quiser, né, tem gente que gosta, pode botar um feijãozinho aí. Hashtag 4, estrogonofe de frango. Então, estão abertas as votações, vamos lá? Relembrando, Valéria de Mesquita, hashtag 1, empadão de carne seca. Carlos Azevedo de Inhoaíba, hashtag 2, risoto de forno gratinado. Rose dos Santos de Bom Sucesso, hashtag 3, peixe frito. E o Ricardo Teixeira, de Paciência, estrogonofe de frango, hashtag 4. Hashtag, gente, é o jogo da velha, tá? Então é só você escolher o número do seu prato preferido. Hashtag 4, estrogonofe de frango, hashtag 3, peixe frito, hashtag 2, risoto de forno gratinado, de frango, né, gratinado, ou hashtag 1, empadão de carne seca cremosa. Agora é com você. E o seu paladar hoje, o que que pede, hein? Agora é só votar e votar muito no seu prato preferido. Lembrando, hein? Votação só até a 1h50. Depois disso, a gente computa os votos e entra em contato com o nosso ganhador ou ganhadora, né? 2 homens e 2 mulheres hoje, hein? Será que vai ser ganhadora ou ganhador? Quem será que manda melhor na cozinha? Os homens ou as mulheres? 1h05. Intervalo comercial e eu volto já já.
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6: Primeira carta do apóstolo Paulo aos Coríntios, no capítulo 1, no verso de número 27, o Senhor vai falar: mas Deus escolheu o que para o mundo é loucura para envergonhar os sábios. E ele escolheu o que para o mundo era fraqueza para envergonhar o que é forte. E ele escolheu o que para o mundo é insignificante, desprezado, e o que nada é, para reduzir a nada o que é, a fim de que ninguém se vanglorie diante dele. Queridos, o que nós estamos vendo aqui é que Deus vai dar uma palavra forte para nós. Talvez você se sinta fraco, menor, pequeno e acha que não vai ter vitória, mas Deus te escolheu para confundir aqueles que são, aqueles que pensam que são. Deus te chamou para confundir os fortes, os maiores. Então, abra tua boca, se posicione com Deus, porque Deus vai te usar. 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Para o Ababixão.

0: 93, a rádio que conquistou nossos corações. 1:18, Gabriela Rocha me atraiu. Antes, Marcelo Marques e também Anderson Freire aqui na nossa programação. 1:18, tem oferecimento, tem gente ligadinha. Tia Margarida Tavares de Madureira, apaixonada pela 93. Pensou que eu esqueci de você, né, tia Margarida? Não é só a Marcinha que lembra de você, não. Eu também lembro. Jamais esqueço de você, minha linda. Beijo enorme no seu coração e pra todo o povo de Madureira ligado na 93. Deixa eu ver quem mais tá por aqui ligada com a gente. Jussara do Apolo 3 também tá por aqui. E hoje ela quer mandar um oferecimento mais do que especial pro filhão Júnior. Fazendo aniversário hoje, hein, Júnior? Beijo pra você. Ela tá dizendo aqui, ó, você é a promessa de Deus em nossas vidas. Beijo do papai, da mamãe, da sua irmã. Todos te amam de montão, tá, meu querido? E muitos anos de vida. O Senhor continue te abençoando cada vez mais. Beijo.
1: Alô, Claudinha. Boa tarde. Aqui é Davi de Belfor Roxo.
0: Oi, Davi.
1: Gostaria de estar mandando a próxima música para minha amada esposa, Simone. E domingo é meu aniversário, eu gostaria de ganhar um prêmio, hein?
0: Ah, isso aqui eu acho que eu já ouvi. Beijo pra você, querido. Deus abençoe. Quem mais tá por aqui?
2: Bom dia, Claudinha. Aqui é a Selene de Honório. Próximo hino que tiver aí, eu quero que seja pra minha irmã Celi, que mora lá no Espírito Santo. É Alfredo Chaves do Espírito Santo. Bom dia pra você, um abraço.
0: Um beijo, querido, e todo o povo do Espírito Santo ligado na 93 FM.
3: Claudinha Matos, boa tarde.
0: Boa tarde.
3: É um domingo abençoado. Foi-se o maio, que vem a junho.
0: Verdade.
3: Beijo de Honório Gurgel, beijo no coração.
0: Beijo, Neide. Agora chegando mais um mês, né? Que é amanhã, a partir de amanhã. Hoje é o último dia de maio. Beijo pra todo mundo que tá conectado com a 93. A Cláudia, minha xará, ouvindo a gente, ligadinha lá de Duque de Caxias. Beijo, Claudinha.
4: Oi, Claudinha linda. A parte do Senhor Jesus, aqui é a missionária Jô, aqui de Duque de Caxias. Quero deixar o meu alô pra Marçana em fé. E pra toda a minha família. Beijo.
0: Beijo, beijo enorme pra você. Tá, Deus abençoe.
5: Boa tarde, Claudinha. Graça e paz.
0: Rapaz,
5: estamos aqui em Ourinhos, ligadinho na 93. O Enias Quintal, motorista de aplicativo, levando o melhor do louvor e da adoração aos meus passageiros.
0: Que legal.
5: A 93 conquistou meu coração.
0: Ah, que bacana. Um beijo enorme pra você, todo o povo de Ourinhos, acho que é interior de São Paulo, né? Beijo enorme, que Deus abençoe grandemente sua vida. E você, passageiro dele, você tá ligado na melhor e ligado aí, sendo conduzido por um excelente motorista, tenho certeza. Beijo pra você, querido, bom domingo.
6: Boa tarde, Claudinha Matos, aqui é Cléber Ricardo Menezes de Bangu.
0: Oi, Ricardo.
6: Estamos se despedindo de mais um mês, para a glória do nosso Deus, tem até aqui nos ajudou o Senhor.
0: Verdade.
6: Né? E vai continuar nos ajudando, que ele vem abençoar todas as famílias ligadas na melhor e todas as famílias de todos os locutores e a produção da Rádio 93, em nome de Jesus.
0: Amém, querido. Obrigada por se lembrar sempre da gente. Olha, o pessoal tá falando, né? Foi esse maio, né? Começando mais um novo mês. Amanhã, 1º de junho. Não sei se você tocou, gente. É, metade do ano já foi, ó. Não espera de braços aí cruzados, não. Vai, começa a batalhar, corra atrás dos teus sonhos, colocando o Senhor na frente. Vai dar bom, porque agindo Deus, ninguém impedirá. Enquanto você louva,
7: se oração,
0: Deus vai agindo. É

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Pra você, uma tarde abençoada e excelente. Você que tá em família, voltou daquele culto abençoado, né? Tá já almoçando ou preparando o almoço, né? Porque domingo, né? A gente vai pra igreja. Ou é dia de comer fora, né? Na casa da sogra. Pode ser esse fora. Você interprete como quiser. Pode ser na casa da sogra, do sogrão aí, né? Pode ser na casa do cunhado, da cunhada, dos amigos, ou fora mesmo, né? De repente você vai fazer aquela, dar aquela moral pra sua esposa, né? Amor, vou tirar você hoje da cozinha. Vamos almoçar no restaurante. Ó, coisa linda. Ou aquele dia também que a gente vai fazer o almoço mais tarde, porque a gente chega da igreja, né? Mulherada, às vezes deixa, tem umas que conseguem deixar adiantadas as coisas. Eu, às vezes, consigo deixar adiantado, né? Ainda mais que eu trabalho domingo. Aí eu tenho que deixar, às vezes, o almoço todo pronto pros meus filhos. Mas às vezes não, né, Júnior? Aí é ele que vai pra cozinha ou leva os meninos pra almoçar. Obrigada pela audiência, esse domingo maravilhoso. Domingo é dia da família, de ficar reunida à mesa, compartilhar a semana, compartilhar os testemunhos da glória, do poder de Deus. Você que esteve com a gente na Marcha para Jesus, sei que tem muita gente tendo história até hoje para contar e bênçãos enormes. Ó, já já eu vou encerrar as votações, tá? Então eu vou agora, nesse momento, lembrar você os pratos de hoje no nosso Momento Comigo, que já já eu vou estar encerrando a votação. Então corre, que ainda dá tempo, vai lá, participa, tá bom? 9-6803-8319. Hashtag 1 é um empadão de carne seca cremoso da Valéria dos Santos. É hashtag 1. Hashtag 2 é o risoto de frango de forno, gente, gratinado com parmesão, tudo de bom, do Carlos Azevedo, ali de Inhoaíba. Hashtag 2 é esse risoto aí gostoso, tá? Hashtag 3 é o peixe frito, acompanhado de saladinho e tudo mais, da nossa Rose dos Santos ali de Bom Sucesso. E hashtag 4, você aí que gosta de um bom estrogonofe de frango, hashtag 4 é o estrogonofe de frango do Ricardo, lá de Paciência. Vota que já já, dentro de alguns minutos, eu vou encerrar, hein? Contagem regressiva pra gente terminar aqui. Já já eu volto. Né, Sara? Conta pra gente como é que você sobreviveu, minha amiga.

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0: Trone, minha linda, Deus abençoe você cada vez mais. Beijo enorme no seu coração, tá? Isaac Marins também passou por aqui, Suede Silva, Theo Rubia pode morar aqui e muito mais. Quem tá ligado na 93 FM? Fala comigo.
1: Boa tarde, Claudinha Matos.
0: Boa tarde.
1: Aqui é o Juscelino de Parada Angélica, paz do Senhor. É, manda um abraço meus pastores aqui de Parada Angélica, fazendo um papel excelente.
0: Oh, que bom. Estão dando bom testemunho da glória de Deus. Amém. Beijo pra eles.
2: Boa tarde, Claudinha, Sandra de Mesquita, manda um alô aí pra mim, tá?
0: Tá bom, meu amor. Sandra e Mesquita, um beijo enorme pra você, pra sua família e todo o povo ligado na 93 aí em Mesquita, tá?
3: Boa tarde, Claudinha Matos, Marcelo Quintiliano, senador Camará, forte abraço em todos os ouvintes. Um forte abraço aí, ofereço louvor para minha esposa Márcia Quintiliano, meu filho Lucas Quintiliano, Juliana Quintiliano, minha filha, meu filho Pirata Quintiliano, excelente domingo a todos.
0: Agora eu já sei quem é o Pirata, um beijo no Piratinha e toda a família Quintiliano aí, tá? Leila Vital de Nova Iguaçu, mandando um alô pra filhota, a Júlia Vital de 11 aninhos. Mentira que hoje ela ficou com a responsabilidade

0: de fazer o almoço. Tá super animada ela? Bem-vinda ao time das boas cozinheiras, tá bom? Julinha, beijo. É isso aí, tem que ensinar a menina desde seu também, tá? Negócio aí de que é feminino, não, gente. Pode ensinar mulher e homens, tá? Porque lá em casa também, com 10 aninhos, já tava todo mundo já começando os meninos lá em casa a cozinhar. Tem que saber se virar todo mundo, seja homem ou mulher. Margarida Tavares, já mandei um beijinho pra ela, linda. André de Vilar dos Teles, também ligado aqui na 93, oferecendo e mandando alô pra todos os obreiros ali da Vitória em Cristo da Penha. Rosilene Lopes de Caruaru, ligada na 93. Ô, terra maravilhosa, hein, Rosilene? Alô, povo do Nordeste, sempre conectado com a 93. Luzia Ferreira de Cosmos também tá ligada na 93. Beijo, meu amor.
1: Boa tarde, Cláudia Matos. Tudo Oi, bem? Aqui tudo. É a Rita, moradora de Piabetá, passando pra desejar um feliz domingo a todo o povo de Deus. Deixar um abraço pra minha amiga Ruth Sheila, aqui na 1º de janeiro, que tá sempre ligadinha na rádio. Beijo, Claudinha. Bom domingo.
0: Bom domingo pra você também.
2: Boa tarde, Claudinha Matos. Graça e paz. Tarde maravilhosa de domingo. Eu quero oferecer o próximo louvor pra minha esposa Nova Oliveira, que ela tá em casa curtindo o domingo show. E pra todos vocês da melhor e pra todos os ouvintes ligados no 93.
0: Um Obrigada, abraço, Deus, querido. Oliveira. Beijo, Dionilson. Deus abençoe. 2:00 PM, bora lá, tá na hora.
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0: Chegou a hora, já computamos os votos, encerramos, ó, tem um monte de gente aqui mandando voto, já encerramos a votação, tá bom, galera? Encerramos a 1:50, mas já computamos, chegamos aqui ao resultado e agora eu vou ligar para o ganhador ou a ganhadora. Quem será que ganhou, hein? Vamos lembrar? Hoje concorrendo com hashtag 1, Valéria dos Santos, tem empadão de carne seca cremoso. Carlos Azevedo de Inhoaíba, hashtag 2, com risoto de frango. Arroz dos Santos, de Bom Sucesso, hashtag 3, peixe frito. E o Ricardo Teixeira, de Paciência, hashtag 4, estrogonofe de frango. Já sabem como é que funciona, né? Vou ligar para o ganhador. E aí, será que deu? Deu carne, deu frango, deu peixe. E você que votou, participou com a gente, muito obrigado pela interação, pela participação. Ouvintes da 93, vocês são sempre incríveis. Obrigada aí mesmo por participar sempre. Vamos lá?

0: ¿No?
1: No.
0: Vamos ver. Chamando. Ih, será que vai cair na caixa postal?

0: festa! Carlos Azevedo! Tudo bom, Carlinhos?
1: Olha, tô muito feliz. Eu tava bem, agora mais ainda. Tô aqui aflita, agoniada.
0: Meu Deus, olha, eu ouvi uma gritaria que eu acho que em Uaíba toda gritou. Mas quem tá aí na sua casa?
1: Só tá só eu, minha gatinha e meu filhote.
0: Como é que é, você?
1: A minha gatinha e meu filhote.
0: Gente, mas tava todo mundo animado. Pensei que não, a cachorro, papagaio, a gatinha, todo mundo gritando.
1: Chamou atenção até de Minas Gerais, todo mundo votou.
0: Eu vi, teve votos de Minas, teve voto de Caruaru pra você também. Muita gente votando, participando aqui com a gente. Quero agradecer a todos, mais uma vez, aos ouvintes que interagiram. Ó, um beijo. Obrigada pela participação, Valéria dos Santos, Rose dos Santos de Bom Sucesso e o Ricardo ali de Paciência. Obrigada aí pela participação e interação de vocês e parabéns. Tá bom, Carlinhos? Tá feliz?
1: Obrigado, amém, graças a Deus.
0: Tá feliz?
1: Tô muito, aqui radiante.
0: Ai, que bom. Carlos, aproveita, capricha, manda seu beijo, seu alô pra quem você quiser.
1: Bom, vamos lá. Eu quero agradecer muito, primeiramente, a Deus, né, porque se não fosse ele, eu não estaria aqui hoje. A rádio, que ajudou muito, demais. Essa rádio aí, ela é uma bênção de muito grande. Às vezes eu não consigo, mas eu não perco de forma nenhuma as programações, né, da semana, aquele debate muito forte, muito importante.
0: Verdade.
1: E eu quero agradecer agora a todos que votaram aqui de Uaíba, de Minas Gerais, enfim, todos que votaram. Gente, muito obrigado.
0: De nada. Ó, parabéns, você faturou aí a Airfryer. Você já tinha ido lá na Maricota, já tomou seu café?
1: Olha, eu peço até que você me perdoe, mas eu não pude ir.
0: Acabou não conseguindo ir?
1: Não pude ir.
0: Mas tá vendo como é que Deus é bom contigo? Você perdeu aí o café gostoso, a consumação, mas ganhou a airfryer. Ó, beijo enorme. A Pitica vai entrar em contato com você amanhã, tá? A partir de amanhã, explicando direitinho como é que você faz pra retirar. E desde já, obrigada pela sua participação. Parabéns e que Deus te abençoe, tá bom, querido?
1: Amém, receba aqui, muito obrigado.
0: Um beijo, já falo com você fora do ar. Segura aí. Tá aí mais uma airfryer, mais um resultado de promoção aqui no ar da 93FM. Que bom, né? Aí você tá pensando, poxa, queria tanto ganhar um prêmio. Pois tem prêmio. Daqui a pouquinho, em nosso fornalha, tá valendo liquidificador, bíblia de estudos e copo da 93. Ó, de repente você vai dar. É a hora de você dar aquela guinada e substituir esse liquidificador velho que tá aí na sua casa, tá bom? 2:05, intervalo comercial e eu volto daqui a pouquinho, porque continua o seu Domingo Show.
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8: Quando a pessoa não procura ajuda, a tendência, né, dessas enfermidades irem piorando é muito grande, né?
9: 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As pessoas ficam tomando remédio para dor de cabeça, o magnésio, ele é muito importante para isso daí também.
8: Maravilha. 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

0: Cris, aqui na sua 93 FM, agora 2h35. 93. Ó, a Marcela do Alto Araguaia, em Mato Grosso, não perde um programa aqui ligada com a gente. Perguntou aqui, quem foi o prato que ganhou, Claudinha? Foi o prato 2. É, ganhador. Ricardo com o prato 2, a hashtag 2. Arroz de forno gratinado com frango, tá bom, minha linda? Um beijo pra você e muito obrigada aí pela sua participação, pelo carinho, tá? Quem mais tá aqui?
1: Boa tarde, Claudinha. Aqui Oi. É o Miguel do Complexo da Maré, tô ligadinha melhor.
0: Ô, oh, meu amor, um beijinho pra você e todo o povo do Complexo, também ligados com a gente. Ricardo da Tijuca tá oferecendo a próxima pra todos os irmãos da Nova Vida do Borel, missionário Pedro Paulo, que estão ligados com a gente. Alô, Borel!
2: Boa tarde, Claudinha. Boa tarde, minha rádio linda. Ofereço o próximo louvor para o meu maridão, Vladimir, que é presente do Senhor na minha vida.
0: Amém.
2: Sou da Igreja Universal do Columbandê. Nós somos.
0: Amém.
2: Deus abençoe a todos. Cristina do Alcântara, São Gonçalo. Uhul.
0: Beijo, Cris. E um beijo pra ele também, tá? E um beijo pra todo o povo da Universal que tá ligado aí na 93 FM.
3: Boa tarde, Carlos Matos. Beijos com muita manicaria de Volkswagen de Niterói. É isso aí. Fui na igreja de manhã, só não vou à noite porque eu tô muito resfriado. Peço oração pra mim e pra minha família. No nome de Jesus, amém. Estou ligadinho na melhor. No nome de Jesus, amém.
4: Boa tarde, Claudinha Matos. Aqui é a pastora Miranda Reina de Acari, a 93, pessoa. Conquistou meu coração depois de um culto, Claudinha, abençoado por Amém. Deus. Quero mandar um abraço para todos os irmãos da Reina de Acari, o irmão Joel, a sua esposa Kátia, toda a família. Beijo!
0: Beijo, que casal abençoado, Joel e Kátia, um beijo enorme.
5: E Claudinha, Vanessa de Rocha Miranda, ligadinho vocês, amo vocês.
0: Beijo, minha linda, tava sumida, um beijo para Rocha Miranda.
6: Boa tarde, Cláudia Matos.
0: Oi.
6: Estou ligada aqui no programa. Queria mandar um beijo para minha filha Nicole e oferecer o próximo louvor para todos os ouvintes. Quem fala é a Rosana da Assembleia de Deus de Marechal Hermes.
0: Beijo,
7: aqui
0: Rosana.
7: Aqui é o seu amigo André de Cosmo, Claudinha. Claudinha, te mandei uma foto aí, dá uma olhadinha aí. Não posso falar, senão os amigos e parentes vêm tudo, Claudinha. É. Mas dá uma olhada aí, Claudinha. Tá escutando? Estalando?
0: É, menino, esse churrasquinho tá bom. Pior que acabei falando, né? Beijo, querida. 2h38, quem mais tá ligado aqui na 93 FM? Fabiana também tá aqui ligada com a gente. Ó, 2h38, intervalo comercial e daqui a pouquinho, hoje não tem fornalha, mas tem promoção relâmpago. Fique ligado, você não pode dizer alô, não pode não. Quando você ouvir essa vinheta...
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0: Você tem que dizer, tô ligado no Domingo Show, tá? Valendo liquidificador da 93, copo da 93, Bíblia, King James versão 1611. Então fica ligado, seu telefone pode tocar. Ó, é a 93 querendo te dar benção. Aí se tocar, você achar que é telemarketing não atender ou falar alô, vai perder. E semana passada acumulou, ninguém ganhou, porque todo mundo falou alô, né? Então, não dá mole. 2h38, eu volto já.
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12: Olá, amados, a paz a todos. Quero trazer uma palavra para você que está escrito no Salmo 23, que diz: o Senhor é o meu pastor e nada me faltará. Deitar-me faz em verdes pastos, guia-me mansamente a águas tranquilas, refrigera minha alma por amor do seu nome. Ainda que eu andasse no vale da sombra da morte, não temeria mal algum, porque tu estás comigo. A tua vara e o teu cajado me consola. Amigo, eu quero dizer para você que está ouvindo essa palavra: deixa Deus guiar os teus passos. O Senhor é contigo, não temas. Se ele te corrigir, receba a correção dele, porque a vara dele é para correção. Se ele te consolar com o cajado, deixa ele te consolar. Deus sabe dos nossos caminhos, dos nossos propósitos. Ele quer te fazer mais do que vencedor. A palavra já diz: o Senhor não vai deixar te faltar nada. Creia nisso, renova-se, Deus é contigo. 93.
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19: Marcos 8:34. E chamando a si a multidão com seus discípulos, disse-lhes: se alguém quiser vir após mim, negue-se a si mesmo e tome a sua cruz e siga-me. Porque qualquer que quiser salvar a sua vida, perdê-la-á. Mas qualquer que perder a sua vida por amor de mim e do Evangelho, esse a salvará. Perder a vida pelo Evangelho é colocar a vida sua na vida dos outros. é sair do seu conforto para ir até o local mais assolado pela escassez, pela falta d'água, talvez pela falta de amor. Perder a sua vida significa: minha vida não tem valor, não tem sentido, se a vida do outro não faz sentido. Jesus deixou essa dimensão que a nossa vida só é vida de amor quando é amor para o próximo. Um minuto da palavra pode salvar a sua família. 93.
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0: agora 2:51.
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0: Em nome de Jesus, hein? Não diz alô, não. Seu telefone pode tocar a qualquer momento e você tem que dizer tô ligado no Domingo Show. Ou ligada, né? Né, irmã? Vigia, irmã. Pede a bênção do ano de semana passada. Um monte de varoa perdeu a bênção.

0: sonando.
1: Tô ligada no Domingo Show. Aê!
2: Quem tá falando?
1: Jaciane.
2: Da onde?
1: De Cascadura.
2: Oh, Jaciane! Jaciane, duas coisas passam pela nossa cabeça quando o telefone toca e a gente não sabe. Ou tá pagando o mico ou vai ganhar um prêmio, né?
1: Eu falei, mãe, se ligar, a gente fala que a gente tá participando.
2: Aí você atende a pessoa? Tá ligado, Domingo Show? Oi, Jaciane! Fulana, Jaciane, o que que tá acontecendo? Ai, irmã, ó, desliga aí que a 93 vai me ligar.
1: Eu tô nervosa, tô tremendo.
2: Jaciane, você é de qual igreja, meu amor?
1: Eu sou da igreja Nova Vida, em Cascadura.
2: Qual é o pastor, o bispo de lá?
1: É o bispo Alex e a bispa Marlene.
2: Manda um beijo enorme pra eles, tá? A de Cascadura é filial ali do apóstolo André Rangel, ali do Campinho?
1: Não.
2: Já é outra linha, né?
1: É diferente pro Graça da Vila.
2: Ah, manda um beijo pro bispo de lá da Graça da Vila, tá bom, meu amor? E aproveita, capricha aí no oferecimento você também, vai!
1: Eu vou oferecer pra você, que é uma linda. Eu gosto muito, muito de você, te acompanho.
2: Ah,
1: agradecer a Deus pela sua oportunidade, pela minha igreja, pelos meus pais, pela minha filhota Valentina e por todos.
2: Ah, e aí, foi na Marcha pra Jesus?
1: Não deu pra mim ir.
2: Vai, olha.
1: Mas eu acompanhei.
2: Mas já marca na sua agenda. Ano que vem vai ser dia 22 de maio.
1: Boa.
2: Tá, já bota aí pra estar com a gente. Meu amor, beijo enorme pra você, ó. Gostei tanto de você que eu vou deixar você escolher a próxima música. A gente vai encerrar.
1: Ai,
2: com Maria Marçal, Deserto ao Vivo. Com Pedro Henrique, Vai Ser Tão Lindo. Ou Elaine Martins, Fé.

abençoar a vida de você, ouvinte da 93 FM, que acompanha a gente há tanto tempo, né? Essa semana nós completamos aí mais um ano de vida, 34 anos de muita bênção, muita caminhada, teve choro, teve, mas teve muitas alegrias, muitas realizações. Você, ouvinte da 93, faz parte dessa trajetória. Eu gravei um videozinho, todos nós locutores gravamos, mas eu estava esperando que eu estivesse aqui pessoalmente na rádio para dizer o quanto vocês são importantes em nossas vidas, o quanto cada testemunho, cada comentário, cada depoimento, cada coisinha que vocês compartilham com a gente, de experiências, de testemunhos, de milagres, muitas vezes são alcançados ouvindo aqui a gente. O quanto cada música abençoa a vida de vocês, o quanto nós somos boca de Deus para abençoar a vida de vocês. E que a cada dia Deus possa também continuar abençoando vocês através dessa emissora que verdadeiramente é do povo de Deus. Começou lá atrás, no coração do nosso querido senador Haroldo de Oliveira, que hoje não está mais com a gente, está na glória com o Senhor, mas sorrindo, feliz, porque ele deixou um grande legado. Deus abençoe sua vida, Deus abençoe a 93, e obrigada por estar fazendo parte da nossa vida, da minha história. Beijo, bom domingo! E curtam junho, e amanhã começa tudo de novo, e bora pra frente, porque a alegria do Senhor é a nossa força. Caminhe de fé em fé, de glória em glória, de vitória em vitória, pois agindo Deus, ninguém impedirá. Beijo! Tchau, tchau.

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6: Graça e paz, amados irmãos, igreja querida, família na fé. O que é que faz o seu coração saltar de alegria? Jesus, diante dos discípulos eufóricos pelo sucesso do ministério, ele diz: alegrai-vos, não obstante porque os espíritos se vos submetem, mas porque o vosso nome está rolado nos céus. Se o que faz teu coração saltar de alegria é o sucesso, resultados visíveis, o reconhecimento, você está construindo a sua casa sobre areia movediça, porque essas coisas são passageiras e a vida também tem muitas estações de seca. Mas se a tua alegria estiver ancorada no teu nome escrito no livro da vida, na salvação, e no conhecimento diário e profundo da pessoa de Jesus Cristo, ah, amado, esta realidade é eterna, a sua alegria será inabalável. Coloque a tua alegria em Jesus Cristo. 93.
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2: Oiê, alô, alô, família, família 93 FM. Boa tarde, boa tarde, boa tarde, na graça, na paz e no amor do nosso Senhor e Salvador Jesus Cristo. É o nosso encontro acontecendo aqui nos 93,3. Tudo bem aí? Tudo na paz? Tudo na bênção? Nesse domingão maravilhoso, nesse domingão abençoado, onde quer que você esteja, que a paz de Cristo seja sobremodo na sua vida. Está no ar o nosso encontro 93 FM aqui, Top Acústico. Onde quer que você esteja, receba o nosso abraço, o nosso carinho. Deus abençoe você que está em casa, você que está no seu local de trabalho, você que me dá uma carona aí, super especial aí, no seu automóvel. Deus abençoe grandemente a sua vida, tá? Tudo bem aí? Tudo na paz? Como é que está sendo aí o seu domingo? Como está sendo aí a sua tarde? Como é que foi a sua manhã? Que maravilha! Vamos juntos a partir de agora, aqui, nas melhores do Acústico 93. Muito louvor, música bonita e, é claro, a sua participação sempre pelo nosso WhatsApp 968-96803-8319. 968-03-8319. Pode mandar aquele alô super especial para quem você gosta, para quem você ama de verdade. E a gente começa muito bem o nosso encontro assim, ó, com Luiz Arcanjo e William Nascimento. Toque no altar. Boa tarde.
3: Aleluia.

Na primeira sequência do Top Acústico de hoje. Porque ele vive, Pastor Lucas. Ainda ouvimos também Rebeca Carvalho, Ousado Amor, e abrimos com Luiz Arcanjo e William Nascimento, Toque no Altar. Olha, uma ótima tarde para você que está ligado aqui com a gente, você que está sintonizado aqui na melhor, né? Você que está sintonizado aqui na sua 93 FM. Que bom estar na sua companhia, que bom que você está aqui com a gente nessa tarde abençoada, maravilhosa. Tudo bem por aí, né? Olha, você que está ouvindo também, conectado com a gente pelo nosso aplicativo, uma ótima tarde para você. Muito obrigado pelo carinho, por você estar aqui com a gente. 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Quero mandar um forte abraço para você que está ligado aqui com a gente, você que está em Realengo, você que está em Padre Miguel, você que está em Santa Cruz, o pessoal que está ligado em Madureira, Marechal Hermes, Oswaldo Cruz. Grande abraço para você que está ligado aí em Maria da Graça. Um abraço para você que está no Riachuelo, né? Toda essa nossa, esse nosso grande rio, povo geral ligado aqui com a gente. Pessoal ligado também, ó, outro lugar também, em Niterói. Gente, o povo participa demais, né? O pessoal de Niterói, São Gonçalo, pessoal que está ligado com a gente aí em Caraí, pessoal também que está ligado com a gente em Barreto. Bom demais a sua companhia, pessoal da Baixada Fluminense, pessoal da Zona Oeste em geral, enfim, onde quer que você esteja, receba o nosso abraço, o nosso carinho. Ah, quero mandar um abraço também para nossa querida região dos Lagos. Ô, maravilha, um abraço aí para todos também ligados com a gente, conectados também através do aplicativo na região dos Lagos. E a gente segue aqui, ó, agora com Bruna Carla, mó galera aí, ó, Gabi Oliveira, Graciele Farias,

0: sequência maravilhosa, acabamos de ouvir agora Azaf Borba, A Ele a Glória ao vivo, ainda Cassiane, Recompensa ao vivo, e ouvimos também Sai. Aí foi uma turma boa, viu? Foi a Bruna Carla, Franciele Santos, Gabi Oliveira, Paula Carla, Graciele Farias. Eita coisa boa! Pra você ligado aqui na melhor, pra você ligado aqui na melhor, vamos rapidinho ao intervalo, volto já já com muito mais. 4:33.
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0: Mendonça e Maria Marçal, Covardia ao vivo. Ainda dele no Marçal e Anderson Freire, não é tarde pra você ligado aqui na melhor, na rádio que conquistou meu coração.
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0: Eu quero aproveitar a oportunidade aqui e mandar super abraços neste domingo especial, 31 de maio de 2026. Mês 5 acabou, hein, gente? Né? Último domingo, último dia do mês de maio. Quem sabe Deus não tá preparando o melhor pro final, né? Prepara aí, quem sabe? Fica ligado aí na presença do Senhor. Tem, eu acredito sempre, tá? Na fé que tem milagre em andamento. Então se prepara. Bom, deixa eu mandar abraços aqui para o Diogo de São Cristóvão, tá ligado aqui com a gente, mandando abraços aí para o seu pai Francisco, também para sua mãe Madalena. Valeu, meu irmão, um abraço aí para você, tá? A Débora Anne do Recreio, mandando abraço aí para a sua querida irmã, a Mariana, também para o João e todos da 93 FM. Valeu, meu irmão, um abraço aí para todos aí do Recreio, ligados aqui na melhor. Boa tarde, Marcelo, a paz do Senhor Jesus, aqui é o Daniel Agapito. Agapito, acho que é isso. Comendador Soares, Nova Iguaçu, tá ligado aí com a gente também. Manda aí abraço para todos da comunidade cristã do Poder da Fé. Pastor Paulo de Rosa dos Ventos. Um abraço aí para todos, tá, meu irmão? Deus abençoe muito a sua vida aí.
2: Boa tarde, Marcela Machado, sou Santos Mesquita. Mandou um alô aí para mim, tá bom? Minha família Tavares, tá bom? Boa tarde, abençoado para nós todos, tá bom? Bom final de semana para nós. Abençoado. Beijo, com Deus.
0: Um abraço, minha irmã. Deus te abençoe também. A Sandra de Mesquita. Olha, pelo aplicativo também o Rony Carlos, do Rio Grande do Sul, mandando abraços aí para sua mãe Nilceia e para a esposa Gladys. Tá certo, aquele abraço aí, obrigado pelo carinho. É 93. Aí a gente segue com Marquinhos Gomes, Quando Eu Chorar. 4h48.

0: tá aí pra você. Se foi Jairo Bonfim, não tenhas sobre ti ao vivo. 93. Ainda ouvimos também Samuel Miranda e Fabiana Sinfrônio, Canção do Céu, e abrimos a sequência com Marquinhos Gomes, Quando Eu Chorar, ao vivo. Bom, minha gente, o Top Acústico vai ficando por aqui, tá? Volta domingo que vem a partir das 16 horas com lindas canções, o melhor do Acústico 93, tá bom? Mas não sai daí não, porque daqui a pouquinho tem Som da Adoração.
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0: 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A hora certa para você, agora 5 horas, 1 minuto.

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0: Paulo Machado.
1: Com muita alegria e na sua companhia, vamos juntos a partir de agora com o melhor do louvor, adoração ao nosso Deus, ele que é digno de toda honra, de toda glória e todo louvor. Tudo bem? Nessa tarde maravilhosa, abençoada de domingo, agora 5 horas e 5 minutos. Hoje, domingo 31 de maio, ano 2026, último domingo do mês de maio, último dia do mês de maio. Mas quem sabe Deus preparando aí o melhor pra você, tá bom? Bom, gente, pra você que está ligado aqui, pode participar com a gente, pode mandar o seu alô pelo nosso WhatsApp 968038319, 968038319. E aí é o seguinte, hein? A sua participação está valendo aí, ó, na promoção, hein? Na promoção Cinema com a 93, são 4 ingressos para os cinemas e o CIAI para assistir qualquer filme em cartaz. 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Quer conhecer mais aí UCI Cinemas? @UCI Cinemas, tá? Pra você aí poder conhecer mais e já participando aqui com a gente. Então vem pra cá, vamos juntos, porque o melhor do louvor, adoração, aquele momento que a gente adora, que a gente sente a presença do Senhor, aquele momento que você está se preparando aí para ir para a igreja, você que está em casa, no local de trabalho, né? Sei que por algum motivo não vai poder ir para a igreja, vamos ficar juntos aqui, tá? É muito bom estar na sua companhia nessa tarde maravilhosa. Aí, ó, deixa eu falar aqui também, você pode participar com a gente. Antes do término do programa, teremos a última da hora, tá? É o último louvor. O que que é isso? É você que teve uma experiência enquanto você estava adorando, enquanto você estava glorificando a Deus, cantando um hino. Você sentiu a graça, sentiu a presença de Deus e teve uma experiência com Deus que marcou a sua vida através desse louvor. Então, você grava um áudio de 30 segundos, tá? No máximo. Conta aí o que aconteceu, qual foi o louvor que realmente você teve, enquanto você estava adorando, teve uma experiência maravilhosa, sentiu a glória de Deus, a presença, a sensibilidade da presença. E aí você vai mandar para cá e no final do programa, quem sabe essa sua experiência não vai abençoar outras vidas, e o louvor que você teve essa experiência tendo aqui, a gente toca também, tá? E aí você vai relembrar esse momento super especial também, essa graça, essa presença de Deus, essa experiência com Deus através de um momento que você estava louvando a Deus, adorando. Então aproveita a oportunidade, 96803-8319, 96803-8319. Aumenta o volume aí, porque agora é louvor que sobe e presença

0: Vai pra você então, Ministério Atitude e André Leono, isso é apenas o começo, ainda ouvimos Drops, é ele ao vivo. 93. Para você participando com a gente, mandando aquele alô super especial, participando também, concorrendo aqui na promoção Cinema com a 93. Ó, deixa eu registrar aqui participações. Boa tarde.
1: Boa tarde, Marcelo Machado, aqui é a pastora Miriam da Reina Jacari. A 93 conquistou meu coração. Quero mandar um abraço para todos os irmãos da Reina Jacari. Lembrando que logo mais tem o culto da família. Um abraço para o irmão Luiz, do Frete do Rei da Economia.
0: Um abraço, minha irmã, Deus abençoe, a pastora Miriam de Acari. Abraço aqui também, tá ligado com a gente, é o Luiz, né? Aliás, o Rogério Dorcelino tá mandando um abraço aí, tá morando em São Luís do Maranhão, tá deixando aí um beijo para sua esposa, a Letícia Dorcelino, para o filho Nicolas, Rogério, um abraço aí para todos os ouvintes, todos da PIB de Coelho Neto e para os seus familiares aí do Rio de Janeiro, a rádio que conquistou nosso coração. Isso aí, meu irmão, um abraço aí para você. Boa tarde, Marcelo, graça e paz, sua missionária Maria do Engenho do Mato. Um final de tarde abençoado para todos nós. Essa rádio é uma bênção, né? Deus abençoe, minha irmã, obrigado pelo carinho.
2: Boa tarde, Marcelo Machado. Oba. Aqui é Maria Tereza de Piabetá. Tô curtindo o seu programa. Um abração para você, para todos os locutores e ouvintes da Rádio 93. Beijo!
0: Valeu, Maria Tereza. Um abraço aí para todos de Piabetá, ligado aqui com a gente. 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No final do programa você vai estar concorrendo. Não esquece de mandar aquela sua experiência que você teve com Deus através de um louvor, né? 30 segundinhos, um áudio contando essa experiência, qual foi o louvor, tendo aqui a gente vai tocar pra você e vai compartilhar essa experiência maravilhosa, enquanto você louvava, adorava, sentia a graça e a presença de Deus. Manda esse áudio aí, que no final do programa, na última da hora, a gente vai colocar aí a sua experiência e o louvor que você teve essa experiência.
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0: Agora a gente segue com a Aline Barros, Esperança, 5:20.

0: Na melhor, você ouvindo Comunidade Evangélica Internacional da Zona Sul, está escrito. Ainda ouvimos também Aline Barros, Esperança. 93. A hora certa para você agora, 5:30.
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0: Coisa boa, acabamos de ouvir Eliseu Alves e André Aquino, Sou Casa. Ainda Eisley Cassiane, Nada Pode Calar um Adorador, e com muito louvor. E abrimos com Fernandinho Pra Sempre. Pra você ligado aqui na Melhor. Bom, tem participações, o povo concorrendo a 4 ingressos para os cinemas e o CI para assistir qualquer filme em cartaz. Pois é, você não vai perder esta oportunidade, é ou não é? Pra você aí que a dona Maria fica sempre falando assim, ó, pô, você não me leva pra lugar nenhum, poxa, tô doida pra sair, dá uma volta, ó, aproveita, são 4 ingressos para os cinemas e o CI para você assistir qualquer filme em cartaz. Ó que maravilha. Ó, eu já fui lá no perfil do UCI Cinemas, já estou seguindo, e aí tem vários filmes ali que você pode escolher. Então aproveita, já concorre, já deixa aqui o seu nome. Deixa eu mandar um abraço aqui pra diaconisa Cláudia, tá sempre ligada aqui, ela é de Caxias. Obrigado, meu irmão, um abraço aí pra você também, Deus abençoe. E tem mais gente participando aqui, ó.
1: Boa tarde, Marcelo Machado, aqui é o Natal de Osho. A 93 conquistou nosso coração e vocês também. Esta rádio é 10. Marcelo, grande abraço, Natal aqui de Austin, manda um alô aí pro povo de Austin, Marcelo.
0: Beleza, Natal, alô, povão maravilhoso de Austin, fala comigo também.
2: Meu amigo Marcelo, oi. Boa tarde. Boa. Marcelo, hoje é o último dia da festividade do grupo Desperta Débora, na Assembleia de Deus de Cerâmica, ao qual eu faço parte. Beijo, amigo, Sueli da Silva.
0: Um abraço, minha irmã, Deus abençoe. Marcelo Machado manda parabéns aí para o meu afilhado Paulo Júnior, completando hoje 25 anos. Ele mora em São Cristóvão aqui, ô vizinho. É a Maria das Neves de São João de Meriti. Alô, Paulo Júnior, parabéns, 25 anos, que Deus abençoe sua vida, meu irmão. Marcelo Machado, boa tarde, né? Ainda. Ah, um abraço aí, ó, bom final de domingo, obrigado, que Deus abençoe você e sua família e todos aí, meu irmão, também. Sabe quem é a gente? É o Marcos de Campo Grande. Abraço aí pra todo o povão maravilhoso de Campo Grande, ligado aqui na 93 FM, na Melhor. Esse aí, ó, esse é o seu programa.
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0: E a gente segue agora com essa linda canção da Fernanda Brum, O Que a Sua Glória Fez Comigo. Agora 5:49.

0: Aí pra você, então, essa linda canção sublime ao vivo, F Hope Music, ainda Fernanda Brum, que a sua glória fez comigo. A hora certa agora, 6:02.
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0: Olha só a música linda acontecendo aqui na Melhor. Acabamos de ouvir essa linda canção com Júlia Vitória, Além do Rio Azul, ainda Cassiane, Lugar da Tua Presença. Bom, tem participações aqui acontecendo. Boa tarde, sou Luzinete Furtado, do bairro Penha. Tá participando aí, tá concorrendo então aos 4 ingressos, hein? Pois é, é a promoção Cinema com a 93, hein, gente? Daqui a pouquinho vou falar. Ó, Marcelo Machado, boa tarde, estamos da melhor forma, sintonizada na melhor. A 93 FM conquistou meu coração, é a Gabriela, de Pilar, Duque de Caxias. Valeu, Gabriela, abraços aí pra você.
1: Boa tarde, Marcelo Machado Obreiro, César Morante, São João de Meriti, Assembleia de Deus, Ministério São João de Meriti, Pastor Isaías Torres. Peço a ti que manda um abração para ele, que esse é o mês de aniversário dele, né, que já passou, né, e um abraço pro povo de Conduru no Espírito Santo, a minha família. Valeu, Marcelo.
0: Valeu, meu irmão, abraço, César, Deus abençoe. Abraço também para o Eduardo de Cavalcante, tá ligado aqui com a gente. Ó, manda um abraço aí para os membros da Igreja Presbiteriana de Tomás Coelho. Alô, alô, Igreja Presbiteriana de Tomás Coelho, aquele abraço aqui do Marcelo Machado e todos da 93 FM. Bom, você pode participar, tá? Pode mandar o seu alô aqui pelo nosso WhatsApp 968038319, 968038319. Você pode mandar aquele alô super especial, tá? E você está concorrendo aí na promoção Cinema com a 93, gente. 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O perfil é @UCIcinemas. Então aproveite, participe aí com a gente, tá concorrendo. Não esquece também, as pessoas estão mandando aqui também a experiência com Deus, né? Aquele rápido testemunho aí de uns 30 segundos. A gente vai colocar na última da hora. Última canção da hora vai ser essa experiência que você teve aquele momento que você estava adorando, louvando, você ouviu aquele louvor aí, começou a louvar junto e de repente teve uma experiência com Deus e esse louvor marcou aí a sua vida no momento que você estava, que você teve essa experiência maravilhosa, sentiu grandemente a presença de Deus e Deus te deu aquele alento. Conta essa experiência. Eu tô aqui recebendo alguns áudios já, as pessoas escrevendo também pelo WhatsApp e aí eu vou escolher daqui a pouquinho, antes do final do programa estaremos então soltando aí a última da hora. E você pode ajudar uma pessoa, às vezes, que está passando por uma situação igual a sua, quem sabe, né? Então, ó, 968038319. No máximo, aí uns 30 segundos do seu áudio, tá? Deus abençoe aí. Tô aguardando você. Bom, gente, 6:18. Agora chegando aqui, ó, Ministério Nova Jerusalém. Essa aqui é linda demais. Ó, dia de libertação. Lembrando que 19 horas tem Recordações 93.

0: pra você essa linda canção com Marine Friesen, Jeová ao vivo. Ainda ouvimos também Pastor Lucas, Deus de Detalhes, e abrimos a sequência com o Ministério Nova Jerusalém, Dia de Libertação, pra você ligado aqui na melhor. 93. E as participações acontecendo, fala comigo.
1: Paz do Senhor, Rádio 93 FM, aqui é o Pastor Reginaldo, da Assembleia de Deus, do Alforroz. Quero oferecer o próximo louvor para minha mãe, Dona Célia, meu padrasto, presbítero Ernesto, da Igreja Presbiteriana de Rocha Miranda.
0: Valeu, meu irmão, aquele abraço aí para você, Pastor Reginaldo.
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0: Que café gostoso. Boa tarde, sou Agassi, menino de Macedo, do bairro Penha. Quero concorrer aos ingressos do cinema. Um ótimo domingo. Um abraço pra todos. Tá concorrendo. A hora certa agora 6h33.
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3: Aí a gente segue o Som da Adoração com o Ministério Avivar. Canção do Apocalipse. Agora, 6:36.

0: Vai pra você então, Josiane, Fernanda Brum e a Vé ao vivo, ainda Adelino Marçal e Guarda Meu Coração. E abrimos com o Ministério Avivar, Canção do Apocalipse. 93. Que bom que você está aqui com a gente, mandando abraços aqui pro Will de Gianópolis, está ligado com a gente também. Abraços aí para Lidiane de São João de Meriti, tá ligadinha com a gente. Valeu, Lidiane, aquele abraço aí pra você.
1: Boa noite, Marcelo. Boa. Aqui é Cristina de Niterói. Uma noite de domingo abençoada para você e todos os ouvintes. Que bom te ouvir, Marcelo. A programação tá ótima.
0: Maravilha, tchau. Cristina. Valeu.
2: Boa noite, meu amigo. A paz do Senhor Jesus, Marcelo Machado, aqui é o Diácono Ricardo, mandando um alô para o Ministério Evangélico Puro Nardo e preparando agora para um grande culto, né? E ouvindo a melhor 93.
0: Eita, glória. É isso aí.
3: Boa noite, Marcelo. Boa. O famoso MM, desde aqui do Recreio, estou ligadinha. Assim que cheguei do Recreio, que eu sou professora lá do Recriança, né? Aqui, Igreja do Recreio, assim que cheguei, rádio fica ligado direto. Eita, 24 maravilha. Horas, literalmente. Eita, quero ganhar esse ingresso aí, menino. Bora lá. Boa noite.
0: Abraço pra você, minha irmã. Deus abençoe. Obrigado pelo carinho. E agora, gente, 6h51, chegou a hora da...
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0: 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Gente, dentre várias pessoas que mandaram aqui áudio, escreveram aqui pelo WhatsApp, me chamou a atenção, achei muito interessante, da Sara de Magé. Presta atenção o que ela escreveu aqui na experiência dela. Marcelo, boa noite. Hoje eu tenho 27 anos de casada e sou feliz com meu marido, mas há uns tempos atrás tivemos uma crise no casamento, inclusive já havíamos concordado que era melhor separar. Olha que coisa, gente. Mas eu estava muito triste no momento e uma vizinha colocou um som alto na casa dela e estava tocando a canção Cura-me com Fernanda Brum. E naquele momento eu chorei tanto. Me senti ali, sabe, nas mãos de Deus e sendo curada. Aí eu conversei com meu marido e achamos melhor colocarmos na presença de Deus e nunca mais, a gente reatou, nunca mais falamos de separação. Olha que coisa linda. E essa aqui, ó, foi a canção que tocou o coração da nossa querida Sara de Magé. Deus te abençoe, Sara. Deus abençoe também o seu marido, o seu casamento, a sua vida. É isso. Vamos ouvir essa linda canção.

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2: Muito bem, minha gente, tá aí. Linda canção com Fernanda Brum, Cura-me. E essa experiência maravilhosa da nossa querida Sara de Magé, ouvindo o louvor, começou a adorar, sentiu a presença, estava com num momento difícil no casamento, e o Senhor abençoou a vida dela. É isso. Deus abençoe essa família maravilhosa, que é a família 93 FM. Bom, minha gente, deixa eu falar aqui. A Som da Adoração vai chegando aí ao final, né? Bom, mas tem aqui resultado de promoção. Pois é, para todos que participaram aqui conosco, participaram aqui do Som da Adoração, estavam participando da promoção Cinema com a 93. 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Tá ótimo? Bom, gente, continue aqui porque o domingo é bênção pura, sem mistura. Daqui a pouquinho a gente vai reviver momentos especiais, porque daqui a pouquinho tem Recordações 93. Volto já.
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2: A hora certa para você agora, 7 horas em ponto.
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7: Senhor, tu me sondas e me conheces. Sabes quando me assento e quando me levanto, de longe penetras os meus pensamentos. Esquadrinhas o meu andar e o meu deitar e conhece todos os meus caminhos. Ainda a palavra me não chegou à língua e tu, Senhor, já a conheces toda. Tu me cerca por trás, por diante e sobre mim põe a mão. Tal conhecimento é maravilhoso demais para mim.

0: e sobre o modo elevado, não posso atingir. Para onde me ausentarei do teu espírito? Para onde fugirei da tua face? Se subo aos céus, lá estás. Se faço a minha cama no mais profundo abismo, lá estás também. Se tomo as asas da alva e me detenho nos confins dos mares, ainda lá haverá de guiar a tua mão, e a tua destra me susterá. Se eu digo as trevas com efeito me encobrirão, e a luz ao redor de mim se fará noite, até as próprias trevas não te serão escuras. As trevas e a luz são a mesma coisa. Salmo 139, 1 a 12.
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0: Vivo.
1: Ótima noite pra você que continua com a gente, que está ligado aqui na melhor, na sintonia, que conquistou meu coração. Tudo bem aí? Tudo na paz nessa noite mais que abençoada, dada pelo nosso bom e maravilhoso Deus? Vamos, a partir de agora, reviver momentos especiais? Lindas canções que marcaram época, que marcaram nossas vidas e que a gente vai viver esse momento agora. Então aproveite, fique aqui com a gente. Nosso WhatsApp, você pode participar, pode mandar aquele alô super especial para quem você gosta, para quem você ama. Fica à vontade, tá? 96803-8319. 96803-8319 é o nosso WhatsApp. E a gente começa muito bem com Cátia Barneia.

Muito bem, acabamos de ouvir aí então essa linda canção com banda e voz, aliás, Rebanhão. Nele você pode confiar, gente. Essa canção é linda demais. Eu lembro, lá em 1989, por aí, eu lembro, eu trabalhava no centro da cidade, especificamente ali na rua Senador Dantas. E aí eu passava, né, ali pelo Largo da Carioca, e tinha um grupo de irmãos que era um grupo de louvor de alguma igreja. Era uma banda lá muito bonita. E eles sempre estavam ali durante a semana. E às vezes eu parava ali para ouvir eles cantarem. E essa canção marcou muito meu coração na época quando eu vi essa canção. Realmente ela é linda demais, né? Ainda ouvimos também Grupo Life, Leão de Judá. E abrimos com Cats Barneia, Extra Extra. Bom, deixa eu mandar um abraço aqui, tá ligado com a gente? O Jackson da Chatuba, em Mesquita, tá ligado aqui com a gente. Ele fala: Marcelo, eu amo o Recordações 93 FM, escuto desde 2010. Gravava até na fita cassete esse programa, adoro. Olha aí que maravilha, Jackson. Aquele abraço aí pra você, pra todos aí da Chatuba. Aquele abraço aí pra todos aí de Mesquita, todos ligados aqui com a gente. Deus abençoe. Um abraço aí também para o Paulo Roberto de Santa Cruz, viu? Também ligadíssimo aqui com a gente na 93 FM, recordando, revivendo momentos especiais. Agora sim, banda e voz. A gente segue com essa canção aqui, linda demais, ó. Essa aqui é linda toda a vida também, faz parte de mim. Agora, 7:17.

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0: Muito bem, tá aí pra você. Esse foi João Marcos, linda canção Rocha Firme, ainda Shirley Carvalhais, De Coração para Coração, e abrimos com Banda e Voz, Faz Parte de Mim, pra você ligado aqui. 93. Uma ótima noite pra você que está ligado aqui com a gente, sintonizado no Recordações 93. Você que está trabalhando aí ao som do Recordações, que bom, hein? Deus abençoe seus trabalhos aí, viu? Você que trabalha aí no delivery, o pessoal que está, os plantonistas, né? Estão nas portarias aí, um abraço aí para os vigilantes, porteiros, aquele abraço aí a todos que trabalham aí como plantonistas também, o pessoal do hospital, da segurança pública, guardas municipais, né? Guarda municipal, Deus abençoe a vida de vocês, tá? Muito obrigado pelo carinho da audiência, você que está no comércio, onde quer que você esteja, trabalhando ao som da 93 FM, que Deus possa estar abençoando grandemente a sua vida. Agora 7:30.
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0: Matando a Saudade com Banda Rema, Vem Espírito. Ainda Osés de Paula, Do Jeito Que Eu Sou. Abrimos a sequência com Cláudio Claro, Terra e Céu, marcando presença aqui na programação mais que especial nesse domingo abençoado.
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0: Agora a gente segue com Jossana Glessa, Motivos. Faltando 10 minutos para as 8 da noite. Uma noite abençoada aí pra você, tá?

0: E assim a gente encerra o nosso Recordações 93 neste domingo abençoado, maravilhoso, com novo som, Não Me Deixe Te Deixar ao vivo. Ainda antes ouvimos Jossana Gleça, Motivos. 93. Gente, aquele abraço do Marcelo Machado, Deus abençoe muito a sua vida, um ótimo final de domingo, tá? Domingo abençoado, desejo a você um mês de junho de dupla honra, um mês de junho que você seja surpreendido por Deus, tá? Grande abraço pra você e ó, deixa eu falar, continue com a gente, vem aí um programa abençoado com a Primeira Igreja Batista do Recreio, programa de palavra, louvor, adoração e também continue com a gente durante a semana, porque em toda a programação da 93 FM tem a sua participação, tem palavra de Deus, tem brindes, tem promoção, tem muita coisa boa, tá? Olha, Deus abençoe, uma ótima semana pra você, fiquem todos na paz, tchau, tchau.
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2: Bem-vindo à Igreja do Recreio. Boa noite, irmãos. Que bom que você chegou aqui. Fale com quem está perto de você. Deus vai te abençoar essa noite. Que o Espírito Santo fale profundamente ao seu coração. Vamos adorá-lo na beleza da sua santidade. Aleluia. Vamos com as palmas assim, ó. Tchau.

0: Eu anunciei que nós íamos continuar pregando, nós íamos pregar aquilo que foi o tema, que é uma das coisas mais importantes, que é o legado. E eu comecei fazendo algumas conceituações muito básicas. Legado não é herança. Herança é o que você deixa para o outro. Legado é o que você deixa no outro. Eu posso deixar uma boa herança, isso não é o mais importante, e eu posso deixar um péssimo legado. Independente do fato de você ser crente ou não, todas as pessoas que estão pela internet ou aqui, todos nós deixaremos um legado na nossa vida. Quem vai determinar se esse legado é bom ou não é uma escolha. A escolha de termos a Jesus na nossa vida. Se você tem Jesus na sua vida, se você o ama, se você o obedece, se você o segue, não tem como você não deixar um legado de bênção e de vitória. Mas você pode ser muito gente boa, você pode ter uma boa intenção, mas se você não tem a Deus na sua vida, não tem Jesus Cristo no coração, você pode fazer como muita gente faz e deixar um péssimo legado. Legado é mais do que herança. Legado são marcas. E como todos nós deixaremos marcas nos nossos filhos, nos nossos netos, mas deixaremos marcas nos amigos do trabalho, deixaremos marcas naqueles que vivem ao redor da nossa casa ou no nosso condomínio. Deixaremos marcas com as nossas redes sociais. Deixaremos marcas no lugar ou nos lugares que estudamos na vida. Qual é o legado que você está construindo? Quando nós queremos passar o legado para alguém e nós passamos o legado, ele é transmitido pelo que ensinamos, pelo nosso caráter. O caráter é formado ao longo dos anos, constitui parte de toda a nossa personalidade. E o legado é passado pelo exemplo. Às vezes você marca a vida de uma pessoa, não pelo que você disse a ela, mas por aquilo que ela aprendeu olhando a sua vida. E a pergunta é: qual é o legado que você tem deixado ou que você quer deixar? Você não tem escolha, você deixará um legado. E nós escolhemos três personagens. Eu preguei um personagem e falei sobre o legado de Apeles. Seu nome só aparece na Bíblia uma vez, em Romanos 16, 10. E qual foi o legado que Apeles deixou? A única frase dita sobre esse homem diz assim: Apeles foi um homem aprovado por Deus, aprovado em Cristo. Segundo personagem que escolhemos foi uma mulher. Essa mulher também só aparece uma vez na Bíblia. Eu estou me referindo a Lloyd. Ouvi alguém dizer assim: pastor, tem esse nome na Bíblia? Tem. Ela é a avó de Timóteo. E Paulo, quando escreveu a carta para Timóteo, disse que essa senhora imprimiu, impactou, deixou um legado na vida da sua filha, que chamava-se Eunice, que era mãe de Timóteo. O legado de Apeles foi ser aprovado, e é um homem aprovado, e é um legado tão forte, que uma frase na Bíblia faz a gente pregar sobre ele 2000 anos depois. O legado de Lloyd foi uma fé não fingida. Você aprendeu, Timóteo, com a tua avó, com a tua mãe, a ter uma fé não fingida. E nós discorremos, eu quero convidar você a, durante essa semana, escutar as duas mensagens. Nós discorremos o que a Bíblia pode nos ensinar sobre uma fé não fingida. Mas agora nós vamos ao terceiro personagem. E esse personagem está no primeiro livro do profeta Samuel, capítulo 16. Sobre Apeles só tinha um versículo. Sobre Lloyd só tinha um versículo. Sobre esse homem tem mais do que um versículo. Mas ele não é uma pessoa conhecida como Isaías, Jeremias, Pedro, João, Tiago, Paulo. Eu me refiro ao legado de Jessé. Sim, ele aparece mais do que uma vez. Eu quero, como eu li, um versículo só sobre Apeles, o único que temos na Bíblia, o único que temos sobre Lloyd. Eu quero só ler um sobre Jessé. O primeiro versículo do capítulo 16 do primeiro livro de Samuel. O Senhor disse a Samuel, que era profeta. O Senhor disse a Samuel: até quando você irá se entristecer por causa de Saul? Era o rei de Israel. Eu o rejeitei como rei. Eu o rejeitei como rei de Israel. enche o teu jarro. Enche o teu jarro com óleo e vá a Belém. Eu enviarei a Jessé. Escolhi um dos filhos dele para fazê-lo rei. A história de Jessé, eu quero te convidar a ler o capítulo 16, todo o capítulo 17, o legado que este homem deixou. Talvez você tenha uma pergunta no coração, dizendo assim: quando é pastor que nós vemos o legado que alguém deixou nas próximas gerações? O que você faz hoje vai impactar nas próximas gerações. As marcas que você deixar hoje, boas ou ruins, vão impactar nos teus filhos, nos teus netos, nos teus amigos. Você pode ser esquecido ou você pode ser lembrado como uma bênção. Mas há um texto, uma frase do livro de Hebreus, que diz uma coisa extraordinária sobre legado. Falando dos heróis da fé, a frase diz assim: ainda morto, a sua vida fala. Isso é legado. E o legado de Jessé, a história de Jessé, o que aconteceu com a sua descendência, é algo impactante, irmãos. Eu quero pontuar algumas coisas para você sobre a vida deste homem de Deus. Anote aí. Primeiro, Jessé deixou um legado que recebeu de Deus. Vejam que isso aqui, se você escutar as duas mensagens, isso é completamente diferente, inovador. Eu não disse isso desta forma. O que eu quero dizer com esta frase é que Deus tem um plano para a vida das pessoas. Deus tem um legado para você. O propósito da sua vida, e que Deus tem para a sua vida, é um propósito de bênção, de vitória, abençoador. Deus não quer o mal de ninguém. Pelo contrário, meu irmão, minha irmã, olha para mim, Deus quer o teu bem, Deus te ama. E Deus tem um plano para cada criatura, quem crê nisso. Deus tem um plano para você. O legado de Jessé nasceu no coração de Deus. O legado de Jessé era muito além de ser pai de vários filhos e de ser pai de Davi, que foi o sucessor de Saul. O profeta Isaías, mais ou menos 300 anos depois desse versículo que acabamos de ler, ele vai declarar profeticamente que é do tronco de Jessé que brotaria o renovo de Israel. Ele está fazendo uma referência à pessoa de Cristo, porque Jesus é da raiz de Davi, o Davi que é filho de Jessé. Portanto, Deus desenvolveu um projeto, um plano, um legado para a vida de Davi, como ele desenvolveu um projeto para a sua vida. Jessé gerou Davi, Davi gerou seus filhos, até que a sua linhagem descrita no primeiro capítulo de Mateus vai desembocar na pessoa de Cristo. Aquela parte que você não lê, que é a genealogia, que é fantástica, traz o nome de uma história, de uma linhagem que Deus escolheu. Mas atenção, irmãos e irmãs, você, eu, Jessé, qualquer um de nós, temos dois caminhos diante do legado que Deus quer nos entregar. Eu posso dizer sim ou eu posso dizer não. Quando Jesus esteve diante daquele jovem rico, preguei algumas noites atrás sobre o texto, ele tinha uma história, um legado, uma transformação para aquele rapaz, mas aquele rapaz renunciou, sem dizer uma palavra, foi embora. Eu já vi, irmãos, eu já vi muita gente na vida que tinha tudo para dar certo, que Deus estava escrevendo um futuro brilhante, que Deus estava preparando de maneira extraordinária, que Deus deu muitas experiências, mas que um dia escolheu se perder, escolheu voltar as costas para Deus. No outro dia estava descendo as escadas desta plataforma e fui indagado por um rapaz, já não tão rapaz assim, já um homem, e ele disse: o senhor não lembra de mim? Eu disse: realmente não lembro de você, do rosto, nem do seu nome. Ele disse: eu sou fulano de tal. E eu fiquei tão estarrecido porque ele estava tão diferente. E ele fora um dos seminaristas mais promissores que eu vi nos bancos de uma igreja. Pregador, visionário. E todos nós acreditávamos que o legado daquele rapaz era o legado de vitória. Era o legado de Deus. Estava tão transparente o que Deus queria para ele, mas ele escolheu não continuar o propósito de Deus. Ele disse não ao propósito de Deus. E quando ele me contou a lástima que estava a vida dele, o desvio de caminho, a distância de Deus, como que a vida o levou para um outro lugar, eu disse a ele uma frase que eu gosto muito de dizer a mim mesmo. E eu vou dizer para você: se nós estamos vivos, é porque ainda dá tempo. Você acredita nisso? Então eu queria que você dissesse para você mesmo: ainda dá tempo. Vamos lá, gente, vamos lá. As meninas primeiro, vamos lá. Ainda. De novo, meninas, ainda. Os homens, ainda. Ainda. Toda a igreja com força. O chat escreve aí, todo mundo que está cultuando, ainda dá tempo. Se você está vivo, ainda dá tempo de voltar atrás. Ainda dá tempo de deixar as bolotas dos porcos e voltar à presença de Deus. Mas isso é uma escolha, meus irmãos. Deus tinha um legado para Jessé. Deus tinha um caminho para Jessé. E Jessé escolheu esse legado. E Jessé foi usado por Deus. O seu rebento, Davi, se tornou rei. E aquele rebento chegou até o nascimento do nosso Senhor Jesus Cristo. Louvado seja o nome do Senhor. Você, qual é a escolha que você tem feito como filho, como filha de Deus? No momento que pregávamos sobre Lloyd, o Ministério de Adoração escolheu aquela música que todos amamos. Muitos anos que a gente canta aquela música, a bênção. Aquela letra impactante. A bênção sobre os teus filhos e os filhos dos teus filhos. É uma das músicas que a igreja, a congregação canta emocionada. Com realmente um espírito de clamor e sentimento. Mas deixa eu dizer para você, de nada adianta nós cantarmos esta música se não tomarmos uma decisão. Todo mundo pode querer que nós sejamos uma bênção, mas eu tenho que decidir, você tem que decidir, escolher. Eu quero ser uma bênção, eu quero deixar um legado de vitória. Amém ou não, igreja? Jessé fez uma escolha, e a escolha de Jessé estava completamente em consonância com a escolha de Deus para o legado da sua vida. Segundo, Jessé era um homem simples. Jessé era um homem comum. Jessé é um criador de ovelhas. Jessé é um camponês. E coube a soberania de Deus escolher a casa de Jessé. Saul foi escolhido por Deus. Não se enganem, meus irmãos. Saul era um homem notável. Mas diz a Bíblia que Saul se perdeu nele mesmo. Isso é uma possibilidade que pode acontecer com qualquer pessoa, se perder nela mesma, jogar fora, terminar mal. Há um texto da Bíblia que diz assim: o fim das coisas tem que ser melhor do que o seu começo. Guarda isso no teu coração. O fim da sua vida tem que ser melhor do que o teu começo. Porque o fim da nossa vida é quando nós vamos estar mais perto, todos nós, da eternidade e mais parecidos com o Senhor Jesus. Jessé foi escolhido e era um homem comum. Ele não era um profeta famoso. E sabe o que nós aprendemos aqui? Que Deus escolhe pessoas simples. Como escolheu Apeles, como escolheu Lloyd. A sua simplicidade foi abençoada por Deus. A simplicidade de Jessé Isso nos anima, isso nos motiva. Olha para o pastor, que eu vou dizer uma coisa para você. Você que se acha muito simples, você que não tem talvez uma estima muito elevada sobre si mesmo, você que sempre acha que o outro é melhor e que você não é digno, olha para o pastor e guarda no teu coração. Deus é especialista em usar gente simples. E muitas das pessoas simples são pessoas que marcaram a história. Naquela igreja pequena do interior, um homem, todos os domingos, depois do culto da manhã, se trancava na cantina da igreja. Diácono, simples, servo. Todo mundo ia embora, ele se trancava na cantina, fechava a porta. E os adolescentes, como bons adolescentes, como nós já fomos também, olha aí, Daniel, ficavam brincando e dizendo o que ele vai fazer ali. E todo mundo com curiosidade do que aquele homem, seu nome era Isidoro, fazia depois do culto da manhã, se trancando na cantina da igreja. E o mais curioso, que ele levava uma Bíblia e um pacote. Os adolescentes olharam e um deles teve a coragem de perguntar ao irmão Isidoro o que é que ele fazia lá dentro. Ele disse assim: menino, você quer saber? Então deixa de ser curioso, ora a Deus, e o dia que você estiver preparado, eu vou te levar comigo. Mas como é que eu vou saber que eu vou estar preparado? Deus vai mostrar para você. Comece a orar. O tempo passou e dentre aqueles adolescentes, somente um menino se dedicou e creu e começou a orar para saber o que acontecia na cozinha. Um dia ele sentiu algo diferente na sua vida e foi correndo depois do culto da manhã falar com o irmão Isidoro. Irmão, eu já posso ir. Isidoro disse: então vem cá. Levou sua Bíblia, abriu o pacote, era uma marmita. Marmita, sabe o que é marmita? Tem gente tão nova aqui que não sabe o que é marmita. Só come na nobreza, não sabe o que é marmita. Quem aqui já usou marmita na vida? Bando de gente boa. Isidoro pegou a marmita e colocou em cima da mesa. O menino está olhando para ele. Ele colocou a mão na marmita e disse assim: Senhor, eu não comerei a comida que o Senhor está me dando até que eu ganhe uma alma para ti. O menino espantado olhou: é isso que o Senhor faz? É isso. Todo domingo eu venho aqui, faço um voto com Deus, consagro a minha comida, mas eu só vou comê-la quando eu, lá fora, saindo pela rua, ganhar alguém para Jesus. Você não disse que está pronto? Então vamos embora. Aí o menino botou a mão na marmita dele e disse: não, essa é minha. Você vai orar assim: Senhor, eu não vou comer comida nenhuma, eu não sei nem qual é, até que eu ganhe uma alma para Jesus. Eles foram para a rua, passou 1 hora da tarde, 2 horas da tarde, 3 horas da tarde, 4 horas da tarde, 5 horas da tarde, eles saindo, dando folheto. A questão não era falar, era ganhar. Não era dizer, não era dar um folhetinho, Jesus te ama, era ganhar uma pessoa. O negócio é diferente. Até que lá para as 5:30, uma pessoa confessou Cristo como Salvador. Ele voltou. Agora vamos almoçar. Diferente. Até que lá para as 5:30, uma pessoa confessou Cristo como Salvador. Ele voltou. Agora vamos almoçar. Às 5:30, uma pessoa confessou Cristo como Salvador. Ele voltou. Agora vamos almoçar. O garoto estava verde. Na balança pesava menos 30. Quando ele abriu a marmita, olhou para o menino e disse assim: a marmita é minha, mas eu vou partir com você. E o garoto disse que nunca havia comido uma comida tão, com tanta alegria. Porque ele presenciou, ele evangelizou, ele aprendeu a falar de Jesus do lado de um homem de Deus, e era a primeira vez que ele ganhava alguém. O tempo passou e aquele menino se separou daquele senhor, daquela igreja do interior. Mas aquela lição ficou tão forte naquele menino, que aquele menino se interessou em ir para o seminário, e foi para o Seminário Teológico Batista do Sul do Brasil, na Tijuca. Estudou, passou o tempo, fez os seus 4 anos de teologia, foi ordenado ao ministério pastoral e foi ser pastor de uma igreja na região dos Lagos, na cidade de Cabo Frio. Aquele homem agora não era mais um menino que aprendeu a evangelizar na rua. Ele agora é um pastor renomado, é um pastor que sabia pregar, inteligentíssimo e que já falava alemão. Um dia estava no seu gabinete e veio cantar na sua igreja da igreja de Cabo Frio, um grupo musical. Quando ele chama o grupo para um momento de oração, ele vê um rapaz muito diferente. E ele começa a observar aquele rapaz no gabinete, conversando, e diz assim: vamos orar que o culto vai começar. O rapaz pega a palavra para orar. Era um menino, quase um adolescente, e começa a orar com intrepidez, com fé, com confiança. E alguma coisa ativou a memória daquele pastor, que começou a se incomodar com aquela oração, com aquele jeito. Quando a oração acabou, o pastor olhou nos olhos dele e disse assim: você está me lembrando alguém, alguém muito importante. Você tem um jeito de alguém que eu não sei quem foi, mas foi caro para mim, que o Espírito agora me testifica. O rapaz olhou para ele e disse assim: o senhor está falando de Isidoro. O pastor arregalou o olho e disse: você conhece Isidoro? Ele disse: é meu avô. Meu avô impactou minha vida. Meu avô marcou a vida de toda uma cidade, com uma Bíblia e com uma marmita. E aquele pastor atrasou o culto. Ele começou a chorar e disse para o menino: o seu avô. E foi por causa do seu avô, o Espírito usando o seu avô, eu fui parar no seminário. E hoje eu sou pastor. Esse pastor já pregou aqui tantas vezes. É o pastor hoje da primeira igreja batista da cidade de Petrópolis, pastor Celso Ribeiro. Quem marcou a vida daquele homem, que é um dos pastores mais inteligentes que eu conheço, foi um homem simples como Jessé, um homem simples como Isidoro. Deus é especialista em uns agentes simples. Há uma terceira marca do legado de Jessé. Primeiro que ele seguiu, guarda isso, ele seguiu o propósito de Deus. Segundo que Deus usou a sua simplicidade. Terceiro, quando você olha a vida e como ele educou Davi, como você deve educar seus filhos, ele educou Davi para servir ao Senhor e para servir as pessoas, porque quem serve ao Senhor serve as pessoas. E nós temos várias passagens na vida do filho de Jessé. Naquele episódio, por exemplo, de Samuel 17, 1 Samuel 17, quando aquele filisteu gigante afronta Israel, Jessé chama o menino Davi, o caçula, e diz assim: vai lá no campo, no fronte, olha onde o pai está mandando o filho ir, vai no fronte, vai saber se os teus irmãos estão bem, vai levar comida para eles, cuidar deles. Versículo 20 do capítulo 17, diz que levantando-se de madrugada, de pais para filhos, de filhos para pais, levantando-se de madrugada, Davi deixou o rebanho com outro pastor, porque essa era a sua função em casa, na fazenda do pai. Ele deixou o rebanho com outro pastor, pegou aquela carga e partiu como Jessé lhe havia ordenado. Outra marca do legado de Jessé na vida do seu filho foi quando o rei estava atormentado por uma esquizofrenia e por uma possessão demoníaca. Um dos auxiliares do rei Saul disse a ele, recomendando uma coisa curiosa, irmãos, do ministério de adoração, ele recomendou musicoterapia. E um dos servos de Saul disse: tem um rapaz, filho de Jessé, um menino ruivo, que toca harpa. Vejam, de tantas, entre tantas qualidades, o pai ainda o permitia ser um harpista. Vai pedir a Jessé que mande o seu filho. E Davi veio, e toda vez que o espírito maligno se apoderava de Saul, ele tocava harpa. E Deus usou a disponibilidade, a obediência de Jessé, e Saul era liberto. Foi o próprio rei que disse a Jessé: manda-me teu filho. E Jessé o enviou. Irmãos, o Novo Testamento fala de Davi. Davi é filho de quem? Davi é filho de quem? Pergunta para quem está do seu lado aí, para eu não dormir. Não dormir. Davi é filho de quem? Você sabe como é que o Novo Testamento fala de Davi? Eu olho para a vida de Davi, muitos defeitos como as nossas vidas, muitas virtudes, mas Lucas escreveu em Atos que Davi serviu ao propósito de Deus na sua geração. Isso é legado. Isso é legado de Davi,
1: Isso é legado de Jessé. Quando aquele pai mandava o menino ir para o fronte de batalha. Quando Jessé mandava o menino servir seus irmãos. Quando Jessé autorizava Davi a ajudar o rei na sua doença. Ele estava ensinando o serviço. E apesar de todos os seus erros. Outro dia, um estudioso da Bíblia perguntou, pastor, por que que Deus chama Davi, um homem segundo o seu coração, se Davi tinha tanto pecado? Falei, igual a gente. Qual era a maior virtude de Davi? O que cativava o coração de Deus? Vamos usar esse texto ou essa palavra humana para entender. O que cativava Deus era o quebrantamento de Davi. Você sabe o que é um rei? Tirar a coroa, se vestir de saco e cinza e dizer, um rei, o governante, o soberano, pequei contra ti. Ó Deus, eu pequei contra ti, a tua mão pesa sobre mim dia e noite. Dia e noite a tua mão pesa sobre mim porque eu pequei. Senhor, tenha misericórdia, cria em mim, Senhor. Salmo 51, oração de Davi, um coração puro. É o rei que está orando. Esse sentido de serviço, de quebrantamento, Davi aprendeu com o legado de Jessé. E não é à toa que a Bíblia por várias vezes menciona e honra, atenção, o nome de Jessé. E fala, e diz o profeta Isaías, 300 anos depois, desse texto, e será do tronco de Jessé, a linhagem do Messias. E por último, o legado de Jessé, o legado de fé, ele é visto na descendência toda. Mas deixa eu dizer uma coisa importante para você. Nós não vamos ver todo o fruto do trabalho das nossas mãos. Tem muitas coisas que nós fazemos, que nós plantamos, mas a colheita será muito tempo depois. Jessé não sabia que em 2026 um pastor no Rio de Janeiro ia pregar sobre a sua vida. Há coisas da nossa história e do nosso legado que nós não imaginamos. O que você está plantando na vida, o que você está deixando, Deus queira que seja legado de vida eterna. Que você esteja pronto para dizer a Deus, Senhor, eis-me aqui. Senhor, eu escolho o legado que entregaste, o que queres dar à minha vida por propósito. Senhor, eu escolho a tua escolha. Eu quero a tua vontade. E eu ensinarei aos meus filhos e aos filhos dos meus filhos. Deixarei aos meus amigos que trabalharam comigo, aos vizinhos de onde vivi, um legado do teu nome. Porque quando aquele adolescente chegou diante do gigante, ele estava tão impregnado do que aprendeu dentro de casa, e ele vendo a afronta do filisteu a Israel, ele disse, quem é esse incircunciso para afrontar o Deus de Israel? Isso é fé. Ele era um adolescente. Quem é este homem para afrontar o Deus de Israel? Eu vou a ele. E Saul disse, tu não podes, tu é pequeno. És pequeno e fraco. Com humildade, Davi, filho de Jessé, disse, teu servo teve experiências com leões, com urso. Eu vou. Assim como se prontificou para ir para o fronte, ele foi. E quando chegou diante de Golias, quando você chegar diante dos Golias da tua vida, não foge não. Olha para ele, seja qual for o Golias que está te afrontando, e diga a esse Golias que hoje te atormenta, eu vou a ti e contra ti, em nome do Senhor dos Exércitos. Em nome do Senhor dos Exércitos. Eu podia passar muitas horas em vigília contando para você o legado de Jessé. Um homem que escolheu a vontade de Deus, que serviu, que abriu a sua casa, mesmo quando errou. Porque quando Samuel chega na casa dele, ele não apresenta Davi a quem devia ter apresentado. Mas Deus o ajudou e disse, não é nenhum desses filhos que eu quero. Tem mais algum? E Jessé disse, sim. Tem um menino guardando o rebanho no campo. Manda chamá-lo, porque ele será ungido do Senhor. Eu quero terminar. Pode vir aqui, Tuta, e o pessoal de adoração.
0: contando uma outra história para você. Eu espero que esse domingo tenha sido um domingo marcante sobre esta palavra e sobre o que é deixar um legado. Você pode estar querendo deixar, meu irmão, uma casa, um apartamento, uma conta bancária, mas deixa eu dizer uma coisa para você, muito mais importante do que qualquer coisa nessa vida, deixe aos seus filhos e aos seus netos a presença do Senhor, a palavra do Senhor. Esteja pronto para Ele. E sabe, irmãos, a gente tem que estar pronto agora. A gente ouve uma mensagem, às vezes domingo, de qualquer obreiro, diz: ah, pastor, ah, Senhor, um dia, que não chega. Qual é o legado que você vai deixar de alguém que não fez o que Deus pediu? Que não marcou seus filhos e seus netos? Não adianta nada você deixar dinheiro se não deixar Jesus. Não adianta você deixar herança se você não deixa o que Eunice e Lloyd deixaram para Timóteo: a palavra. É o melhor presente para ele. Eu concluo com a história daquele capitão. Ele estava cansado. Navegar nos mares do mundo não é fácil, mas ele estava triste, deprimido, sua vida já havia perdido propósito, sua mulher havia morrido. O navio aporta num porto de Londres, ele dispensa os marujos e sai sozinho. Não tinha o que fazer, entrou num restaurante, tinha condições, fardado como comandante, ele pede o melhor prato. Comendo devagar, ele olhou e na vitrine do restaurante, um menino sujo e pobre, olhando para a comida que ele comia. Ele parou de comer, foi lá fora e disse assim: menino, se você tivesse um pouco mais arrumadinho, eu ia trazer você para o restaurante. O menino só tinha a camisa suja, esticou, passou a mãozinha e disse: eu estou pronto. Estava com fome. Ele levou o menino para o restaurante e o papo foi tão bom que na hora que terminou o almoço, ele foi se despedir do menino e disse assim: ah, menino, se você tivesse mais arrumadinho, eu levava você para o meu navio. E de novo ele empinou o peito, puxou a camisinha suja e disse: eu estou pronto, me leva. O comandante não resistiu e levou. Chegou no navio e disse: esse aqui é o nosso mais novo marinheiro, vamos providenciar para ele uma roupa, estrelas, porque ele vai navegar conosco. E os dias seguintes naquele navio se tornaram os dias mais felizes daquele comandante. Deus tratou seu luto, sua depressão. Aquele menino transmitia tanta coisa que aquele comandante rejuvenesceu a vida. O navio estava no Mar do Norte. Muito tempo depois, o menino já se tornara a alegria dos marujos, mas naquela madrugada alguém bate na porta e diz: capitão, vem depressa, nós já tentamos tudo, o menino não está bem, uma febre altíssima. O capitão ficou tão desesperado, correu e chegou, e quando ele chegou no lugar onde estava o menino e os médicos do navio, ele viu toda a tripulação ali. O menino ardia em febre, e como se estivesse pressentindo, disse a ele: capitão, senta aqui. O capitão começou a se desesperar, chorar e dizer a ele: por favor, você mudou a minha vida, você me deu um outro sentido, você me deu uma nova alegria depois que minha mulher morreu. Os meses já se passaram e hoje a minha vida é diferente por sua causa. O menino só conseguiu sorrir no cantinho da boca e disse: não, capitão, não fui eu, foi Jesus. Meus pais morreram, eu não tinha ninguém, fiquei vagando pelas ruas de Londres, mas um dia minha mãe disse a mim: filho, aparecerá alguém que Deus enviará para te alimentar todos os dias. Capitão, o Senhor foi a resposta de Deus. Nunca mais me faltou alimento, e todos os dias eu comia no seu navio. Eu tenho uma família no seu navio. Mas, capitão, isso tudo foi Jesus. E eu quero lhe perguntar se o senhor está pronto agora. Como um dia eu disse ao senhor, que eu estava pronto. O Senhor está pronto agora para deixar um legado e cumprir os propósitos do Senhor. O menino levantou devagar, fez a posição de sempre, puxou a camisinha, agora nova, as estrelas que carregava, porque era um marujo novato, e deitou e morreu. Mas não morreu o legado daquele menino. Todo aquele navio foi impactado. Todos aqueles marujos chorando disseram: eu estou pronto agora. Eu estou pronto agora. Fique em pé. Fique em pé e diga para Deus: eu estou pronto para deixar um legado, Senhor. Feche seus olhos em oração. Eu estou pronto para deixar um legado. Eu quero deixar um legado de vitória. Eu quero deixar um legado de vida. Eu não sei, Senhor, quantos anos eu vou viver, diga ele, mas eu quero investir, gastar todo o meu tempo para te adorar e para te honrar. Eu estou pronto agora, Senhor. Eu estou pronto agora, Senhor. Ore, meu irmão, ore, ore, ore.
2: Estou preparado a mim. Deitado a...
0: Quem quiser que o pastor ore pelo legado que você quer deixar na sua vida, sai de onde você está aqui e venha, isso é muito sério. Venha aqui. Venha marido, venha esposa, se quiser juntos ou separados, venha filhos, venha pessoas com mais idade, com menos idade, venha jovem, venha adolescente. Você quer deixar um legado e dizer para Deus: agora eu estou pronto, sai do teu lugar que eu vou clamar por você. Pode vir, é você e ele, pode vir, pode vir. Se esta frente ficar cheia de pessoas, os corredores, é um gesto simbólico de entrega. Vem.
2: E eu caminho com a certeza.
0: Graças a Deus, Senhor.

0: Senhor. Pode ficar aqui. Pode vir, pode vir. É você e Deus.
1: Com alegria.
0: Isso. Você quer deixar um legado?

Jesus, agora vem com o teu Espírito, que já está entre nós desde que esse culto começou, mas move agora, Senhor. Sopra agora, Senhor.

casa. Que nós deixemos aos filhos como deixou Jessé, aos filhos dos seus filhos. Que nós deixemos o legado da tua palavra, Senhor, da tua presença, do teu serviço, da tua fidelidade, para que sejamos aprovados como foi a Pérez, para que tenhamos uma fé não fingida como foi com Lloyd, e para que tenhamos uma família tão abençoada como foi a família de Jessé. Ó Deus, glória ao nome do Senhor.

nome de Jesus, toma, Pai. E agora eu quero te convidar, ministério de oração, junto com a gente. Nós vamos cantar como cantamos há pouco. Ninguém se movimente daqui. Nós vamos cantar a santidade de Deus. Essa foi a experiência de Isaías. Santo, santo, santo. Santo para sempre. Essa foi a experiência de Isaías. Quando a presença de Deus foi tão forte no templo, a tua casa se encheu de fumaça. Nós vamos terminar esse momento de adoração, de culto, nesse domingo sob legado. Eu quero dizer para você que o maior legado que você pode deixar é proclamar o Deus que é santo. Aleluia, aleluia. Diz comigo: Deus é santo. Deus é santo. Diz comigo: santo, santo, santo é o Senhor. A terra está cheia da sua glória.

esteja sobre nós, assim como todo o povo de Deus na face da terra, assim como esteve na raiz.

0: meu querido irmão, minha querida irmã, por hoje nós ficamos por aqui. Mas nós te esperamos no próximo domingo, às 8 horas da noite, aqui pela 93 FM.
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